0: a partir de 2028.
1: Hoje é Dia Mundial de Enfrentamento ao Tráfico de Pessoas.
2: Data chama a atenção para formas de aliciamento, perfis de vítimas e canais de denúncias.
1: Em entrevista, a ministra substituta dos Direitos Humanos e da Cidadania, Caroline Reis, explica como não se tornar uma vítima.
3: O mais importante é a pessoa verificar bem a proposta que está sendo oferecida, desconfiar de propostas com muitos benefícios e poucas exigências e jamais dar documentação para que fique aos cuidados de um terceiro.
2: Na apresentação da Voz do Brasil hoje, eu, Mariana Jungmann e Luciano Seixas.
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2: O IBGE divulgou hoje dados do emprego no país.
1: A taxa de desocupação ficou em 5,4% de abril a junho, índice menor que o registrado no primeiro trimestre.
2: Um indicador divulgado todos os meses mostra o percentual de pessoas que estão sem trabalho, mas que seguem procurando uma vaga.
1: E é uma das principais referências para acompanhar o mercado de trabalho no Brasil.
4: A taxa de desocupação ficou em 5,4% no trimestre encerrado em junho de 2026, uma redução de 0,7 ponto percentual em relação ao trimestre de janeiro a março de 2026. Na comparação com o mesmo período do ano passado, a queda na taxa foi de 0,4 ponto percentual. O levantamento da Pesquisa Nacional por Amostra de Domicílios, PNAD Contínua, feita pelo IBGE, mostrou que no segundo trimestre deste ano eram quase 6 milhões de desocupados no país, 700 mil a menos que no primeiro trimestre. Queda no número de desocupados, aumento na quantidade de ocupados. São mais de 103 milhões de brasileiros com uma ocupação, um crescimento de 1% em relação ao trimestre anterior. Já o rendimento médio real dos trabalhadores ficou em R$ 3.738, um crescimento de 2,8% em relação ao mesmo período do ano passado. Luana Karen, para a Voz do Brasil.
2: Parte dos recursos das casas de apostas online, as bets, será destinada ao Fundo de Aparelhamento e Operacionalização das Atividades FIM da Polícia Federal.
1: Criado em 1997, o FUNAPOL se destina a financiar gastos com operações e aparelhamento da PF, como armas e veículos.
0: Agora é lei. Parte da arrecadação com as apostas de cota fixa, as conhecidas bets, vai reforçar o caixa da Polícia Federal. O dinheiro vai para o FUNAPOL, o Fundo para Aparelhamento e Operacionalização das Atividades FIM da PF. O fundo foi criado em 1997 para financiar a infraestrutura, os custos de operações e a modernização de equipamentos da Polícia Federal, como veículos e armas. A nova lei autoriza ainda a destinação de recursos do FUNAPOL para o custeio da saúde dos servidores da Polícia Federal. O texto da lei nasceu de uma medida provisória enviada pelo governo federal, que foi alterada e aprovada pelo Congresso Nacional. O repasse da arrecadação das bets vai ocorrer de forma gradual, 1% em 2026, 2% em 2027 e 3% a partir de 2028. Além disso, a lei autoriza o governo federal a repassar até R$ 200 milhões ao FUNAPOL ainda este ano, usando recursos livres do Tesouro Nacional. Além da fatia vinda das bets, o fundo conta com outros recursos para cobrir os seus custos globais. Transferências voluntárias de entes federativos ou de organismos internacionais e doações de pessoas físicas ou jurídicas, nacionais ou estrangeiras. Luciana Colares de Holanda, para a Voz do Brasil.
2: O Conselho Nacional de Política Energética aprovou novas regras para a comercialização do gás natural no Brasil.
1: Com isso, fica permitida a venda direta do gás natural pertencente à União por meio de leilões.
2: Os detalhes você vai ouvir agora na matéria de Márcia Fernandes.
5: Com as novas regras para a comercialização do gás natural no Brasil, fica permitido que a União leiloe o gás e, assim, outras empresas explorem.

0: nacional, que é a indústria da cerâmica, a indústria do vidro, vai ser o primeiro e fundamental passo para que as nossas infraestruturas sejam melhor utilizadas a favor do Brasil.
1: O gás natural pode ser usado como fonte de energia em casas, comércio e indústrias. Com a mudança, ficará permitida a venda direta do gás natural da União ao mercado, com prioridade à indústria de base, inclusive nos setores químico e siderúrgico. Reportagem Márcia Fernandes.
2: O que pode influenciar na próxima safra brasileira? Clima, custos de produção, mercado internacional e mudanças nos hábitos de consumo estão entre os fatores que entram no radar do setor.
3: Em Brasília, um encontro reuniu especialistas e representantes do agronegócio para discutir os cenários para a safra 2026-2027.
4: Antes da próxima safra chegar ao campo, uma série de variáveis já começa a ser observada. O comportamento do clima, a oferta de fertilizantes, as condições do mercado internacional e até o que o consumidor quer colocar no prato podem interferir nas decisões de quem produz. Em um cenário de mudanças no comércio global, especialistas também acompanham fatores que podem influenciar o fluxo internacional de alimentos. Um espaço fundamental para o agronegócio brasileiro, destaca o ministro da Agricultura e Pecuária, André de Paula.
5: Nós somos importantes do ponto de vista econômico, 38 milhões de brasileiros trabalham com o agro, mas nós temos um papel de enorme relevância do ponto de vista social também.
4: O Outlook Agro Brasil reúne em Brasília representantes do setor público, da iniciativa privada e especialistas para analisar diferentes cenários para o ciclo 2026-2027. A programação inclui debates sobre logística, abastecimento de insumos e gestão dos riscos climáticos. Também entram na discussão os fertilizantes, que têm impacto direto nos custos de produção, as transformações no consumo de alimentos e os desafios do cenário internacional para o setor, explica Laudemir Miller, presidente da Apex Brasil.
6: O aumento de tarifa não ajuda na previsibilidade, inclusive aumenta a incerteza. E o Brasil se coloca justamente num caminho diferente. O Brasil se coloca como um parceiro estável, como um parceiro que negocia.
4: No fim, a discussão volta para quem está no campo. Representantes de setores como proteínas animais, carnes, óleos vegetais, algodão, etanol de milho, cafés especiais e frutas apresentam as expectativas para o comércio internacional. As análises também buscam apoiar o planejamento de produtores, cooperativas e empresas para a próxima safra. A representante do setor privado, Tânia Regina Zanella, diretora executiva da Organização das Cooperativas Brasileiras, defende que todos os segmentos precisam estar unidos na busca de soluções para os desafios do setor.
7: Mas os desafios não são só os de hoje, e sim daqui a 5, 10 anos, como que a gente está pensando e preparando para esse futuro? Qual o norte de gestão de risco para o campo? Qual será a política de diversificação de mercados? Aí todos os nossos embaixadores que estão presentes, parceiros do setor produtivo agro aqui no nosso país, para garantir que tenhamos sempre, cada vez mais, as portas abertas.
4: Mais do que antecipar números, o evento propõe um exercício de entender o que o campo brasileiro pode encontrar pela frente e como o setor pode se preparar para diferentes cenários. Reportagem Pablo Mundim.
2: Após participar do encontro de agronegócio, o ministro do Desenvolvimento, Indústria, Comércio e Serviços, Márcio Elias Rosa, afirmou que o governo brasileiro vai tentar uma nova negociação com os Estados Unidos para diminuir a lista de produtos que foram sobretaxados.
3: Neste mês, os Estados Unidos aplicaram novas tarifas para produtos brasileiros que entram no mercado norte-americano. Essa lista atinge 23% dessas exportações.
8: O que nós vamos discutir a partir do mês de agosto, no momento em que for possível, né, é a ampliação da lista de exceções, a eventual redução de tarifas, a rediscussão do mérito, a discussão muito improvável, mas a rediscussão do mérito, e o Brasil, como volto a dizer, está aberto para negociação.
2: De acordo com o Ministério do Desenvolvimento, Indústria, Comércio e Serviços, cerca de 52,7% das exportações brasileiras para os Estados Unidos não estão alcançadas pelas sobretaxas.
3: Nessa categoria estão, por exemplo, café, carnes, ferro fundido, aeronaves, suco de laranja, frutas, vários produtos químicos e a maior parte das exportações de celulose.

0: É Dia Nacional e Internacional de Combate ao Tráfico de Seres Humanos. Um crime que envolve falsas ofertas de emprego, promessas de estudo no exterior e oportunidades divulgadas nas redes sociais que podem esconder situações de exploração.
1: Em 2025, o protocolo operativo padrão de atendimento às vítimas brasileiras de tráfico internacional de pessoas do Ministério da Justiça e Segurança Pública identificou 84 vítimas brasileiras.
0: Mas esse é um crime em que há subnotificação, o que indica que o número pode ser muito maior.
1: Mais da metade das pessoas identificadas no ano passado tinham sido levadas ao Camboja, na Ásia, para serem exploradas em centros de golpes virtuais.
0: Esse é um tipo mais recente de destino do tráfico de pessoas. Mas existe também o tráfico para outros tipos de trabalhos forçados, exploração sexual, adoção ilegal de crianças, entre outras modalidades.
1: Os dados sobre raça e cor mostram que pessoas pretas e pardas constituem a maioria das vítimas nas bases que coletam essas informações.
0: Homens costumam ser mais traficados para trabalhos análogos à escravidão e mulheres para exploração sexual.
1: Mais cedo, nós conversamos com a ministra substituta do Ministério dos Direitos Humanos e da Cidadania, Caroline Reis, sobre esse tipo de crime, como denunciar e que precauções podem ser tomadas. Acompanhe. Olá, ministra, seja muito bem-vinda à Voz do Brasil para a gente falar desse tema que é tão sensível, né? Que é o tráfico de pessoas. Eu queria que a senhora começasse falando para a gente quais são as formas mais comuns de tráfico. Para quais finalidades o tráfico de seres humanos é mais comumente utilizado? É trabalho? Prostituição? Quais são os tipos mais comuns?
2: Bom, os tipos mais comuns são para exploração sexual, né, em geral, de mulheres e meninas, também para exploração de trabalho. Então, muitas pessoas são tiradas dos seus locais para ter esse trabalho forçado, sem garantia de dignidade e de direitos, né, trabalhistas nesses locais em que eles são forçados aí. E também para fazer outras questões relacionadas a coisas forçadas, né, nesses outros países.
0: Ministra, é muito comum que as vítimas sejam atraídas por um sonho, né? Promessas de conhecer o mundo, de ter um emprego dos sonhos, de receber valores muito vultosos, né? Quais são os sinais de que algo pode estar errado na proposta?
2: Geralmente, propostas que são muito atrativas e que tenham assim, vantagens muito grandes, sem grandes retornos, elas devem ser tratadas como um risco. Então, as pessoas devem verificar altos pagamentos, poucos direitos que são providos, retornos que sejam muito altos, parte dessas promessas de outras pessoas. Isso indica riscos de tráfico de pessoas.
1: Bom, ministra, a gente conversou mais cedo com a Cíntia Meirelles, que é presidente no Brasil da organização não governamental Êxodos, que é uma organização especializada em tráfico de pessoas. E ela falou sobre a importância das pessoas denunciarem quando elas desconfiarem. Vamos ouvir e aí depois eu sigo com a nossa conversa.
3: Na dúvida, a família tem que denunciar, ainda que não consiga fazer com que a pessoa que está iludida acredite. Denuncie. O segundo ponto é trazer a razão e a lógica. Então, por exemplo, se alguém recebe uma proposta de trabalho e essa empresa está pagando esse passaporte, pergunte se a empresa tem um documento oficial, um contrato assinado. Ao mesmo tempo que essas pessoas são aliciadas pela internet, elas podem utilizar a mesma internet para fazer uma verificação simples. Se essa pessoa existe, se existe um contato dessa empresa, se existe um site dessa empresa, se essa empresa aplicou um visto de trabalho. Porque, assim, outro detalhe. Ninguém sai do Brasil para ir trabalhar em outro país sem ter um visto de trabalho em seu passaporte. E sempre canais de denúncia. É muito importante denunciar.
1: Ministra, quais são os canais de denúncia, então, que ela menciona aí, né? Quais são os canais de denúncia disponíveis no Brasil, e para brasileiros que possam estar nessa situação fora do país também, como eles podem procurar ajuda?
2: principal canal de denúncia é o Disque 100. O Disque 100, ele é coordenado aqui pela nossa Ouvidoria Nacional dos Direitos Humanos, mas o canal do Disque 100, ele pode ser acessado por várias formas, tanto ligação, como WhatsApp e também pela internet. Então, a pessoa em qualquer lugar do mundo, ela pode acessar o Disque 100. Esse serviço, ele funciona todos os dias da semana e também 24 horas por dia.
0: Existem outras dicas de autoproteção também para quem está indo viver uma experiência de trabalho no exterior? Por exemplo, compartilhar roteiro de viagem com a família, manter cópia de documentos, alguma coisa assim?
2: Sim, o mais importante é a pessoa verificar bem a proposta que está sendo oferecida, desconfiar de propostas que são com muitos benefícios e poucas exigências, né? Em troca, e a pessoa deve manter contato perene, né, constante com a sua família, falando sobre o roteiro da viagem, falando sobre as formas e por onde ela esteja passando, e jamais dar documentos para que fique aos cuidados de um terceiro.
1: E aí, lembrando também que a pessoa pode deixar cópias também dos seus documentos pessoais aqui no Brasil com a sua família, né? Para tentar também ter aí um pouco mais de garantia, né?
2: Isso mesmo. Isso é muito importante. As pessoas que estão aqui no Brasil, familiares, amigos, é muito importante que eles estejam sabendo sobre a viagem, sobre os passos dessa pessoa e também mantenham documentação, mesmo que seja cópia, aqui no país.
1: Agora, ministra, mesmo já estando em situação de exploração, pode demorar para que a pessoa identifique que está numa situação grave, assim, né? Às vezes, ela tem uma dívida, promessas de ganhos futuros, expectativa de que a situação ali ruim é temporária e vai melhorar depois. Tudo isso pode deixar a pessoa um pouco confusa, né? O que que ajuda a identificar que se trata de uma situação de tráfico de seres humanos e de exploração?
2: Quando você tem a sua dignidade ali violada, em geral você não consegue sair, ter liberdade para sair, né, do seu local de trabalho. Em geral você é maltratado, as pessoas te tratam mal, podem, né, eventualmente te tratar com termos pejorativos. Qualquer indicação de maus tratos e de cerceamento da sua liberdade de ir e vir é um indicativo de que você está sendo submetido a tráfico de pessoas.
0: A gente está falando até agora de pessoas que são levadas daqui para o exterior e são exploradas lá. Mas existem também redes de tráfico de pessoas que trazem estrangeiros para o Brasil? Quais são as mais comuns e como é que o brasileiro pode desconfiar desse tipo de situação, ministra?
2: Sim, existem também tráfico de pessoas, infelizmente, que acontecem aqui em território brasileiro. Em geral, são pessoas estrangeiras que estão em situação de vulnerabilidade, não têm ali muita informação, tem uma dificuldade com a língua também, de acesso a serviços. Então, essas pessoas têm que buscar ajuda dos órgãos responsáveis. A gente tem aqui a nossa Política Nacional de Enfrentamento ao Tráfico de Pessoas, coordenada pelo Ministério da Justiça, mas em coordenação com vários órgãos do governo federal. Temos também que divulgar, né, os canais de denúncias existentes. E aqui no Disque 100, a gente também tem a opção de atendimento em outras línguas para facilitar o atendimento de migrantes que não falam português. E essas pessoas, principalmente, devem buscar informações e acessar os órgãos que são responsáveis por combater esse tipo de ilícito.
1: Lembrando que o Disque 100, né, a senhora mencionou, ele pode ser feito por ligação telefônica, pela internet. Quando a pessoa vai ligar, é só discar o número 100 de qualquer telefone?
2: Isso, é só discar o número 100 de qualquer telefone ou acessar um número no WhatsApp ou também acessar a internet, coloca Disque 100 que vai aparecer o local que ele pode fazer a denúncia via internet também.
0: Nós conversamos com a ministra substituta dos Direitos Humanos e da Cidadania, Caroline Reis. Muito obrigado, ministra, por sua entrevista aqui à Voz do Brasil.
2: Eu que agradeço. Obrigada.
1: Quem está esperando por uma perícia médica do INSS deve ficar atento.
0: Uma iniciativa da Perícia Médica Federal está antecipando o atendimento em agências de 14 estados.
1: Detalhes na reportagem de Pedro Sardinha.
4: Atenção, segurados do INSS em todo o país. A Perícia Médica Federal está antecipando atendimentos em 37 agências espalhadas pelo Brasil. A ação contempla municípios de 14 estados: Alagoas, Bahia, Ceará, Goiás, Maranhão, Minas Gerais, Mato Grosso, Pará, Paraíba, Pernambuco, Piauí, Rio Grande do Norte, Rondônia e Tocantins. Quem explica como você pode garantir a sua vaga mais cedo é o diretor do Departamento da Perícia Médica Federal, Álvaro Fagundes.
5: O cidadão, sabendo que vai haver mutirão na sua cidade, ele pode ligar na Central 135 e solicitar a antecipação da sua perícia, assim como acessar o aplicativo Meu INSS. Além disso, a própria administração provê essa antecipação em muitos casos, naqueles casos que estão com longa espera, e avisa o requerente da nova data. Então ele tem que ficar atento nas mensagens que eventualmente receba por mensagem de aplicativo ou por SMS.
4: Fique de olho no seu celular e lembre-se, mudar a sua perícia para uma agência mais rápida não altera o local onde você vai receber o pagamento do seu benefício. Não perca tempo. Acesse hoje mesmo o aplicativo Meu INSS ou ligue para o telefone 135. Reportagem Pedro Sardinha.
0: Guardar documentos é também preservar a história e a identidade de um povo.
6: Para incentivar iniciativas que cuidam desse patrimônio, está aberto um edital de apoio a projetos voltados à conservação e ao acesso de acervos documentais em todo o país.
7: Parte da memória do país está guardada em arquivos públicos, privados e comunitários. Nesses locais é feita a conservação, organização e digitalização dos acervos, um trabalho que pode ser financiado pelo edital Brasil Arquivos. A iniciativa vai destinar R$1.400.000 a 20 projetos. Cada um receberá R$70.000. O edital é uma parceria entre o programa ProMemórias, do Instituto Galo da Manhã, e o Arquivo Nacional. Podem participar projetos de preservação, organização, tratamento técnico, digitalização e difusão de acervos documentais. Um dos critérios do edital é regionalizar a seleção. Metade das vagas será distribuída entre as 5 regiões do país, com pelo menos 2 projetos de cada uma. A outra metade será preenchida pela classificação geral, independentemente da região. Nos dois casos, será respeitada a ordem de classificação. As inscrições são gratuitas e podem ser realizadas até o dia 2 de agosto. Acesse o edital e o formulário de inscrição pelo endereço promemórias.org.br. Reportagem Uriel Ricardo.
0: Está aberta até amanhã a indicação de vagas dos programas de pós-graduação do Brasil que desejam participar do Programa de Desenvolvimento Acadêmico Indígena.
6: A chamada prevê a concessão de até 300 bolsas, sendo 200 de mestrado e 100 de doutorado, para candidatos pertencentes a povos indígenas reconhecidos no território nacional.
0: As instituições interessadas devem informar o número de vagas que pretendem ofertar. A relação de habilitados será divulgada até 13 de agosto.
6: Saiba mais em gov.br/mec.
0: E essas foram as notícias do Governo Federal.
6: Uma realização da Secretaria de Comunicação Social da Presidência da República.
0: Com produção da empresa Brasil de Comunicação.
6: Fique agora com as notícias do Poder Judiciário e do Congresso Nacional. Boa noite.
0: Boa noite e até amanhã.
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10: STF determina que a União apresente novas informações sobre os recursos destinados à Comissão de Valores Mobiliários. Para o STJ, valor de indenização por dano moral decorrente da morte de uma pessoa não deve ser definido apenas pelo parentesco. E Semana Nacional do Sistema Eletrônico de Votação acontece de 3 a 9 de agosto. Boa noite, eu sou Marcela Luiza. O ministro Flávio Dino, do Supremo Tribunal Federal, determinou que a União apresente novas informações sobre os recursos destinados à Comissão de Valores Mobiliários, a CVM. Pablo Lemos.
11: O ministro negou o pedido do Partido Novo para obrigar o governo a reservar, desde já, uma verba mínima para a autarquia no orçamento de 2027. Apesar disso, Flávio Dino reafirmou que os recursos arrecadados com a taxa de fiscalização do mercado de capitais devem ser destinados à CVM, conforme determinação do Supremo. Na decisão, o ministro determinou que o governo informe a previsão de arrecadação da taxa em 2027, quanto pretende destinar à comissão no orçamento e qual o custo necessário para manter as atividades de fiscalização da autarquia. Flávio Dino destacou ainda que o fortalecimento da CVM é importante para combater fraudes e crimes financeiros envolvendo o mercado de capitais.
10: STJ entende que valor de indenização por dano moral no caso de morte deve considerar convivência e dependência emocional ou econômica entre vítima e familiares que pedem a reparação. Fátima Uchoa.
12: Para a quarta turma, é preciso considerar também a convivência efetiva e se havia dependência emocional ou econômica entre a vítima e os familiares que pedem a reparação moral. O julgamento tratou da indenização a familiares de uma criança de um ano que morreu no desastre causado pelo rompimento da barragem da mina Córrego do Feijão em Brumadinho, Minas Gerais, em 2019. O colegiado manteve o direito de avós e tios, mas por considerar o valor desproporcional, o reduziu para R$150 mil a cada avô e para R$25 mil a cada tio. Segundo a relatora ministra Isabel Galotti, os critérios buscam evitar ampliação excessiva do número de beneficiários e fixação de condenações desproporcionais.
10: Vem aí a primeira semana nacional do sistema eletrônico de votação de 3 a 9 de agosto. E os tribunais regionais eleitorais de todo o país já se preparam para o evento. Rimac Souto.
13: Na região sul, por exemplo, vão ter demonstrações sobre o funcionamento e a segurança da urna eletrônica, atividades educativas com estudantes, exposições, votações simuladas, sessão plenária externa e ações de enfrentamento à desinformação. O TRE do Paraná vai promover 137 ações em todo o estado. O de Santa Catarina vai apresentar os procedimentos de preparação da urna eletrônica, as etapas da votação e os mecanismos de segurança e auditoria, entre outras atividades. O TRE do Rio Grande do Sul vai começar a programação com uma demonstração da parte interna da urna eletrônica no plenário do tribunal. Para mais informações sobre a Semana Nacional do Sistema Eletrônico de Votação, é só acessar o site tse.jus.br.
10: Justiça do Trabalho considera que nem sempre é preciso avaliar perícia médica para julgar comportamento de profissional demitido por justa causa. Rocine Gomes.
14: Um bancário da Caixa foi demitido por assédio ao atender uma cliente. Anos antes, ele já havia sido alertado e suspenso pelo comportamento inadequado. Em defesa, alegou que sofria de alcoolismo e tentou apresentar uma perícia médica para provar que não tinha consciência dos atos. Mas a Justiça do Trabalho rejeitou, porque entende que as provas do processo foram suficientes para mostrar que o profissional tinha capacidade de entender o que fazia.
10: Justiça Federal determina que município de Viana, no Maranhão, encerre atividades de lixão clandestino em até 6 meses. A decisão atendeu a um pedido do MPF, Sabrina Menezes.
15: Além disso, a Justiça determinou a apresentação do Plano Municipal de Gestão Integrada de Resíduos Sólidos e de um projeto de aterro sanitário que deve ser regularizado no prazo de 3 meses. O objetivo da decisão é recuperar a área degradada e regularizar a gestão de resíduos sólidos produzidos no município. Em caso de descumprimento da ordem de desativação do lixão, será aplicada uma multa diária de R$5 mil.
10: 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Uma boa noite e até amanhã.
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1: Eu sou Paula Groba.
2: E eu sou Ricardo Nakaoka.
1: E estes são os destaques de hoje do Jornal do Senado, que começa agora.
2: Vítima de violência doméstica e mãe solo podem ter prioridade na reforma agrária.
1: Pix Pensão, nova lei cria transferência automática da pensão alimentícia.
2: Plataforma do Senado para sugestão de projetos registra recorde de participação.
1: Boa noite.
2: Boa noite.
1: O pagamento da pensão alimentícia vai ganhar um novo mecanismo para facilitar o cumprimento das decisões judiciais.
2: Sancionada pelo Executivo, a chamada Lei do Pix Pensão altera o Código de Processo Civil e autoriza a transferência automática do valor devido da conta bancária do devedor para a do beneficiário. A reportagem é de Yasmin Rodrigues.
3: Foi sancionada pelo Executivo a chamada Lei do Pix Pensão, que altera o Código de Processo Civil para permitir que o valor da pensão alimentícia seja debitado automaticamente da conta do devedor e transferido para a do beneficiário. A medida busca dar mais segurança às famílias que dependem desses recursos. A advogada especialista em direito de família, Aline Sacomano, explica como o mecanismo vai funcionar.
4: O chamado Pix Pensão, porque que o mecanismo de pagamento automático da pensão alimentícia por meio do Pix, mas sempre mediante uma determinação judicial. A grande novidade é que em vez do pagador da pensão alimentícia realizar a transferência manual, sai automaticamente debitado da conta dele.
3: Caso não haja saldo suficiente na conta indicada, o sistema poderá tornar indisponíveis outros ativos financeiros do devedor, até alcançar o valor da dívida. Depois dos prazos previstos em lei, esses recursos poderão ser convertidos em penhora e transferidos ao credor. A proposta foi aprovada pelo Congresso Nacional e recebeu parecer favorável da relatora no Senado, a senadora Ana Paula Lobato, do PSB do Maranhão. Segundo ela, a iniciativa vai fortalecer a proteção de crianças e adolescentes que dependem da pensão alimentícia para custear despesas com vestuário, educação e alimentação, por exemplo.
5: A proposição merece acolhida porque enfrenta problema recorrente nas execuções de alimentos, a necessidade de sucessivas provocações judiciais diante de inadimplementos mensais. Ao permitir a transferência automática da prestação alimentícia, o projeto confere maior efetividade à decisão judicial já proferida.
3: A lei do Pix Pensão vai entrar em vigor um ano após a publicação, em julho de 2027.
1: E mulheres vítimas de violência doméstica e mães que criam os filhos sozinhas podem ter prioridade na distribuição de terras da reforma agrária.
2: O projeto está pronto para ser votado pela Comissão de Agricultura. A reportagem é de Marcela Cunha.
6: A proposta altera a lei da reforma agrária para facilitar a titulação de terras em nome de mulheres trabalhadoras da agricultura familiar. Na distribuição dos lotes, terão prioridade as trabalhadoras rurais responsáveis sozinhas pela família e as vítimas de violência doméstica. Para a senadora Tereza Cristina, do Progressistas de Mato Grosso do Sul, a medida amplia a autonomia econômica das mulheres.
7: Isso dá segurança. Nós temos muito alcoolismo na área rural, né? E às vezes o marido vai embora e deixa a mulher com 4, 5 filhos para criar quando não quer que ela saia do lote. Nos assentamentos, elas tendo a segurança do título de propriedade da sua terra para poder buscar crédito e tendo assistência técnica, elas podem fazer a diferença.
6: As regras serão detalhadas em regulamento depois de consulta pública. O projeto também beneficia famílias rurais com pessoas com deficiência. Já aprovado pela Comissão de Direitos Humanos, o projeto tem parecer favorável do relator, senador Wellington Fagundes, do PL de Mato Grosso, e se passar pela Comissão de Agricultura, seguirá para a votação do plenário.
1: A pauta climática avançou no Senado no primeiro semestre.
2: Com a previsão de intensificação do fenômeno El Niño nos próximos meses, projetos voltados ao enfrentamento dos eventos climáticos extremos e a adaptação às mudanças do clima devem ganhar prioridade na retomada dos trabalhos legislativos. Os detalhes com o repórter César Mendes.
8: O El Niño é um fenômeno climático natural que causa o aquecimento das águas do Oceano Pacífico, alterando os ventos e a distribuição das chuvas em várias regiões do planeta. inclusive no Brasil. Este ano, o pico será entre outubro e dezembro, mas fortes ventanias, chuvas torrenciais e um tornado registrado nos últimos dias no país alertam que propostas de enfrentamento das mudanças do clima devem ter prioridade. É o caso do projeto aprovado na Comissão de Assuntos Econômicos e agora em análise na Comissão de Meio Ambiente, que cria o Programa Nacional do Metano Zero, do senador Fernando Dueire, do PSD de Pernambuco.
9: Esse projeto estimula tecnologias e a recuperação energética de resíduos.
8: Na Comissão de Meio Ambiente foram aprovadas a criação das políticas de fomento à agricultura regenerativa, do senador Sérgio Petecão, do PSD do Acre, e de desenvolvimento sustentável da pesca, de Alessandro Vieira, do MDB de Sergipe, além do mapa do Caminho Brasileiro da Transição Justa para a Economia de Baixo Carbono, do senador Beto Faro, do PT do Pará, agora em análise na Comissão de Constituição e Justiça.
1: E na retomada dos trabalhos legislativos, o Congresso Nacional terá como prioridade a análise de pelo menos 87 vetos presidenciais que trancam a pauta. Os dispositivos tratam de temas como saúde, educação, economia e segurança pública. Pela Constituição, um veto precisa ser apreciado em até 30 dias após o recebimento. Passado esse prazo, ele passa a impedir a votação de outras matérias em sessão conjunta de deputados e senadores. Para derrubar um veto presidencial, é necessária a maioria absoluta dos votos das duas casas. A última sessão do Congresso para análise de vetos foi realizada em maio.
2: Entre os vetos que aguardam votação, estão trechos do Estatuto do Pantanal e da Lei Geral do Esporte. Também está na pauta o veto integral ao projeto que flexibilizava regras para a contratação de jovens de 18 a 29 anos que nunca tiveram a carteira assinada.
1: A proposta reduzia a alíquota do FGTS e a contribuição previdenciária como incentivo para que empresas contratassem trabalhadores sem experiência. Ao vetar o projeto, o governo argumentou que a medida contrariava a Constituição e o interesse público. Autor da iniciativa, o senador Irajá, do PSD do Tocantins, afirma que a proposta representa uma alternativa para reduzir o número de jovens que não estudam nem trabalham.
10: Os adolescentes, os jovens, que tanto sonham e almejam ter uma profissão, ter a sua independência financeira, hoje não possuem nenhum tipo de perspectiva, porque o próprio mercado de trabalho justifica que esses jovens não têm experiência profissional. Ora, é um dilema. Se ele não tem oportunidade, como é que ele vai ter experiência?
2: Cada vez mais brasileiros têm usado a internet para participar das decisões do Senado. O balanço do primeiro semestre do site E-Cidadania aponta crescimento no uso da plataforma, que permite ao cidadão apresentar ideias para novas leis, manifestar opinião sobre projetos em análise e acompanhar audiências públicas e sabatinas.
1: Entre os assuntos que despertaram maior interesse da população estão propostas relacionadas à educação e sugestões sobre direitos e remuneração de militares. A reportagem é de Yasmin Rodrigues.
3: O programa E-Cidadania registrou mais de 8 mil ideias legislativas enviadas por cidadãos, que receberam mais de 500 mil apoios. Além disso, milhares de pessoas participaram de consultas públicas e de eventos interativos promovidos pelo Senado. Entre os assuntos que despertaram maior interesse da população estiveram ideias relacionadas à educação e sobre direitos e remuneração de militares. Segundo o coordenador do programa E-Cidadania, Alisson Bruno, a quantidade de apoios registrados já se aproxima de todo o volume alcançado em 2025. Ele ainda destacou que qualquer cidadão pode participar das atividades do Senado, inclusive pessoas surdas ou quem não possui acesso à internet.
11: É importante informar que essa ferramenta é o espaço onde as pessoas participam enviando as suas ideias para virarem projetos de lei. É possível enviar as ideias pela internet, escrevendo as ideias, ou até mesmo gravando um vídeo em Libras e nos enviando o link desse vídeo. E aqueles que não têm acesso à internet podem ligar para o telefone 0800 do Senado.
3: As ferramentas do programa E-Cidadania seguem abertas durante todo o ano. Para participar das atividades, é só acessar o portal em senado.leg.br/e-cidadania ou ligar na ouvidoria do Senado em 0800 061 2211.
2: Música. Com edição de Paula Groba e trabalhos técnicos de Eliseu Caires, o Jornal do Senado fica por aqui. Acompanhe agora as notícias da Câmara dos Deputados. Boa noite.
1: Boa noite e até amanhã.
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13: Avança na Câmara a instituição de auxílio financeiro para cuidador familiar.
14: Mulheres com medida protetiva terão benefício em programa habitacional.
15: Projeto reduz tributo para combustível produzido a partir do óleo de dendê.
16: Boa noite. A Câmara está examinando proposta que concede benefícios tributários para o combustível produzido a partir do óleo de dendê. A repórter Silvia Munhato traz mais informações sobre o projeto de lei.
17: A Comissão de Minas e Energia da Câmara aprovou o projeto que reduz a zero as alíquotas de PIS/PASEP e COFINS para o biodiesel fabricado a partir de dendê. O óleo de dendê é uma das principais matérias-primas para a produção de biocombustíveis na região norte. Segundo o relator, deputado Gabriel Mota, de Roraima, o dendê se destaca por sua alta produtividade, baixo custo de produção, oferta regular ao longo do ano, baixa exigência tecnológica na colheita e adaptação a solos pobres. O autor da proposta, deputado defensor Estélio Denner, também de Roraima, diz que o objetivo é aumentar a produção e o total de empregos.
18: Quem produz lá na ponta fica mais incentivado para produzir ainda mais o dendê. Então a perspectiva é com esse nosso projeto, depois que entrar em vigor, depois da sanção presidencial, é que a gente tenha uma maior produção no óleo de dendê do Brasil e que a gente possa também fomentar a indústria de biodiesel.
17: A proposta que elimina a tributação de contribuições sociais sobre a produção de biodiesel a partir do dendê será analisada agora pelas comissões de Finanças e Tributação e de Constituição e Justiça. Da Rádio Câmara de Brasília, Silvia Minhato.
12: Justiça.
13: O projeto que permite ao juiz decretar divórcio de forma imediata, mesmo com disputa sobre bens, foi aprovado pela Câmara e seguiu para análise do Senado. Entenda a mudança com a repórter Sofia Peçanha.
19: A Câmara dos Deputados aprovou o projeto que permite ao juiz decretar o divórcio de forma imediata no início do processo judicial, mesmo que haja disputa por bens ou discordância de uma das partes. A proposta, aprovada pela Comissão de Constituição e Justiça, altera o Código de Processo Civil. Hoje, quando uma pessoa entra na justiça pedindo a separação, o outro cônjuge precisa ser comunicado oficialmente antes da decisão do juiz. Pelo projeto, o magistrado poderá decretar o divórcio logo no início do processo. A outra parte será avisada oficialmente depois e poderá recorrer. Na prática, isso significa que o fim do casamento poderá ser reconhecido mais rapidamente pela justiça, enquanto outras questões do processo, como divisão de bens, pensão ou guarda de filhos, continuam sendo analisadas. Segundo a autora do projeto, a deputada Laura Carneiro, do PSD do Rio de Janeiro, a medida busca tornar mais rápida a dissolução do casamento e evitar conflitos prolongados entre os cônjuges.
20: Porque às vezes o casal continua sem se divorciar, impede que uma nova família seja constituída ou pior, vira uma grande chantagem entre cônjuges que não é saudável, especialmente para as crianças.
19: Segundo especialistas, a mudança acompanha entendimento já adotado pelo Superior Tribunal de Justiça, que admite a decretação do divórcio de forma antecipada em determinadas situações. A especialista em Direito Constitucional, Adriane Folt, explica que hoje a separação do matrimônio depende apenas da vontade de um dos cônjuges.
21: Podendo então o divórcio ser decretado de forma direta e imediata, sem a anuência da outra parte, sem a sua concordância.
19: O projeto que permite ao juiz decretar o divórcio de forma imediata no início do processo judicial segue para análise do Senado se não houver recurso para análise no plenário da Câmara. Da Rádio Câmara de Brasília, Sofia Peçanha.
12: Meio Ambiente.
14: Proposta impede punição de dono de imóvel rural com incêndio involuntário. O repórter José Carlos Oliveira nos conta como está a análise do projeto na Câmara.
22: As comissões de Agricultura e de Meio Ambiente da Câmara dos Deputados aprovaram um projeto de lei que isenta de sanção ou embargo o dono de imóvel rural que tenha ocorrido incêndio involuntário. A proposta do deputado Lúcio Moschini, do PL de Rondônia, altera a lei que criou a Política Nacional de Manejo Integrado do Fogo a fim de proteger o proprietário rural nos casos de queimada na vegetação nativa sem intenção nem negligência. Relator na Comissão de Meio Ambiente, o deputado Nilton Tato, do PT de São Paulo, explica a situação em que ocorrerá a isenção de punição ao proprietário rural.
0: Se um proprietário de uma área for atingido por um incêndio que começou numa área vizinha, a legislação pode ter uma interpretação hoje que coloca ele no mesmo grau de responsabilização. Então, o que o deputado Boschini fez, e por isso é meritório o projeto dele, é de deixar muito claro de que aquele proprietário vizinho que foi atingido por um incêndio que não tem a responsabilidade, não venha a ter esta responsabilidade.
22: Nilton Tato fez ajustes pontuais no texto.
0: E o que a gente fez foi deixar mais explícito para que isso não venha causar algum dano, algum prejuízo, porque não é justo que um proprietário assuma dano de um crime que tenha acontecido em outra área e não na dele.
22: Falta apenas a aprovação da Comissão de Constituição e Justiça para a proposta ser encaminhada diretamente para a análise do Senado, sem necessidade de votação no plenário da Câmara. Da Rádio Câmara de Brasília, José Carlos Oliveira.
4: Previdência.
13: Comissão aprova projeto que institui auxílio para cuidador familiar. A repórter Maria Neves tem os detalhes da proposta.
5: A Comissão de Defesa dos Direitos da Pessoa Idosa da Câmara aprovou o projeto do deputado Marcos Tavares, do PDT do Rio de Janeiro, que institui auxílio financeiro de R$ 600 para cuidadores não remunerados de pessoas idosas ou com deficiência. Pelo texto, terá direito ao benefício cuidadores da família que residam na mesma casa de quem recebe o cuidado. O cuidador familiar também não poderá ter trabalho formal remunerado que impeça o cuidado. Além disso, deve estar com os dados atualizados no Cadastro Único do Governo Federal, o CAD Único, e a renda mensal de cada integrante da família não pode ultrapassar um quarto do salário mínimo. Hoje, esse valor equivale a R$ 425. O relator, deputado Heriberto Medeiros, do PSB de Pernambuco, ressaltou que em 2024 entrou em vigor a Política Nacional de Cuidados prevista em lei. Segundo explica, a norma estabelece diretrizes para profissionalização e apoio a cuidadores, além de reconhecer o cuidado como dimensão fundamental da proteção social. No entanto, a legislação não prevê compensação financeira para situações em que familiares assumem a tarefa de cuidar de um parente de forma integral e permanente. Na opinião do deputado, a remuneração por esse trabalho vai melhorar, inclusive, o bem-estar de idosos e de pessoas com deficiência.
23: Projeto que irá beneficiar, dar atenção àquelas pessoas da família que cuidam dos seus familiares por necessidade, as pessoas idosas, pessoa com deficiência que não tem condições de pagar a um cuidador, esse cuidador da família que está dando essa atenção irá ter o auxílio de R$ 600 para a sua sobrevivência, mas também para cuidar com atenção, com cuidado, com zelo que verdadeiramente merece a pessoa idosa e a pessoa com deficiência.
5: Ainda de acordo com o texto aprovado, o auxílio financeiro ao cuidador não remunerado poderá ser recebido mesmo por quem já conta com outros benefícios de programas de transferência de renda, como Bolsa Família. Entretanto, a soma dos valores recebidos não pode ultrapassar um salário mínimo. Os cuidadores de famílias em que a renda de cada integrante seja maior que um quarto do salário mínimo poderão receber a metade do auxílio financeiro, no valor de R$ 300,00, por até 24 meses. A proposta que institui o auxílio para o cuidador familiar ainda será analisada pelas comissões de Previdência e Assistência Social, de Finanças e Tributação e de Constituição e Justiça. Da Rádio Câmara de Brasília, Maria Neves.
4: Habitação.
16: Comissão aprova projeto que beneficia mulheres com medidas protetivas no Minha Casa Minha Vida. A repórter é Silvia Munhato.
17: A Comissão de Desenvolvimento Urbano da Câmara aprovou o projeto que altera as regras do programa Minha Casa Minha Vida para beneficiar mulheres sob medida protetiva. Pelo texto, essas mulheres poderão financiar um imóvel pelo programa, mesmo que já possuam outra casa ou tenham recebido subsídios habitacionais anteriormente, condições que normalmente impediriam o acesso ao benefício. A proposta original focava no financiamento de reformas de segurança nas residências atuais das vítimas. O texto aprovado é o relatório da deputada Natália Bonavides, do PT do Rio Grande do Norte, que permite a compra de novas unidades. Segundo ela, a prioridade deve ser a retirada da vítima do local de risco.
4: Aquela situação dessa mulher vai permitir com que ela acesse de forma emergencial as políticas do programa Minha Casa Minha Vida. Isso é muito importante porque a gente está vendo um crescimento da violência contra as mulheres e um crescimento brutal.
17: O projeto que beneficia mulheres sob medida protetiva dentro do Minha Casa Minha Vida será analisado agora pelas comissões de Defesa dos Direitos da Mulher, de Finanças e Tributação e de Constituição e Justiça. Da Rádio Câmara de Brasília, Silvia Minhato.
12: Transportes.
13: Avança na Câmara projeto que permite a substituição das lâmpadas originais dos faróis dos veículos por modelos de LED. A repórter Júlia Lopes tem os detalhes.
6: A Comissão de Viação e Transportes da Câmara aprovou um projeto que permite a substituição das lâmpadas originais dos faróis por modelos de LED, independentemente da idade do veículo. Atualmente, o Conselho Nacional de Trânsito, o CONTRAN, proíbe a troca em carros que não foram projetados para esse tipo de tecnologia. Pelo texto aprovado, a substituição será permitida desde que as lâmpadas tenham certificação do Instituto Nacional de Metrologia, Qualidade e Tecnologia, o Inmetro, e que a instalação siga os padrões de segurança e regulagem definidos pelo próprio CONTRAN. O relator da proposta, deputado Zé Trovão, do PL de Santa Catarina, afirmou que o objetivo é ajudar principalmente proprietários de veículos mais antigos que hoje enfrentam dificuldades para encontrar peças compatíveis. Ele destacou que os benefícios do uso de LED podem trazer mais eficiência, durabilidade e sustentabilidade.
7: Você às vezes está viajando, queima uma lâmpada. Você chega num lugar, não tem lâmpada normal, o cara só tem lâmpada de LED. Você coloca, porque você não pode andar no escuro. Quando a polícia te para, você é multado por isso. E ele pode reter o seu veículo. Então o que nós estamos fazendo hoje é dando clareza a isso. O caminhão, ele pode ser feito a transferência de lâmpadas comuns para lâmpadas de LEDs, que além de ser mais eficaz, inclusive na iluminação, são lâmpadas que consomem menos energia. Então a gente está ajudando em vários sentidos. Primeiro, na sustentabilidade e também na visão do caminhoneiro, que é tão importante no nosso transporte.
6: A proposta que altera as regras atuais do CONTRAN sobre o uso de lâmpadas de LED em veículos segue agora para análise na Comissão de Constituição e Justiça. Da Rádio Câmara de Brasília, Júlia Lopes.
12: Ciência e tecnologia.
14: Projeto amplia recursos de acessibilidade na internet, em transmissões de vídeo e em jogos eletrônicos. A repórter Daniele Lessa nos traz quais as medidas.
13: A Comissão de Ciência, Tecnologia e Inovação da Câmara dos Deputados aprovou o projeto que amplia os recursos de acessibilidade na internet e em jogos eletrônicos para pessoas com deficiência. A proposta é da deputada Maria Rosas, do Republicanos de São Paulo, e altera o Estatuto da Pessoa com Deficiência para garantir mais inclusão no ambiente digital. Entre as medidas previstas, o projeto estabelece que empresas de jogos eletrônicos devem garantir, na medida do possível, o acesso de pessoas com deficiência. O texto aprovado também prevê que transmissões de vídeo pela internet, inclusive videoconferências, ofereçam legendas em tempo real, janela com intérprete de Libras e opção de áudio com audiodescrição. Além disso, serviços de streaming e de distribuição de conteúdos audiovisuais na internet deverão apresentar planos de ação para implantar os requisitos de acessibilidade, com um prazo de adaptação de até 10 anos. O relator na Comissão de Ciência, Tecnologia e Inovação, deputado Davi Soares, do Podemos de São Paulo, destacou o impacto social da medida.
9: Olha, eu creio que não vai ter nenhuma resistência, porque essa pauta é justa. Nós estamos falando aí entre 7,5
8: 7,3% a 8,9% da população que tem deficiência. Muitos deles deficiência visual. Precisavam fazer esse regulamento até para a indústria ter base legal para poder prover. Certamente vai se tornar uma legislação aí há muito tempo esperada por esse grupo da população.
9: Segundo o relator, a proposta cria uma base legal importante para que empresas e plataformas digitais ampliem a oferta de recursos acessíveis, reduzindo barreiras ainda existentes no ambiente digital. O projeto que amplia recursos de acessibilidade na internet, em transmissões de vídeo e em jogos eletrônicos será analisado agora pelas comissões de comunicação e de Constituição e Justiça. Da Rádio Câmara de Brasília, Daniele Lessa.
10: Educação.
11: Avança na Câmara a proposta que muda a LDB para exigir das escolas a definição de uma estratégia de prevenção de acidentes e doenças. Confira na reportagem de Luiz Cláudio Canuto.
24: A Comissão de Integração Nacional e Desenvolvimento Regional da Câmara dos Deputados aprovou o projeto que exige estratégia nas escolas para prevenção de acidentes e doenças. A proposta altera a LDB, Lei de Diretrizes e Bases da Educação Nacional, que já prevê ações contra as drogas. A relatora na comissão, deputada Socorro Nery, do PP do Acre, manteve as mudanças feitas na Comissão de Educação. A versão original previa a criação nas escolas de comissões internas para prevenção de acidentes, doenças e violência, mas o entendimento foi o de que as escolas devem ter autonomia para tomar as providências que acharem mais oportunas para cumprir suas responsabilidades.
25: Nós observamos que durante a pandemia de Covid-19, a escola passou a ser um espaço muito importante. Não apenas porque ali também pode se disseminar muito rapidamente vírus, doenças, mas também como um espaço que pode e deve atuar na busca de novos comportamentos, novas atitudes, novos valores. Cuidando devidamente da infraestrutura, dos brinquedos, do parque, da carteira escolar, portanto, olhando para todo o ambiente escolar e fazendo a devida prevenção para evitar acidentes e violências a crianças e adolescentes nesse ambiente.
24: O projeto foi apresentado pelo deputado Bruno Ganem, do Podemos de São Paulo, e ainda vai passar pelas comissões de Finanças e Tributação e de Constituição e Justiça. A proposta, em princípio, não precisa passar pelo plenário. Para virar lei, o projeto deve ser aprovado pela Câmara e pelo Senado. Da Rádio Câmara de Brasília, Luiz Cláudio Canuto.
10: Direitos Humanos.
26: A Comissão de Direitos Humanos da Câmara aprovou projeto que garante o uso de elementos culturais e espirituais em espaços públicos e privados. A repórter é Sofia Peçanha.
27: A Comissão de Direitos Humanos, Minorias e Igualdade Racial da Câmara dos Deputados aprovou o projeto que garante o direito ao uso de elementos culturais e espirituais por povos indígenas, comunidades quilombolas, povos e comunidades tradicionais e grupos de matriz afro-brasileira em espaços públicos e privados de uso coletivo. A proposta, apresentada pela deputada Célia Chacrabá, do PSOL de Minas Gerais, estabelece que itens como cocares, turbantes, tranças, vestes rituais, maracás e outros adornos simbólicos possam ser utilizados sem que isso resulte em restrição de acesso, constrangimento ou qualquer forma de discriminação. Durante a votação na comissão, a autora evidenciou a necessidade de proteger a diversidade cultural brasileira.
28: Mas dizer que a nossa identidade é a nossa principal vestimenta, as pessoas compram calça, tiram calça, compram paletó de todas as cores, isso não muda a estética das pessoas. Ao mesmo tempo, isso é uma pressão monocultural. A nossa cultura na fotografia é expressão, porque as pessoas, por muitas vezes, a gente tem medo quando a gente perde uma identidade no aeroporto, quando perde uma identidade no meio do caminho. Eu tenho medo mesmo é de perder a nossa identidade ancestral, porque esse sim é o nosso principal documento.
27: O projeto reforça direitos já previstos na Constituição, como a liberdade de crença, a livre expressão cultural e a dignidade da pessoa humana, além de responder a casos de discriminação. Em seu parecer, o relator, o deputado Rimonte, do PT do Rio de Janeiro, afirmou que a proposição contribui para o fortalecimento da proteção jurídica dessas manifestações ao explicitar garantias e induzir mudanças institucionais necessárias à prevenção de violações de direitos. A deputada Duda Salabert, do PSOL de Minas Gerais, concordou com o parecer do relator e acrescentou que o projeto garante o direito de existir no espaço público.
29: A cidade é um espaço de disputa simbólica, disputa cultural e disputa humanitária. Então, se os indígenas não podem ocupar os espaços com suas vestimentas, com a sua tradição, a cidade está dizendo que os indígenas não podem ocupar aquele espaço. Então, é um projeto sobre democracia, é um projeto sobre o direito à cidade.
27: O texto proíbe a discriminação em locais como aeroportos, escolas, hospitais, repartições públicas e estabelecimentos comerciais, além de prever que órgãos públicos e empresas prestadoras de serviços adotem medidas de capacitação de seus agentes para promover o respeito à diversidade cultural.
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1: Dez horas.
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2: Olá, gente, boa noite. Estamos mais uma vez em seu rádio com o Back in Time. Aqui você vai recordar canções que marcaram épocas. Eu sou Roger Pires e fico com você a partir de agora. Bee Gees, Windflower.

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Aqui no Back in Time tocamos Marcelo, Abre Coração. Léo Jaime, Gatinha Manhosa. O Back in Time faz mais uma pausa. Não saia da sintonia.

0: 10h21.
1: Fazendo você viajar no tempo. Barbra Streisand e Barry Gibb, Guilt,

No melhor do flashback, ouvimos Raul Seixas, A Maçã, Preta Gil, Espelhos d'Água. Em instantes, o Back in Time está de volta.

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America, I need you.

0: Nesse bloco ouvimos no Back in Time, Frank Valli, Can't Take My Eyes Off You, Frédéric François, I Love You, GTM. Mais um intervalo e o Back in Time volta já. 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
2: Oh, 11.3.

Nesse bloco ouvimos no Back in Time, Firehouse, When I Look Into Your Eyes, Paulo Diniz, um chope pra distrair. Vamos ao intervalo rápido e o Back in Time já já estará de volta.

No Back in Time, só as melhores. Ouvimos Evinha, Casaco Marrom, Jimmy Cliff, Now and Forever. Vamos fazer uma pausa para o intervalo e daqui a pouco estaremos de volta com o Back in

0: 11:44.
1: 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Johnny Rivers, Do You Wanna Dance?

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1: Meia-noite.
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1: Você tá doido.
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3: Meia-noite 27.

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1: Meia-noite 57.

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2: 3 horas.

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1: 3:54.

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2: 5 e 14.
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0: 5:47.
1: Olá, estamos começando a Caerte Notícias desta sexta-feira, 31 de julho. Eu sou a Marilis Pequeno e convido você a acompanhar, a partir de agora, os destaques desta edição.
2: Nova portaria do Ministério do Trabalho regulamenta o funcionamento do comércio em feriados e estabelece regras para a convocação de trabalhadores. Em Santa Catarina, a avaliação é de que a mudança terá pouco impacto nas relações já estabelecidas por meio de negociações coletivas.
3: Desemprego no Brasil cai para 5,4% e registra o menor índice no trimestre encerrado em junho.
4: Serra Catarinense registra os maiores volumes de chuva de Santa Catarina em julho. São Joaquim tem maior acumulado em mais de 40 anos.
5: Com mais de 75 mil ocorrências em 2025, Santa Catarina registra a maior taxa de golpes virtuais do país.
6: Sexta-feira de tempo firme com sol e vento norte persistente antecede mudanças no tempo em Santa Catarina neste fim de semana.
7: Governo defende a continuidade do diálogo e o multilateralismo em evento do agro. Ministro diz que Brasil volta à mesa de negociações com os Estados Unidos em agosto.
8: E no esporte, os destaques de Criciúma, Chapecoense, Figueirense, Brusque e Ercílio Luz.
1: A Caerte Notícias, Santa Catarina, conectada pela informação. Julho termina com um recorde na Serra Catarinense. Em São Joaquim, o volume de chuva registrado no mês foi o maior para julho em mais de 4 décadas. E os especialistas já fazem um alerta para os próximos meses. As informações com Anderson Souza, da Rádio Clube de Lages.
4: A Serra Catarinense foi a região que mais choveu em Santa Catarina durante o mês. Em São Joaquim, o acumulado ficou perto dos 500 milímetros, um dos maiores já registrados nas últimas décadas. Segundo o Instituto Nacional de Meteorologia, o acumulado registrado em São Joaquim é o maior para o mês de julho desde 1983. Enquanto o Oeste e Meio-Oeste também registraram chuva acima da média, nenhuma região catarinense acumulou volumes tão elevados quanto a Serra Catarinense neste mês de julho. Segundo o meteorologista Peter Scheuer, a tendência climática indica o aumento da intensidade do fenômeno El Niño na região.
9: Nós temos que se preocupar porque são chuvas bem expressivas, bem significativas, chuvas extremas, tempestades, granizo, vendavais, vão se tornar cada vez mais frequentes nos próximos meses. Setembro, outubro, novembro, dezembro, janeiro, cada vez mais a gente vai tendo incidência de temporais e tempestades severas.
4: A Defesa Civil de Santa Catarina orienta que durante períodos de chuva intensa, a população acompanhe os avisos meteorológicos pelos canais oficiais e, em caso de emergência, acione o telefone 199 ou 193 do Corpo de Bombeiros. Da Rádio Clube de Lages, informou Anderson Souza.
1: Santa Catarina segue no topo do ranking nacional de estelionatos virtuais. Dados do Anuário Brasileiro de Segurança Pública mostram que o estado registrou mais de 75 mil ocorrências desse tipo em 2025. A reportagem é de Carol Denardi.
5: Santa Catarina é o estado brasileiro com a maior taxa de estelionatos virtuais proporcional à população. São 917 registros para cada 100 mil habitantes. Índice quase 4 vezes superior à média nacional. No ano passado, foram mais de 70. O diretor de polícia da Grande Florianópolis, delegado Pedro Mendes, explica os fatores que mantêm o estado no topo desse ranking.
10: A facilidade do registro do boletim de ocorrência, porque hoje esses tipos de crimes podem ser registrados de forma virtual, ou seja, da própria residência da vítima. O outro fato é que Santa Catarina é um estado muito rico. E a gente também, como nós temos delegacias de combate ao estelionato espalhadas pelo estado, a gente consegue dar visibilidade, ou seja, que esses crimes acontecem e que os crimes são combatidos.
5: O delegado Pedro Mendes lista os crimes digitais mais frequentes em Santa Catarina.
10: Nós temos um golpe que acontece muito, que é do falso advogado, né? Que a pessoa se passa por advogado e aí causa prejuízo à vítima. Nós temos também aqueles golpes que são dos aplicativos de vendas, né? E nós temos também aqueles golpes que a gente chama de sexo extorsão, que a pessoa se passa por agentes públicos extorquindo vítimas através do envio de nudes
0: Uma nova portaria do Ministério do Trabalho, que entra em vigor nesta semana, regulamenta o trabalho no comércio em feriados. A medida estabelece regras para a autorização da mão de obra e mantém a negociação coletiva para a maioria das atividades. Confira os detalhes na reportagem de Vanessa Carini.
2: Olá, Marilis, é isso mesmo. Conforme divulgado pela Fecomércio de Santa Catarina, a medida estabelece que para a maioria das atividades será necessária a autorização prevista em convenção coletiva de trabalho. O assessor jurídico sindical da Fecomércio de Santa Catarina, Rafael Arruda, explica o que muda com essa nova regra.
11: Ela retirou a autorização permanente para trabalho de algumas atividades em feriado. Com a entrada em vigor da portaria, algumas atividades continuaram tendo essa autorização e outras delas passaram a ser obrigadas à negociação coletiva para poder autorizar o trabalho nesses dias. É importante a gente destacar que é autorização para o trabalho, não para a abertura do estabelecimento. E a portaria trata é o uso da mão de obra dos trabalhadores. É poder convocar o trabalhador para estar na empresa naquele dia, naquele feriado. A partir da entrada em vigor da portaria, as empresas não estão com autorização permanente prevista ali, terão que, para poder chamar os seus trabalhadores de feriados, terão que ter previsão de convenção coletiva de trabalho.
0: Daqui a pouco, em economia, queda na taxa de desemprego e o toque esportivo com as notícias dos principais clubes de Santa Catarina. Eu volto já.
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15: O show de prêmios da campanha Comércio Local é Legal está de volta e ainda maior. Neste ano, a premiação dobrou e chega a R$500.000. São 2 carros 0 quilômetro, 150 televisores de 50 polegadas e 150 forninhos Fischer. 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
0: A taxa de desemprego caiu para 5,4% no trimestre encerrado em junho, o menor índice já registrado para esse período desde o início da pesquisa do IBGE. Além da queda no número de desempregados, mais brasileiros conseguiram arrumar um emprego. O repórter Marco Aurélio Gomes explica pra gente esse resultado.
3: Então, Amarilis, segundo o IBGE, a taxa de desemprego caiu de 6,1% para 5,4% no trimestre encerrado em junho. É o menor índice já registrado para esse período desde o início da série histórica. Com isso, o país passou a ter 5 milhões e 900 mil pessoas desempregadas, uma redução de quase 11% em relação ao trimestre anterior. Ao mesmo tempo, o número de pessoas ocupadas chegou a mais de 103 milhões. Já o nível de ocupação ficou em 58,8% da população em idade para trabalhar. Outro dado positivo foi a queda da subutilização, que ficou em 12,9% no trimestre encerrado em junho. Já o rendimento médio do trabalhador ficou em R$ 3.738 por mês, 2,8% maior na comparação com o ano passado. Os setores de armazenagem, transporte, correios e administração pública foram os que mais abriram vagas no período. Já os serviços domésticos registraram uma queda no número de trabalhadores.
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0: Oi, Rita. A negociação é a palavra-chave do governo para tentar solucionar as altas tarifas impostas ao Brasil pelos Estados Unidos, não é isso?
7: Olá, Marilis e ouvintes. Isso mesmo, Marilis. O ministro do Desenvolvimento, Indústria, Comércio e Serviços, Márcio Elias Rosa, defendeu o multilateralismo e a continuidade do diálogo comercial do país ao discursar na abertura do Fórum Outlook Agro Brasil. O ministro disse que o governo brasileiro voltará a conversar com os Estados Unidos a partir de agosto. O foco será ampliar a lista de exceções e contestar as sobretaxas que atingem o setor produtivo nacional. Márcio Elias Rosa enfatizou a diretriz do governo de não abandonar a mesa de negociação.
17: O Brasil não sai da mesa de negociação, por pior que seja o desaforo. O Brasil, que defende o multilateralismo, não para de negociar. Acredita no poder de negociação, acredita na proximidade dos povos, acredita que a identidade entre homens e mulheres, independentemente da sua origem, do território que habita, da língua que fala, é mais relevante.
7: Amarilis, o ministro da Agricultura, André de Paula, também presente no evento, disse que o Brasil deve bater a meta de abertura de 700 novos mercados comerciais internacionais até o final do ano.
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0: O Cadu segue de férias e quem assume o Toque Esportivo de hoje é a jornalista Melina Calduro. Recém-chegada da cobertura da Copa, ela já entra em campo com um panorama da semana dos clubes catarinenses. Oi, Melina, tudo bem? Pelo jeito, o futebol ainda não saiu de você, né?
8: Pois é, Amarilis, voltei, mas ainda falando de futebol, e hoje eu vou trazer um resumo da rodada dos catarinenses. Foi uma semana bem importante. Na Série B do Campeonato Brasileiro, o Criciúma segue firme na briga pelo acesso à elite nacional, com foco nas próximas rodadas. Já na Série A, a Chapecoense iniciou o retorno, buscando recuperação para se afastar da parte de baixo da tabela e ganhar tranquilidade na competição. E na Série C, Figueirense e Brusque conquistaram resultados importantes e seguem na disputa pelos objetivos da temporada. No cenário estadual, o Ercílio Luz garantiu o título da Série B do Campeonato Catarinense e confirmou o retorno à elite da competição para disputar em 2027. É um panorama que reforça o bom momento e os desafios do futebol de Santa Catarina nas diferentes competições. Por hoje é isso. Eu desejo um excelente final de semana para todos os ouvintes. Eu volto com você, Amarilis.
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0: Fim de semana à vista e a previsão do tempo. O que diz? Dani tá contigo.
18: Olá, Marilis e ouvintes. Nessa sexta-feira o tempo segue firme com sol na maior parte de Santa Catarina. Do litoral aos planaltos, o dia começa com mais nuvens, mas o sol aparece mais à tarde. Já no litoral sul e grande oeste, o sol predomina ao longo do dia. As máximas variam de 22 a 28 graus no grande oeste, chegam perto dos 23 no litoral sul e ficam em torno de 21 graus nas demais regiões, em Lages chegando aos 17 graus. O vento norte ganha intensidade no decorrer do dia, com rajadas no grande oeste, planalto sul e principalmente no litoral sul e grande Florianópolis. No sábado, o vento segue persistente, antecedendo a chegada de uma frente fria. O dia ainda será de sol entre nuvens, mas entre o fim da tarde e a noite, há chance de chuva no Grande Oeste e áreas de divisa com o Rio Grande do Sul, e não se descarta o risco de temporais isolados. No domingo, o tempo melhora ao longo do dia, com algumas aberturas de sol, porém com maior nebulosidade, sobretudo no litoral e áreas próximas. As temperaturas sobem no fim de semana, com máximas entre 20 e 25 graus. O oeste atinge em torno de 29 graus no sábado, enquanto no litoral sul chega perto dos 28 no sábado e não passa dos 21 no domingo. Até o momento são essas previsões. Tenha um ótimo fim de semana.
0: Chegamos ao fim desta edição do Acarte Notícias. Muito obrigada pela sua audiência ao longo da semana. Tenha um excelente fim de semana e na segunda-feira estamos de volta com mais informações aqui na Rede de Notícias Acarte. Um abraço para você e até lá.
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20: 6:03.
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22: Você sabe como funciona o Sistema CNA, FAESC, Senar, Sindicatos Rurais? Em âmbito nacional, a CNA é a voz institucional do setor agropecuário, com atuação junto aos poderes públicos, na defesa de políticas para o campo e na elaboração de propostas voltadas ao desenvolvimento do agronegócio. Em Santa Catarina, a FAESC representa os interesses dos produtores e articula ações estratégicas para o setor produtivo. 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Já os sindicatos rurais formam a base do sistema nos municípios, mantendo contato direto com os produtores, identificando demandas locais e mobilizando o setor. Juntas, essas entidades trabalham para fortalecer o agronegócio. 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
2: Estamos chegando, Brasil! Brasileiros e brasileiras, bom, a partir de agora nosso Mateando na Alvorada, 31 de julho, estamos se despedindo da semana e também do nosso queridão mês de julho, né, que eu espero que tenha sido muito bom para você. De muitas alegrias, de coisa boa aí, né? Na verdade, meus amigos, mais brothers. 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Abraçando os nossos amigos aí onde quer que estejam, né? Você que tá de boa aí, tá se preparando para mais um dia de trabalho, pessoal que tá amanhecendo no trabalho, inclusive aí, as estufas, caldeiras, postos de combustíveis, as meninas das panificadoras aí, meus amigos também que trabalham nessa lida. Meus amigos caminhoneiros que já estão aí de pé na patrola, daqui a pouquinho sartando e uns já estão no trecho aí, né? Pessoal das máquinas pesadas também, trabalham nas firmas aí um pouquinho mais cedo, 5, 6 horas da manhã. Essas horas já estão com o rádio ligado e com o zóio que é uma bulica, né? Vai participando com a gente aí no 991063978. Deixa lá o seu bom dia, o seu alô, pede a sua música e manda pra quem você quiser. Porque aqui é assim mesmo, né? A gente gosta de ser feliz, rapaz. Alegria. Hoje dia mundial do guarda florestal. E tem bastante que ouve a gente, né? Dia do Santo Inácio de Loyola e... acho que é isso aí, né? Estamos no dia de número 212 já do ano, né? Ou seja, o ano tá passando que é uma frecha, né? Então tá bom. Obrigado você que tá no site, no aplicativo. Também, pessoal mais distante, às vezes o radinho não sintoniza, né? Aí pega o site, o aplicativo, às vezes é o que tá mais fácil ali em roda da cama. Já pega o celular, plim, no aplicativo, já começa a cantar ali as músicas boas do Gilmar Santos falar ali, né? Então a gente fica feliz pela sua audiência, meus amigos, tá bom? Vai participando que o nosso programa tá só começando. É importante que você vai lá e peça sua música pra gente, né? Deixa eu mandar um bom dia já aqui pro Adriano Lautério, que tá dizendo assim, ó. Abençoado seja o nosso dia, nossas escolhas e nossa fé. Abençoada seja a nossa vontade de vencer todos os dias. Bom dia. Meu amigo Luciano Guetem, também lá da garagem, já tá com a gente aí. Meu amigo Adão dos Santos já tá lá também, faceiro, mandando um bom dia pra nós, né? Bora lá encerrar a semana de bem com a vida, com Deus na frente, sempre abrindo os nossos caminhos, né? Dá um bom dia pra Roseli Carlin, também da garagem, que tá com a gente aí. Meu amigo Carlão já tá mandando um bom dia pedindo os quatro cantos da casa. O Beto tá ouvindo lá também, né? Ó, música pro Tio Pide, Rosalvo, Silvani, quem estiver ouvindo, a Barquinha de Ouro. Nesse horário aqui eu só consigo, acho que uma gaúcha da Barquinha de Ouro, ou a do Trio Parada Dura, né? Também ficou boa, dos Filhos de Goiás, é muito antiga, meu Deus do céu. José do Prado tá na audiência lá também, José? Como é que deu aí?
3: Bom dia, meu amigo. Tudo bom?
2: Tudo show de bola.
3: Estamos na escuta aqui na JTV até as 7 da manhã, se Deus quiser.
2: Boa. Meu amigo José do Prado amanhece lá, né? Sintonizado com a gente. Show de bola. O Evaldo também tá confirmando a sintonia com a gente. E a amiga Hilda Silva também. Oi, Hilda. Bom dia pra você. Obrigado pela audiência. E o Rosarvo.
4: Bom dia, meu amigo Gilmar Santos. Deus abençoe essa sexta-feira e manda música lá pro Beto, Sabel, Pidão, Odércio, Mário Caetano, pro Bracatinga, pro Betinho aí, pro Fabinho e pra quem estiver ouvindo aí vocês na rádio. Vamos de Tordinho Negro hoje. Deus abençoe, meu amigo.
2: Tordinho Negro, pra não perder a barda, né? Que é boa, uma das melhores aí que toca quase todo dia. Josina, Deus te conceda um dia abençoado, bom dia. Amém, minha amiga, obrigado pela audiência aí, viu? Dani Sutil, oi Dani, bom dia com as bênçãos de Jesus. Vamos encerrar a semana com Deus na frente sempre, é isso aí Dani, um abençoado dia pra você, viu? Meu amigo Carçudinho, já tá mandando um bom dia pra nós aí, meu Deus do céu, como é que deu?
5: Só começando, é importante que você vai lá.
2: Ah, hoje tá com um companheiro lá, hoje vai dar boa. Um abraço, Carçudinho. Um ótimo dia de trabalho aí pra você, meu amigo, que Deus proteja sempre. Vamos lá? Começando desse jeito pra dar uma animadinha já, né? Opa! Abraço lá pro meu amigo Antônio Pereira também, né, Antônio? Ele diz assim, ó: bom dia, que essa manhã venha carregada das bênçãos de Deus, trazendo luz para o coração, paz para a alma e um dia maravilhoso para todos nós. Amém. Darcy Paiano.
0: Gaúcho, prepare.
2: Abraço aí, Darcy. Obrigado pela audiência. Sucesso.

16h16, o Adão de Oliveira, acho que é o pastor Adão de Oliveira, né? Falsos Companheiros. É, toca no programa do pastor Ortiz no domingo aqui na Rádio Alvorada. Eu achei boa essa música aí, bem camperona, né? E com a letra bonita também. Oswaldir e Carlos Magrão, Rodeio de Vacaria aqui no nosso Machando. Quem mais que tá com a gente aí? Deixa eu mandar um bom dia pra Terezinha, né, Terezinha? O Plínio, lá de Ponte Alta do Norte, tá pedindo Tcheloquê do Tranco Velho Fandangueiro. Vou mandar aí daqui a pouco, Plínio. Um abraço pra você aí, pessoal. Estão na firma já trabalhando ao som da Alvorada FM, pessoal de toda a cidade, lá dos bairros, interiores, enfim, né? Gerson Silva, fala aí, amigão. Nunca diga eu não consigo.

0: consigo, diga sempre tudo posso naquele que me fortalece. Isso aí. Meu amigo Anderson Borges, grande devoto de Nossa Senhora Aparecida, ele diz assim, ó: bom dia, com Maria começa uma jornada e termina este mês. Maria passa na frente. Bom dia, meu amigo Luciano da Luz, que tá na audiência também, né, Luciano? Quem é? Será que é o companheiro do Carsudinho lá, ô Carsudinho? Como é que é o nome do Piazote?
1: Bom dia, vamos trabalhar, vamos movimentar o Brasil e tudo, mano.
0: Isso aí, vamos movimentar o Brasil, né? Parado. Só tem um tipo de gente que ganha dinheiro na cama, né? Deus o livre. Intervalinho, a gente volta já.
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0: Claro que tá legal, tá de bem com a vida, bom dia!
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0: As melhores músicas em uma só programação, que coisa boa! Vamos lá com o trio Parada Dura, então?

0: Legal, 6h29, Teodoro e Sampaio, quatro cantos da casa. Teve ainda trio Parada Dura, Barquinha de Ouro aqui na nossa programação. Ei, musicão, né? Quem mais que tá com a gente aí?
1: Opa, bom dia, bom dia, bom dia, meu amigo. Aqui quem fala é o Pretinho Ramos. Se for possível, te peço, consegue tocar Couro de Boi? Se tocar, te agradeço.
0: Couro de Boi, vamos mandar aí daqui a pouquinho, ô Pretinho. Obrigado pela audiência aí, viu? Quem mais tá ouvindo aqui? Minha amiga Cris, lá de Timbó Grande. Oi, Cris, tá pedindo uma do de Paulo e Paulino no céu dos braços seus. Obrigado pela audiência aí, viu? Também agradecer aqui o Toninho Pereira. Ô, Toninho, tá pedindo o rabo da comadre do Gaúcho da Fronteira. Valeu, meu amigo Antônio Pereira, obrigado pela audiência aí. Vamos lá. Bom dia, João Martoco, Tordilho Negro para todos os funcionários da Talismã. Um abraço, meu amigo. É o Alcir, né, lá de Timbó Grande, que tá indo trabalhar com o pessoal aí, escutando a nossa Rádio Alvorada. Maravilha. Inclusive, já tem o Tordilho Negro preparado aí para daqui a pouquinho. Vamos tocar hoje na versão do Teixeirinha. Voltamos já.

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1: Estamos de volta às 6h35, nosso Mateando na Alvorada, edição desta sexta-feira, 31 de julho. Alô você, muito bom dia, obrigado pela audiência.
2: Bom dia, Gilmar, tudo certo?
1: Tudo bom.
2: Hoje eu queria pedir a música. Alô, mulherada, foi o Ivone Machado com os Garotos de Ouro. Pra curtir nesse sextou. Hoje sextou e findou o julho e amanhã mês novo. E que Deus nos proporcione um mês maravilhoso que vai se iniciar amanhã. E agradeço esse que tá terminando hoje. Com dificuldade e tudo, mas com ele no comando, nada é atrapalho. Um abraço, Gilmar.
1: Valeu, Rosilene. Obrigado pela audiência aí, viu? Sempre, sempre na sintonia. O pessoal tá participando bastante hoje, eu sei que hoje eu vou ficar devendo música, é quase certeza. Deixa eu mandar um bom dia pro Ismael, ela tá pedindo Caixão de Prata. Essa programação não tem pra louco. Ô Ismael, um abraço pra você aí, rapaz, tudo é bom. Meu amigo Anderson Borges tá pedindo A Menina da Aldeia. Ah, tá lá em Porto Alegre, sempre sintonizado na Alvorada pelo aplicativo. Ô Anderson, o que você tá inventando aí, ô meu amigo Anderson? O Eduardo Valente tá pedindo Cadela Baia, tá na escuta lá no bairro Araucária. Um abraço, meu amigo, obrigado pela audiência. Bairro Araucária aqui em Santa Cecília. Agradecer aqui também o meu amigo João Paulo Santos, meu primo, né, lá de Timbó Grande. Ô, primo velho, que bom tê-lo por aqui. Tá mandando um abraço pra galera da Talismã, pedindo uma música também pra todos os ouvintes. E boa sexta-feira! Tá pedindo A Tristeza do Jeca. Um abraço aí, primo. Bom dia de trabalho pra vocês aí, viu? Um abraço e um bom dia também pro Anilson Quadra, que tá com a gente aí. Bom dia, meu amigo Osni Almeida, passando pra deixar a marca registrada, mandando um abraço pra rapaziada da Guararapes, Douglas, o Henrique, o Adael, o Luiz, Felipe, o Marquinho, o João, Daniel, o Rodrigo e também pro Sangão. Mandando uma moda do Chico Rei Paraná e um dia abençoado pra todos. É, e tchau, obrigado, câmbia! Valeu, amigão. Um abraço e um ótimo dia de serviço pra vocês aí. E amiga Giza Pires. Oi, Giza. Apareceu a Margarida. Um abraço, minha amiga. Ótimo dia pra você aí. Bom dia também pra Tereza. Oi, Tereza. Obrigado pela audiência. Deixa eu agradecer aqui. Não sei quem tá mandando aqui, mas eu fiquei sabendo agora há pouquinho desse acidente aí na ponte da Vaili lá. É, um caminhão tombou, né? E ali da feia lá, mas... Os bombeiros já estão se encaminhando para lá, né? A gente recebeu um áudio agora há pouco de uma moça lá que estava, né, pedindo para avisar os bombeiros que não dava ligação de lá onde ela mora, né? Um caminhão acabou tombando, o motorista, né, estava com vida, mas não sabemos a situação dele. Então daqui a pouquinho a gente recebe mais informações sobre esse acidente. Os bombeiros já estão a caminho, tá bom? E obrigado a todo mundo que está informando aí. 6h38, Teixeirinha!

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1: 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Ai, ai, ai. Tá bom, deixa eu fazer o seguinte. Deixa eu voltar aqui o textinho. É porque Quase Tudo não patrocina a gente, né? Nesse horário aqui. É cliente da rádio, né? Mas não patrocina esse nosso horário aqui. Deixa eu voltar aqui, então. Vamos lá? 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
1: Vamos lá, 6h51, muito bom dia para você que vai acompanhando a nossa programação. É o Matando na Alvorada e muitas participações chegando. E coisa boa, como eu falei, né? Não é nem 7 horas ainda e eu já sei que eu vou ficar devendo música hoje. O Toninho Pereira de Lebon Regis está com a gente aí, o Toninho. Um abraço e obrigado pela sintonia. Meu amigo Cláudio Tassir está com a gente aí também.
3: Bom dia, Gilmar.
1: Opa!
3: Uma excelente sexta-feira aí para todo mundo. E lembrei de uma ótima música ali, vamos ver se você consegue aí pra nós. É o Wilson Paim, Ainda Existe um Lugar. Capricha nessa moda aí pra nós conseguir aí. Pense numa moda boa. Valeu, meu amigo, muito obrigado. Excelente sexta-feira de novo.
1: Valeu, meu amigo Cláudio, obrigado pela audiência e uma ótima sexta-feira e bom final de semana pra você aí também, viu? Bom dia, queria mandar um abraço pra turma do Talismã, que quem fala é o Riquelve. Fala, Riquelve, um abraço pra você, rapaz. Bom dia, manda uma música pra rapaziada da Talismã, que vai estar na Fazenda Casa Branca. Manda a música Corpo Esgualepado, é o Elias de Três Barras. Alô, Elias, um abraço pra você aí, rapaz. Coisa boa, tá na sintonia lá, né? Bom dia, manda um modão, Gilmar, socando candica. Maria Rosina. É isso, minha amiga lá do... É Rosina ou Rosalina? Aqui tá Rosina, né? A Maria Rosalina lá do Faxinal dos Domingues, interior aqui de Fraiburgo, né? O Jota Lima também tá pedindo música aí, Jota Lima. Um abraço pra você, obrigado pela audiência, meu amigo. Bom dia, manda uma música aí pra nós com os três xiru. Meu amigo Everton Stuber já tá no trecho aí, né? Com o povo no carro lá curtindo a nossa programação. Um abraço e boa viagem pra vocês aí.
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0: Cole Paulino, El Condor passa no céu dos braços seus. Ainda tinha um carreiro e pardinho, couro de boi, Chiro Missioneiro, Rabo da Comadre. Isso aí, nossa 94.5 e a programação especial que segue pra você na nossa manhã de sexta-feira. São 7:03 da nossa manhã, 11 graus a temperatura.
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2: A Receita Federal estendeu para 1º de janeiro de 2027 o prazo para que as pessoas físicas que exercem atividades econômicas regular se inscrevam no CNPJ, condição necessária para a emissão de documentos fiscais eletrônicos. A medida assegura prazo adicional para a adaptação dos contribuintes e acompanha o desenvolvimento de um novo sistema simplificado de inscrição no CNPJ. Para a FAESC, o novo prazo traz segurança e previsibilidade para que os produtores com receita anual igual ou inferior a R$ 3.600.000 se adaptem às exigências. O produtor, pessoa física, precisará ter CNPJ para emitir o documento fiscal no novo modelo do IBS e da CBS. Minuto do Agro, uma produção do sistema CNA, FAESC, Senar e Sindicatos Rurais.
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4: E a gente continua com o nosso Mateando na Alvorada até as 8 horas da manhã. Muita música e alegria pra você, a sua participação, previsão do tempo, informação e tudo mais. Não sei das quantas, né? Deixa eu mandar um abraço lá, meu amigo Bastião, que tá na sintonia aí, Bastião. Tudo certo, né? Meu amigo Júnior tá mandando um abraço pra rapiazada lá da Santa Maria. O Vaquinha, o Careca, o Robson, o Everton, a piazada da oficina lá também, né? O Lucas, o Miro, nosso amigo Luciano, né? O Bastião, não dá pra esquecer do Luciano. Um abraço, meu amigo. Obrigado pela audiência aí, né? Tudo de bom pra você, sempre um ótimo dia. Lá pra Marine também, que sempre ouve a gente junto. Bom, vamos com o Ivonir Machado e os Novos Garotos, relembrando com Alô Mulherada. 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

0: É Zezé de Camargo e Luciano, Tristeza do Jeca, ainda Ivonir Machado e os Novos Garotos, Alô Mulherada. É, tá aí, meu amigo Arildo Lisboa. Fala, meu amigo, um abraço pra você aí nesse dia. Deus cubra com todas as suas bênçãos e proteção. Sexta-feira especial pra você. Obrigado, meu amigo. Alô pra Célia também, que tá ouvindo o nosso programa. Bom dia, boa sexta-feira, meu amigo Virgílio Oliveira. Alô, Virgílio, obrigado pela sintonia. Agradecer aqui também meu amigo Antônio Lopes. Tá lá curtindo a nossa Alvorada FM lá na escavadeira, né? Olha, talvez não dê tempo de tocar tua música, mas participe, deixa o seu alô, deixa o seu bom dia, confirme a audiência com a gente. Se tá em casa, no trabalho, viajando, a gente fica muito feliz, nem que seja só com um bom dia. Ô, Gilmar, bom dia, tô na escuta aqui, ó, show de bola.
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0: Vamos lá, já estamos de volta. Bom dia para Roseli Terezinha Gomes do Batã. Ela diz assim, ó, bom dia, Gilmar, para você e uma abençoada sexta-feira. Obrigado, minha amiga. Cândia Pires também está sintonizada com a gente lá. Obrigado pela maravilhosa audiência. Meu amigo Silvio Marcos da Rosa. Meu amigo Marcelo Bueno, rapaziada da firma lá, né? Obrigado sempre pela sintonia e todos os nossos amigos motoristas da saúde, não só de Santa Cecília, mas de toda a nossa grande região. A gente agradece a sintonia de vocês aí. Bom dia, bom dia!
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0: Essa música é muito bonita, você sabe que é, né? Chico Rei, Paraná, Dona da Verdade, Olívio Osório, Caixão de Prata, lá pra Rio do Campo. Meu Deus do céu! Um abraço e um bom dia pra você. Vai na sintonia aí, intervalinho, voltamos já.
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2: 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Uma nova portaria que regulamenta o trabalho no comércio em feriados entrou em vigor recentemente. A medida estabelece que para a maioria das atividades será necessária a autorização prevista em convenção coletiva de trabalho. O assessor jurídico sindical da Fecomércio de Santa Catarina, Rafael Arruda, explica o que muda com a nova regra.
3: Ela retirou a autorização permanente para trabalho de algumas atividades em feriado. O que, que acontecia anteriormente? Algumas atividades tinham essa autorização permanente, então elas podiam usar a mão de obra dos seus empregados todos os feriados, independente de negociação. Com a entrada em vigor da portaria, algumas atividades continuaram tendo essa autorização e outras delas passaram a ser obrigadas à negociação coletiva para poder autorizar o trabalho nesses dias. Importante a gente destacar que é autorização para o trabalho, não para a abertura do estabelecimento. O estabelecimento é previsto em lei municipal normalmente. E a portaria trata é o uso da mão de obra dos trabalhadores. Poder convocar o trabalhador para estar na empresa naquele dia, naquele feriado. A partir da entrada em vigor da portaria, as empresas que não estão com autorização permanente prevista ali, terão que, para poder chamar os seus trabalhadores, feriados terão que ter previsão de convenção coletiva de trabalho.
2: A portaria também prevê alternativas para localidades onde não há sindicatos que representem trabalhadores ou empresas. Rafael Arruda destaca como serão feitas as negociações nesses casos e avalia o impacto da mudança em Santa Catarina.
3: Hoje a gente tem praticamente todo o estado com categoria organizada em sindicato, patronal quanto de empregado. Então, onde existem os sindicatos, eles negociam entre si e estipulam dentro das convenções coletivas as regras para trabalho em feriado. Onde não tem sindicato, existem as federações, tanto comércio, patronal, quanto a Federação dos Trabalhadores. Essas entidades é que representam as categorias na localidade, não há sindicato específico. São essas entidades que podem chegar a fazer o acordo para trabalho em feriado. Então, a mudança, basicamente, aqui no estado é muito pequena, porque a grande maioria das localidades já tem negociação para trabalho em feriado. A gente vai ter aí as convenções vigentes, até o final do prazo delas, elas vão continuar valendo, e aí para a próxima negociação é que vai haver uma renovação. Como a grande maioria já negocia, já tem previsão, a tendência é que não haja muita mudança, continuem as regras que existem atualmente.
2: De Florianópolis, para a Rede de Notícias Acaerte, Vanessa Carini.
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0: 7h38 agora.
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0: É 7h38 já, e pra você ter uma ideia, eu tenho mais um intervalo comercial e tenho aqui, ó, 3, 6, 7, 8, 8 músicas, fora os pedidos que estão chegando, então já era, né? Vai dar pra gente tocar no máximo umas 4 aí, 5. No pau brabo, que nem diz outro, né? Deixa eu agradecer aqui a audiência lá do meu amigo Carlos Roberto Melo. Obrigado pela sintonia aí. Pessoal da Secretaria de Obras que estão com a gente aí. Bom dia pra Ivone também, Ivone.
2: Bom dia, Gilberto. Pediu uma música do Camelo Longo. Vai lá em casa passear, vai. Ivone, para meus irmãos e para todos vocês da rádio.
0: Cabelo loiro, hoje vou ficar devendo, viu, Ivone?
3: Dia, Gilmar.
0: Oi.
3: Primeiro quero agradecer a Deus da gente ter saúde, estar junto com a família da gente.
0: Sim.
3: E se poderia rodar a música fazendo, Davi, escutando teu programa.
0: Valeu, Zelanda, bom dia para você aí também. Quero agradecer aqui o Jair, a Maria, toda a família lá, né? E o meu amigo Evaldo, que também está na sintonia da nossa 94.5.

0: aí, Lourenço e Lourival na programação, a menina da aldeia, Mano Lima, Cadela,
1: Meu Deus do céu, bonita.
0: Bom, pra intervalinho, voltamos aí com as últimas do nosso programa. Dá tempo de você participar, mandar o bom dia ainda. Então participa lá.
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0: Bom, nesse momento 11 graus é a temperatura, né? O céu segue nublado aí pra hoje. Temos sol com muitas nuvens durante o dia, períodos de céu nublado e noite com muitas nuvens, mínimas de 13 com máximas de 19 graus. Não tá marcando chuva aqui, pelo menos, né? Para amanhã, sabadão, sol com algumas nuvens, não chove, mínimas de 11, com máximas de 22 graus.
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0: Estamos de volta aí com a parte final do nosso Mateando na Alvorada, né? Agradecendo demais o carinho da sua companhia e onde quer que você esteja. Vamos ficar devendo aí muitas músicas, mas o importante é a sua participação, né? Você sabe que a gente sempre manda o seu alô, o seu abraço, o seu bom dia, mesmo que o tempo não nos deixe tocar a música, né? Laércio e a Sueli lá no bairro São Cristóvão com a gente, um abraço e um bom dia. A Ivanildes também tá com a gente, né, Ivanildes? Sintonizada lá. A Marlene de Ponte Alta do Norte. Oi, Marlene. Um abraço pra vocês aí, diz que tá escutando a rádio lá. Obrigado pela sintonia. Wilson Paim, meu amigo Cláudio Tassir pediu essa aqui, ó. E eu volto na sequência fechando o nosso programa de hoje. Meu amigo Alex de Papanduva tá no trecho aí também, ó, Alex. Sintonizado na Alvorada. Coisa boa.

0: tá aí, Wilson Paim, ainda existe um lugar. E já não temos mais tempo, vamos agradecendo aí a sua maravilhosa audiência, né? Agradecendo todo mundo que participou com a gente aqui, agradecendo também o oferecimento de Agromaster, Loja Facritex, Lojas Quero Quero, Tortelli Motores.
1: Tá aí o corpo esgualepado.
0: 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São as empresas que merecem aí a sua preferência, tá bom, meus amigos? Obrigado demais pela audiência. Eu vou fechar aqui com a rapaziada lá de Curitibanos, né? Os nossos amigos... Deixa eu achar aqui.

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1: Quer mandar um abraço lá pro meu amigo Júlio, né, do grupo Marca de Galpão lá. Tá sempre ouvindo a nossa programação em Curitibanos. Eles lançaram uma música com participação do Marcelo do Tchê, que ficou muito boa. Vai lá pros nossos amigos de Curitibanos, de Fraiburgo também, que estão sempre com a gente aí, né? Vai lá pro meu amigo Feio. Vai lá pro meu amigo Hélio Furtado. Lá pro meu amigo Adriano Ramos, né? O nosso amigo Louco Velho, que tá sempre com o rádio ligado aí também. Abraço, meus amigos. O pessoal de Timbó Grande aí, que tá sempre com a gente também. Minha família, meus amigos. É, pessoal que sintoniza, os conhecidos aí também, né? Daqui a pouquinho tem Fabiano Carlos, a gente volta do comércio já já. Tem também no Alvorada Notícias, aquela matéria em destaque, né? E aí, 17 horas, o nosso bailão da 94. Um abraço, meus amigos. Obrigado pela super sintonia. Tchau, tchau.

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8: 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Opa, bom dia, gente. 8:02. Salve, salve, simpatia, bom dia. Sextou. E sextou com o último dia de julho, rapaz, hein? É hoje o último dia pra fechar o mês de julho. Pra se preparar pra amanhã, começa agosto, hein? Bom dia, 11 graus temperatura, tempo fechado, uma garoa fina lá fora, neblina também, mas vamos começando, chegando pra comandar o Estação Alvorada, a partir de agora até o meio-dia, até as 10 com oferecimento Erva Mate Mazute, Agromaster, Samar Presentes e Papelaria, JH Móveis, Supervisa Supermercados, Urbano Casa e Jardim, Joalheria e Ótica Elimar e Cifra Empréstimos. Bom dia, gente, Fabiano Carlos com você, a partir de agora. Bom dia. E que o dia seja de muita alegria neste último dia de julho. É o Vitor Clay aqui na manhã, 8:03.

0: vida é tão bonita, meus amigos. Então, vamos viver a vida. Seja de alegria. Vitor Clay, primeiro sucesso da manhã. Bom dia, bom dia. Bom dia. Bom dia de sexta-feira. 31 de julho, último dia do mês, sexta-feira, inverno brasileiro. É, vamos às datas históricas pra gente relembrar aqui, ó. Há 1245 anos atrás, no ano de 781, tá na história, hein, gente? A mais antiga erupção registrada no Monte Fuji. Há 55 anos atrás, em 1971, é programa Apolo. Os astronautas da Apolo 15 se tornam os primeiros a andar em um veículo lunar. Aniversários do dia? Famosos, hein? Vamos aos aniversariantes famosos. J.K. Rowling. Oh, J.K. Rowling é uma famosa escritora britânica. Ela ficou conhecida por criar a saga Harry Potter. Quem não conhece a saga Harry Potter? Livros, filmes principalmente, né? Cinema. Os livros ganharam uma popularidade mundial, hein? Recebendo múltiplos prêmios e vendendo mais de 600 milhões de cópias. É, se tornou um filme, né? Uma saga. Também escreveu outras obras como Morte Súbita. A J.K. Rowling completa hoje 61 anos. Tem aqui o Guilherme Portanova. Ele é jornalista brasileiro, hein? Iniciou a carreira na Rádio Gaúcha, atuou na RBS TV em diferentes cidades de Santa Catarina, como Blumenau, Criciúma e Florianópolis, tá? Desde 2005, integra a equipe de reportagem da TV Globo em São Paulo. Ele completa 50 anos. Hoje temos uma data para comemorar hoje aqui, hein? Dia Mundial do Guarda Florestal. Você que é guarda florestal, exerce essa profissão, parabéns pelo seu dia. Daqui a pouco as manchetes dos principais jornais, hein? 9h20 tem o nosso boletim do tempo, para falar do tempo para hoje, pro fim de semana, hein, gente? Pro final aqui de julho, começo de agosto, hein, com o Leandro Puchalski. Daqui a pouco, após as 9h30 da manhã, tem o nosso Baú da 94. E já, às 8h20, tem a nossa reflexão do dia. Quero um bom dia do ouvinte, eu quero você participando comigo agora, hein? Vamos lá, gente! Apenas o Giovanni Padilha mandou mensagem pra mim. Apenas o Giovanni, hein? Uma mensagem só aqui até agora. Então vamos lá. Giovanni, recebo você como nosso primeiro ouvinte da manhã. Fala, Giovanni, fala.
1: Bom dia, Fabiano. Bom dia. Tá tudo complicado, né?
0: É.
1: Eu tive lá ontem.
0: Tive lá ontem.
1: E a turma ainda... Sentimento do Aiel.
0: Certo. Que mais?
1: E pra quem tá ouvindo hoje é o dia da Morena.
0: Dia da Morena.
1: Da Loira.
0: Da Loira também.
1: Dia, esse dia tá vindo fantástico lá na Truquinha, tá aparecendo um sombração.
0: Um abraço pra vocês. Tá bom, Giovanni. Ai, ai, ai, ai, ai, valeu. Gente, vamos lá, 991063978, vamos lá, vamos se animar aí, ó. Giovanni, agora chegou a mensagem da Luciane Vaz, do Centro. Oi, Lu, tudo bom? Bom dia. Só de ouvinte, gente, rápido, vamos lá. Bom dia, Loilda, bom dia, Loilda, bom dia. Chegou mais cedo hoje, né, o meu amigo José Newton, hein? José Milton, né? Chegou mais cedo hoje, né, Zé? Tudo bem? Já tomou café ou vai tomar café ainda? Já foi trabalhar ou não foi ainda? Me conta, Zé Milton. Quem mais, gente? Nosso WhatsApp tá esperando você pra participar, ó. Vamos lá, 991063978. Tem muitos ouvintes que já acordaram, já levantaram, já tomaram café. Muitos, inclusive, já estão trabalhando, hein? Já estão trabalhando desde cedinho. Bom dia, meu amigo Luciano. Seja bem-vindo à nossa sexta-feira. Vamos lá, gente. É a nossa última sexta-feira do mês, último dia do mês. Vamos, assim, ó, terminar esse julho felizes, animados, pra gente começar bem o mês de agosto com o pé direito, né, gente? Vamos lá. Então, o nosso WhatsApp tá liberado pra sua participação aqui na Manhã da Alvorada. Mais um sucesso, Danilo e Davi. Não mexe nas minhas gavetas. Bom dia.

Legal, sucesso de Danilo e Davi, 8 e 12. Bom, enquanto você vai participando, vai mandando sua mensagem, seu bom dia, o seu sinal de positivo, para confirmar a audiência da Alvorada, você da cidade, toda a região, vai mandando aí no WhatsApp da Alvorada, tá? Vai mandando aquela participação especial sua de sempre, gente. Eu quero você participando bastante, tá? Vamos lá, combinado então? Daqui a pouco, depois da reflexão do dia, eu trago a participação do ouvinte. Enquanto isso, eu quero muitos ouvintes participando.

filho de Lula, o Lulinha, por tráfico de influência. No jornal O Globo, a mesma manchete, o Mendonça que autoriza a Polícia Federal a investigar Lulinha. Correio Brasiliense, Brasil apela à OMC e fala em discriminação com tarifaço. Zero Hora, também é o destaque do Mendonça, que autoriza inquérito para apurar suspeitas envolvendo Lulinha no Planalto. Notícias do dia, Santa Catarina pressiona por mudança no plano das ferrovias. Agora vamos às principais manchetes da rede de notícias Acaerte. Oktoberfest Blumenau terá novo setor inspirado nas tradicionais tendas de Munique. Santa Catarina é o estado com mais golpes virtuais do país e a polícia alerta para fraudes. Governo defende a continuidade do diálogo e o multilateralismo. Ministro diz que Brasil volta à mesa de negociações com Estados Unidos em agosto, hein? Sobre o tarifaço. Nova portaria regulamenta trabalho no comércio em feriados. E outras notícias que você confere durante toda a nossa programação da manhã e da tarde aqui na Alvorada FM. 9 horas tem giro de notícias da rede de notícias Acaerte. 11 horas e também durante a tarde aqui na melhor programação. Intervalo comercial, volto já, hein? Com a nossa reflexão do dia especial nesta sexta.

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0: Olá, 8 horas e 18. Gente, bom dia. Sexta-feira. Vamos juntos com a nossa Estação Alvorada aqui na manhã.
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0: Assim, ó, vai participando, vai mandando bom dia. Ah, pedidos musicais, sempre eu falo e sempre eu ressalto que pedidos de músicas eu vou atendendo na medida do possível, tá bom, gente? Pode pedir, claro. Pede sua música, ofereça, claro, pra quem assim você quiser, quer ouvir um som, quer ouvir um sucesso. Se a música se encaixar no horário, eu toco, claro, e a gente vai tocando durante a manhã na medida do possível aqui, tá? Pra você que sempre participa da manhã, tá? 8h19, ó, o nosso WhatsApp tá devagar ainda, gente, hein? Tá devagar o nosso WhatsApp aqui da Alvorada nessa sexta-feira, hein? Vamos lá. Vamos se animar aí, meu povo. Vamos se animar. Você da cidade, você da região. Enquanto você vai mandando, eu quero muita gente participando, hein? Ó, eu quero voltar a atender o ouvinte depois da reflexão, mas eu quero muita gente participando aqui no WhatsApp para me atender você com muito carinho, muito prazer, tá bom, gente? Então vai mandando a sua mensagem aqui em 94.5, tá? Na manhã mais que especial desta sexta-feira, pra gente passar uma manhã bem legal. É, neste último dia do mês, tá? Quero você interagindo comigo sempre, tá bom? Quero você participando, quero você interagindo também com a gente aqui nas manhãs da Alvorada sempre. Hoje não é diferente, que é sexta-feira. Gente, fecha a semana e também fecha o mês de julho aqui em 94.5. Bom, tudo pronto para nossa reflexão de hoje, falar de otimismo sempre, falar de muita gratidão, né? Por estarmos aqui mais um dia com a graça de Deus nesta manhã de sexta-feira. Nossa reflexão de hoje diz o seguinte: a vida é cheia de caminhos tortuosos e dias difíceis, mas é preciso olhar sempre adiante. Nunca podemos parar diante de um obstáculo. É preciso tentar ultrapassá-lo. É preciso abrir os olhos e o coração para lutar pelas vitórias e ter humildade caso venha a derrota. Mas mesmo perdendo, a gente sempre ganha, porque é tentando que se aprende e podemos aprender com os nossos erros. É preciso sonhar, é preciso acreditar, é preciso lutar. E se a vitória não vier hoje nem amanhã, o importante é continuar tentando, não desanimando, não tentando ou pensando em desistir da luta. Uma ótima sexta-feira, um ótimo final de mês de julho para nós. Bom dia. É lutar, lutar, lutar, lutar e lutar, gente. Você que está ouvindo agora o nosso programa, esse momento especial da nossa reflexão, palavras de otimismo, você tá aí pensando em quê, hein? Este mês de julho que está acabando hoje, foi um mês produtivo para você? Me responde. Foi um mês compensador, sim ou não? Foi um mês de alegrias ou de tristezas? Foi um mês de perdas ou de ganhos? Foi um mês de vitórias ou foi um mês de derrotas? Me responde! Responde aí no seu íntimo. Responde para você mesmo. O mês de julho, como foi para você? Faça um balanço! Fabiano, o mês de julho para mim foi complicado. Eu perdi pessoas queridas na minha vida. Foi o mês em que eu mais perdi do que ganhei. Mas eu vou acreditar e vou ter fé em Deus que agosto, que começa amanhã, vai ser um mês melhor. Fabiano, eu tô com dívidas, muitas dívidas para pagar, eu não aguento mais. Eu já quero desistir de tudo. Porque a minha vida está complicada, minha vida financeira, minha vida pessoal, minha vida sentimental, a minha vida profissional está uma... Calma, não fala besteira, Fabiano. Você tem que levantar essa cabeça, colocar nas mãos de Deus e pensar assim: tudo vai dar certo na minha vida e eu não vou desanimar em momento algum da minha vida. Vamos vencer, gente? Vamos vencer? Bola pra frente, cabeça erguida e vamos!

Amanda, com a participação do Gustavo Lima, o que é que você viu em mim? É, parceria novíssima dessa recente de Panda e Gustavo Lima. Gente, 8h29, 991063978, vamos atender o ouvinte participando aqui, ó. Você aí em casa, você no trabalho, você curtindo a nossa mãe, retribuindo o bom dia do Eloir Antônio de Ramos, bom dia amigão. Terezinha Melo de Ponte Alto do Norte mandou hoje uma pizza, um X, e café. Abraço, Terezinha Melo, de Ponte Alta do Norte. Elisângela, bom dia, saúde e paz. Que Deus abençoe nosso dia, minha amiga. Maria Bortes, bom dia com café legal. Café é bem legal, me gostei aqui, gostei da figurinha. Gostei, ô Maria Bortes. Bom dia pro meu outro amigo, Eloir. Desta vez, o Eloir de Guaramirim. Abraço, Eloir. Bom trabalho aí, boa sexta e bom fim de semana, tá? Bom dia pra Fátima Guetem também, curtindo sempre nossa manhã. Gente, eu quero mais ouvintes participando, hein? É pouco ainda. 99106-3978.

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0: Olá, informação chegando para você aqui na manhã da Alvorada. Polícia Militar cumpre 2 mandados de prisão na região. 1 mandado de prisão em Curitibanos e 1 em Santa Cecília, hein? Isso aconteceu na quarta-feira, anteontem. A Polícia Militar cumpriu 2 mandados de prisão na última quarta-feira, aqui em Santa Cecília e também em Curitibanos. As ordens judiciais foram cumpridas após os condenados serem localizados em unidades hospitalares dos 2 municípios. Bom, a primeira ocorrência ocorreu por volta das 13 horas da última quarta no hospital aqui de Santa Cecília, hein? Após a alta médica de uma paciente de 30 anos, os policiais realizaram consulta ao sistema e constataram a existência de um mandado de prisão pelo crime de tráfico de drogas. A mulher foi informada da decisão judicial, recebeu voz de prisão e foi encaminhada ao presídio feminino de Lages, onde já permanece a disposição da justiça. A pena é superior a 8 anos de reclusão em regime fechado. Aconteceu aqui em Santa Cecília. A mulher estava internada, tá? No hospital. E depois da alta médica, ela que é uma paciente de 30 anos, era paciente do hospital, a polícia constatou e tinha um mandado de prisão, crime, tráfico de drogas, hein? Aqui em Santa Cecília. Já em Curitibanos, no mesmo dia, na quarta-feira, por volta das 7 da noite, 19 horas, a Polícia Militar foi acionada para atender uma ocorrência já no hospital em Curitibanos, onde uma paciente apresentava comportamento alterado. Durante a identificação, os policiais verificaram que um homem, 32 anos, possuía um mandado de prisão ativo pelo crime de roubo, com pena superior a 4 anos de reclusão em regime fechado. Como o paciente ainda se recuperava de um procedimento cirúrgico, ele permaneceu sob custódia da Polícia Penal, que assumiu a escolta até a alta médica e posterior encaminhamento ao sistema prisional. 2 ocorrências, uma em Santa Cecília e uma em Curitibanos, hein? Coincidência que as 2 pessoas que foram detidas com mandado de prisão em aberto estavam hospitalizadas. A mulher em Santa Cecília e o homem em Curitibanos na quarta-feira.
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0: de volta pra você, são 8h38, 22 para as 9 horas da manhã.
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0: Aqui a gente vai juntinhos até as 10 com a primeira parte do nosso Estação, claro que vamos até o meio-dia pra passar uma manhã de sexta-feira muito legal, muito especial. Eu quero você participando aqui na manhã da Alvorada, hein? Um abraço pro povo aqui, ó. É, quem tá participando aqui é a minha amiga Luciana Silveira Bossi. Abraço, Luciana, hein? Gosta do panda, né? Ah, e do chapeludo também, hein? Ai, ai, ai. Vamos lá, bom dia, Mari. Toca Raul pra nós no baú? Tamo junto. Quem pediu Raul no baú, hein? O Charles, de Fraiburgo, meu amigão. Ô, produção, pode ser Raul no baú? Já tinha programado, já? Mas dá pra abrir uma exceção pro Charles, hein? E tocar uma do Raul, pode ser? É? Ó, ô, Charles, a nossa produção tá analisando aqui, tá? É, tomara que a produção consiga encaixar o Raul no baú de hoje, tá bom, Charles? Abração pra vocês em Fraiburgo. Anderson Borges, ótima sexta-feira pra você, amigão. Hoje, último dia do mês, ô, meu amigo Anderson. Tá feliz aí, Anderson? Então, diga aí, fala com você mesmo, fala com o seu botão, no bom sentido, com os seus botões. Eu tô feliz, porque o mês tá acabando. Fala bem alto aí. Duvido que você fale bem alto. Evaldo, bom dia, Evaldo. Valeu, Evaldo, bom dia. Rumo a um bom sucesso de Israel e Rodolfo, ainda aí, Fumosa. Duas nesse bloco.

Tá aí, 15 para as 9 da manhã em Vumosar. É, os anjos de plantão arrumam um bom sucesso aí do Israel e Rodolfo, hein? 991-06-3978. Olha, pra você participar comigo aqui na manhã da Alvorada, gente. Ah, oh, meu Deus. Vamos lá, deixa eu mandar um abração aqui lá para os meus amigos de curitibanos, o Lucas e a Daniele, hein, que estão vindo sempre. Alô, Rio do Campo, meus ouvintes queridos de Rio do Campo, cadê vocês, hein? Ah, vamos lá, tem muita gente que ouve em Rio do Campo, tá, nesse momento, inclusive, estão ouvindo, podem mandar o seu salve para mim aqui, a sua mensagem de bom dia aí de Rio do Campo, quero vocês participando aí de Rio do Campo. Alô, Ponte Alta do Norte, hein, vamos lá, meus amigos, hein? Estamos aqui esperando vocês, hein? Alô, Lebon Regis, Fraiburgo, Papanduva, Monte Castelo, Monte Carlo. Aquele abraço pra vocês aí. São Cristóvão do Sul também. Muitos ouvintes por aí também, curtindo nossa programação. E você também que se liga na programação da Alvorada pela net, pelo aplicativo da rádio e pelo nosso site também, o alvorada945.com.br, tá? Beleza? Eu fico aguardando você, aguardando a sua mensagem aqui no WhatsApp da Alvorada FM. Volto já!

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0: Vamos lá então, 10 minutos faltando para as 9 da manhã.
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0: Ah, é assim, gente. Vamos juntinhos para você até as 10 horas. Vamos até o meio-dia, claro. Mas até as 10 com a nossa primeira parte. Nossa primeira parte do Estação Alvorada, né? Beleza? Deixa eu. Ah, o Anderson Borges tá em Porto Alegre, o menino. Nossa. Achei que tava trabalhando, hein? Agora eu perguntei pra ele se ele está de férias. Eu não entendi. Afinal de contas, está a trabalho ou está a passeio em Porto Alegre, o Anderson? Mas em Porto Alegre? O que ele foi fazer em Porto Alegre, hein? Eu fiquei curioso agora, hein? Antônio Pedroso, eu chamei ouvintes de Rio do Campo. Pintou aqui o meu amigo Antônio Pedroso com seu bom dia. Abraço, Antônio. Abraço pelo carinho, obrigado pela sintonia. Sempre aí em Rio do Campo. Alô, meu amigo Artêmio. Artêmio. Ei, Artêmio. Ei, fala comigo.
7: Bom dia, Fabiano.
0: Bom dia.
7: Um bom dia pra você, pra sua família. Obrigado. Um bom dia pro Gilmar Santo, Gilmar, também pra família dele.
0: Certo.
7: E um bom dia pra Julen. Que seja uma sexta-feira, meu amigo, abençoado pra tudo nós, beleza?
0: Beleza.
7: E muitas bênçãos e muitas vitórias, beleza, amém, meu amigo? Amém. Um abraço, tudo de bom aí, viu?
0: Amém, amém. Que Deus te ouça, ô Artêmio, que Deus te ouça. Fabiano, manda um alô pra nós de Cambará, Santa Terezinha e a Marli Kischler. Eu pronunciei o sobrenome correto, Marli? Marli Kischler. Eu acredito que esteja correto o sobrenome, hein? Marli Kischler. de Santa Terezinha, Cambará. Cambará, Santa Terezinha. Abração pra vocês, meus amigos, hein? Obrigado pelo carinho da sintonia em Santa Terezinha, hein? Bom dia pro Antoninho Pereira em Lebon Regis. Abraço pra vocês, hein? Ligados na manhã da Alvorada pra sempre ou por enquanto. Simone Mendes.

0: 8h59, um minuto para as 9 da manhã. Vavá, lembra do Vavá? Esse que era metade. Há um tempão atrás, alguns anos atrás, ele regravou o convite de casamento nessa versão do pagode romântico do Vavá. Ainda Simone Mendes, para sempre ou por enquanto, hein? A nossa Estação Alvorada rola solto para você até às 10 horas com a primeira parte, tá bom, gente? Você pode ir participando à vontade, mandando aquele bom dia especial pra gente aqui no WhatsApp, pedindo músicas que, na medida do possível, vou tocando pra você, oferecendo, me contando de onde que você ouve Alvorada FM, como é que está a sua manhã de sexta-feira, pra gente finalizar a semana em grande estilo, né? E também, último dia do mês de junho. Bom dia, pediram Raça Negra aqui? Quem pediu Raça Negra, hein? O Carlos Roberto Melo. Ô, Carlos, quer curtir um Raça Negra cheia de mania? Daqui a pouquinho mando pra vocês aí, tá bom? Abração pra galera aí da Secretaria de Obras que estão sempre ligados, trabalhando e ouvindo nossa Alvorada. Valeu, Carlos, e a toda a turma aí, tá? Manda um abraço pra Rose. Ô, Rose, que tá nervosa, Rose? Rose não tá legal hoje, né, Rose? Menina, calma. Acalma esse coração aí, Rose. Que houve, hein? Deixa quieto, né? Não vamos comentar. Deixa quieto aí, né? Tudo vai melhorar, então. Ô, Rose, calma, menina. Calma, eu volto já, tá bom? Chamando informação, direto da rede de notícias Acaerte. Daqui a pouco eu volto.
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0: Alvorada FM, agora 9 horas, 1 minuto.
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2: 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Santa Catarina é o estado brasileiro com a maior taxa de estelionatos virtuais proporcional à população. São 917 registros para cada 100 mil habitantes. Índice quase 4 vezes superior à média nacional. No ano passado, foram mais de 75 mil ocorrências de crimes cibernéticos aqui no estado. Esses dados são do Anuário Brasileiro de Segurança Pública de 2025. O diretor de polícia da Grande Florianópolis, delegado Pedro Mendes, explica os fatores que mantêm o estado no topo desse ranking.
3: A facilidade do registro do boletim de ocorrência, porque hoje esses tipos de crimes podem ser registrados de forma virtual, ou seja, da própria residência da vítima. O outro fato é que Santa Catarina é um estado muito rico. Eles procuram estados que concentram a maior riqueza. Então pessoas de outros estados procuram vítimas catarinenses, que é onde está concentrado a renda, para cometer esse tipo de delito. E a gente também, como nós temos delegacias de combate ao estelionato espalhadas pelo estado, a gente consegue dar visibilidade, ou seja, que esses crimes acontecem e que os crimes são combatidos. Ou seja, a gente não joga a poeira para debaixo do tapete, muito pelo contrário, a gente combate de frente.
2: O delegado Pedro Mendes lista os crimes digitais mais frequentes em Santa Catarina.
3: Nós temos um golpe que acontece muito, que é do falso advogado, né? Que a pessoa se passa por advogado e aí causa prejuízo à vítima. Nós temos também aqueles golpes que são dos aplicativos de vendas, né? De vendas de objetos que as pessoas se passam pelos reais vendedores, quando na verdade não são. E nós temos também aqueles golpes que a gente chama de sexo extorsão, que a pessoa se passa por agentes públicos extorquindo vítimas através do envio de nudes.
2: O delegado pontua alguns cuidados preventivos.
3: É sempre a pessoa tem que certificar através de outra modalidade de contato. Se ela receber um WhatsApp de alguém, pega e faz a ligação para falar com essa pessoa. Não converse só pelo aplicativo de mensagens, né? Da mesma forma, mande um e-mail. Se receber algum contato de alguém se passando por um advogado, ligue para o escritório de advocacia, para aquele número fixo, não para o número do celular.
2: A Polícia Civil Catarinense orienta que, em caso de dúvida ou suspeita de fraude, procure a delegacia imediatamente. De Florianópolis, da Rede de Notícias Acaerte, Carol Denardi.
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0: Vamos lá, 9:06. Ótimo dia pra você de sexta-feira. Vamos juntos até as 10 horas com a nossa primeira parte do Estação Alvorada. Até o meio-dia.
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0: Até o meio-dia juntos por aqui. Tem muita coisa que rolar ainda esta manhã de sexta. Eu quero você participando sempre, gente, hein? Vamos lá. O Juarezinho tá ouvindo a gente, curtindo nossa manhã também, né, Juarezinho? Abraço, tá? Obrigado pelo carinho da sintonia, obrigado pelo carinho. Você tá em casa ouvindo a gente? Então, me conta se tá em casa, ou se tá trabalhando, ou se de repente tá aí em algum lugar, ouvindo Alvorada, no carro, hein? Me conta, de onde que você ouve a nossa programação? Tudo certo contigo? Tudo em paz aí? Vamos juntos aqui na Alvorada, hein? E daqui a pouquinho tem 94 no comércio, sexta-feira, tá? As nossas visitas especiais, né, com a nossa equipe aí no comércio aqui de Santa Cecília, né, gente? Daqui a pouquinho. Ah, pra quem já tomou café, ó, tem gente, estão mandando fotos aqui, imagens, tomando café, mesa posta, muita gente acordando mais tarde, né? Principalmente para quem tá de férias, aí, as férias escolares, alunos, professores, muitos professores já estão retornando ao trabalho, né? Já se preparando aí para volta na semana que vem, né, gente? Mas quem tá em casa ainda curtindo as férias, vamos aproveitar, hein? Hoje é o sexta-feira, amanhã é sábado, as aulas retornam aí no dia 3, né, na rede municipal, hein? E na rede estadual também retorna na sexta, hein? Na sexta, não, na segunda? Na rede municipal de ensino volta na segunda-feira, dia 3 de agosto, hein? E na rede estadual também? É? Será? Fiquei um pouco da dúvida aqui, mas eu vou me informar certinho, tá bom? Ah, então vamos lá, cheia de manias lá pro Carlos, toda a turma aí trabalhando e ouvindo a nossa Alvorada 98.

É, tá aí 9:15, Natan com o Zé Felipe, homem é homem, moleque é moleque, raça negra cheia de manias, com a participação do Tiaguinho aqui na Manhã da Alvorada. É, obrigado pra você que tá ligado na programação. É, Janete Rosa, bom dia, direto de Correia Pinto, bom dia minha amiga, tudo bem? Abração Sidney, ô Sidney, abraço. A Ana, tá ligadinha com a gente também? É, a Ana que eu vi aqui, Maiara e Maraísa 9010, é isso? É... Obrigado, Ana, tá bom? Obrigado pelo carinho aí, daqui a pouquinho toco tua música, tá bom, Ana? É isso aí, tamo junto, Ana, tamo junto, tamo ligado, hein, ó. Ligados aqui, ligados aí também, tá bom? Gente, é, daqui a pouco tem o nosso Boletim do Tempo com a participação do Leandro Puchalski. É, por enquanto o tempo com o céu fechado ainda, né? Mas daqui a pouquinho vamos trazer as condições para hoje, pro fim de semana também, né? O que vai acontecer nesse fim de semana em relação ao tempo, hein? O que vai acontecer? Será que chove? Será que dá sol? Será que vai dar para você aproveitar, principalmente o domingo, hein? É, será? Daqui a pouquinho para você na Alvorada, hein? Então, nosso WhatsApp liberado para você participar aqui. Você que não mandou mensagem ainda, não mandou bom dia ainda, manda para mim que eu aguardo sua participação, hein? Aguardo!

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1: Opa, 9:22. Vamos acionar o nosso meteorologista. Manhã de sexta-feira, 31 de julho. Tchau, hein? O céu tá encoberto aqui na manhã ainda, aqui no centro da cidade, hein? E a expectativa é de um dia instável, é isso, ou meu caro Leandro Puchalski? Em temperatura agora aqui no centro é marcando 12 graus, hein? 12 graus agora. Como é que fica o decorrer desta sexta e já adiantando pro fim de semana, Leandro? Bom dia.
7: Bom dia, Fabiano. Bom dia para todos os ouvintes. Chego com as informações de uma sexta-feira que tem, principalmente agora, né, no turno da manhã, uma maior cobertura de nuvens, pessoal, muito por causa até da umidade que avança do mar, chega a nos influenciar, associado à temperatura mais amena da madrugada, faz com que a gente tenha o céu mais encoberto, mas vai intercalar ao longo do dia com algumas aberturas de sol, à medida que a temperatura consegue subir, vai dissipando um pouco essa nebulosidade e assim a gente tem o decorrer da nossa sexta-feira, com temperaturas da tarde em torno aí de 19, 21 graus. Vamos ter um sábado onde essa temperatura da tarde sobe um pouco mais, vem para casa de uns 24, 26 graus. É um dia onde o sol vai voltar a aparecer, tem algumas nuvens, menos do que hoje, mas tem os seus momentos com a nebulosidade, e à medida que o sábado ocorre, presença do sol, vamos assim abrindo o mês de agosto. Para o domingo, um predomínio das nuvens, aí o domingo ele é mais nublado durante o dia inteiro, não que aberturas de sol não aconteça, mas a gente acaba tendo um domingo com bastante nebulosidade na maior parte do dia, e as temperaturas da tarde na faixa dos 23, 25 graus. Grande abraço para vocês, informações do tempo da Puchowski Meteorologia.
1: Obrigado, Leandro, você volta logo mais, hein? Não esquece, hein? É logo mais no final do Frequência. Aliás, Frequência nada. No final do Alvorada Notícias, claro. Não é no final do Frequência, né, Leandro? É no final do Alvorada Notícias, logo mais.
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1: 94 no comércio, não. 94 no comércio já foi, né? É, epa, ô produção, produção.
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1: Ah, te ligas aí, né, produção, te ligas. Vamos lá, bom dia, 9 horas e 25 minutinhos, daqui a pouquinho tem baú do 94, hoje o Charles pediu e a nossa produção já tinha selecionado alguma coisa aqui, sempre já programado, mas hoje então tem Raul Seixas daqui a pouco aí, no baú da 94. Gente, vamos participar? Vamos lá, gente. Vamos lá, pega o WhatsApp aí, pega o seu celular e manda mensagem pro WhatsApp da Alvorada. A Marta mandou aqui, ó, mandando um bom dia especial pra gente. Abraço, Marta, gostei da caneca, hein? Gostei da caneca do café da minha amiga Marta. Não vou nem contar qual é, né? Adivinhem, adivinhem. Tem um símbolo na caneca da Marta. O que será esse símbolo, hein? Gostei. Manda mensagem, ó, tô sentindo falta de muitos ouvintes que ainda não participaram aqui na programação ainda, hein, gente, vamos lá. A Ana, oi Ana, bom dia Ana, Maiane Maraíza, 90-10, depois tem Bailaço ainda.
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você, grupo Bailaço Derretendo, Maiara e Maraísa 9010, lá pra Ana, que participou aqui da nossa Manhã da Alvorada, às 9 horas e 31 minutos. Bom dia! Tudo bem, tudo certo? Oi pra turma aqui, vamos lá, quem tá participando e mandando bom dia? Ricardo Souza, ô Ricardo! Abraço, Ricardo Souza, abração. Um bom dia veio aqui do meu amigo Nilson Fernandes. Ô Nilson, bom dia pro Nilson Fernandes. Janete Rodrigues, a Janete chegou. Ela mandou aqui, ó, cheguei Brasil. Cheguei Brasil. Que bom que você chegou aqui no WhatsApp da Alvorada, hein? Mas eu sei que a Jane, a Janete, está ouvindo a nossa programação desde cedinho, né, Janete? Ela levanta da cama e já liga o rádio, hein? É. E só desliga aí tarde da noite. É verdade ou não é, Janete, hein? Diga que é verdade, que senão, ó, senão eu vou falar que eu tô inventando as coisas aqui, hein? Mas é verdade mesmo, hein? Ó, deixa eu mandar um abração também pra quem tá ligado, hein? É, durante toda a nossa programação, e se liga na nossa programação diariamente. É uma turba, hein, que sempre tá ouvindo nossa Alvorada. Em 94.5, tá bom? E você que ouve nossa programação direto, ou seja, de manhã, de tarde, à noite, cedinho, não importa o horário, não importa o locutor, mas está com o rádio ligado, curtindo não só o rádio tradicional, mas ouvindo no celular, no computador, no aplicativo, no site, pela Alexia também. Um abraço pra vocês, ligado. A Pretinha chegou aqui, ó. Oi, minha amigona. Tudo bom, Pedrolina? Minha amiga Pretinha do coração, abraço, tá? Obrigado pelo carinho. Intervalo, volto já com o Baú da 94, hein? Fiquem aí ligados, tá? Que eu volto já.

0: Alvorada, bom dia pra você, são 9 horas e 33 minutos.
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2: Três jogos finalizaram ontem, o primeiro mata-mata da Copa Sul-Americana, a repescagem, podemos dizer assim, com os clubes que vieram da Libertadores, com os segundos colocados dos seus grupos dentro da Sul-Americana. Teve brasileiro em campo, o Grêmio, diante do seu torcedor, não foi bem contra o Bolívar, perdeu pelo placar de 1-0, já tinha perdido o primeiro jogo pelo placar de 3-2, o Grêmio está eliminado da competição. O Santa Fé eliminou o Caracas, venceu ontem por 3-0, o Rangers do Chile e Boca Juniors, 1-0 ontem para a equipe chilena, no primeiro jogo 1-0 para o Boca, nos pênaltis o Boca avançou 4-3. Assim, a fase de oitavas de final está definida. Os confrontos serão os seguintes, jogos de ida e volta: Bolívar e São Paulo, Tigre e Torque, Santos e Macará, Bragantino e Atlético Mineiro, Santa Fé e River Plate, Vasco da Gama e Olímpia, Boca Juniors e Deportivo Recoleta, Cienciano e Botafogo são os confrontos da fase de oitavas de final da Sul-Americana. As informações para o Giro do Esporte, Jean Andrade.
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0: 24 para as 10. 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
0: 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Bom, hoje vamos mandar lá pro Charles, galera que gosta, que curte Raulzito, Raul Seixas. Hoje vamos trazer um clássico dele, hein? De 1974. É do álbum Guita, mas a música é Medo da Chuva. Tá composto em parceria pelo espetacular compositor e escritor Paulo Coelho. A letra funciona como um desabafo sobre a liberdade individual, criticando as amarras do casamento tradicional e as cobranças pela monogamia, tá? Influenciado pelas ideias de não monogamia e vivências da época, Raul Seixas questionava a posse sobre o outro em um relacionamento. A letra reflete o desgaste em seu casamento com Edith Wisner, ou Eisner, né? Mas aqui acho que é Wisner mesmo, né? Edith, sua esposa na época, lidando com um choque entre o desejo de liberdade do cantor e as cobranças de uma relação convencional. A chuva, destaque aí no nome da música, representa a catarse, que é a mudança e a vida em fluxo, enquanto as pedras que choram sozinhas, que simbolizam a estagnação de quem se prende a padrões rígidos. De 1974, clássico de Raul Seixas, Medo da Chuva.

0: Opa! Tá aí, ó, de 1974, Raulzitos, Raul Seixas, ô! Curtiu aí, ô Charles? E você que gosta muito das músicas do Raul Seixas, curtiram? Então, vai no WhatsApp e diga lá que você curtiu, manda um sinal de positivo, diga lá, eu curti Raulzito, tá bom, hein? Aí eu sei que você gostou do nosso baú da 94 de hoje, que retorna agora, só na segunda, né? Que amanhã não tem, amanhã é sábado, não tem o baú da 94, mas segunda-feira tem após as 9h30 da manhã, tá bom, gente? 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
0: Ó, 9h45, 15, faltando para as 10 horas da manhã. Vamos com informação aqui na Alvorada FM. Atenção, hein? Atenção, notícia, nesta manhã de sexta-feira, homem é encontrado morto em córrego às margens da BR-116, hein? Um homem foi encontrado morto na manhã de ontem, foi ontem de manhã, hein? Em um córrego localizado aos fundos de residências às margens da BR-116, no quilômetro 126, entrada do Butiá, na localidade da Coletoria Velha, aqui em Santa Cecília, hein? O Corpo de Bombeiros Militar foi acionado após uma moradora da comunidade relatar que havia uma pessoa aparentemente inconsciente no interior do córrego. Ao chegarem, os bombeiros confirmaram a ocorrência e localizaram um homem adulto. Não foi divulgado, claro, nem a identidade nem a idade. É um homem adulto no leito do córrego, deitado com o rosto submerso na água e sem sinais vitais. Diante da situação, a guarnição realizou o isolamento da área e acionou os órgãos competentes. Em apoio às forças de segurança que atuavam na ocorrência, os bombeiros efetuaram a extração e a remoção do corpo do leito do córrego. Após a conclusão dos trabalhos, o local e a vítima permaneceram sob responsabilidade dos órgãos competentes para a realização da perícia e demais procedimentos legais. Isso aconteceu ontem de manhã, gente. A gente recebeu essa informação hoje, tá? Hoje que nos chegou a informação deste homem que foi encontrado morto na localidade ali da Coletoria Velha, entrada do Butiá. Isso ontem de manhã, hein? Mas nos chegou essa informação apenas hoje. Então, agora, claro que o corpo deste homem já está, ontem mesmo, depois da retirada do corpo, foi levado ao Instituto Médico Legal, tá? E a polícia científica já começou a realizar os exames para saber qual foi a causa da morte deste homem, tá? Não temos a identidade dele, tá? Nem quantos anos, é apenas o que a gente sabe até o momento, o que foi nos passado, é que é um masculino, né? É um homem adulto, é isso? É o que foi nos passado, que é um homem adulto, tá? Que foi encontrado morto ontem ali na entrada do Butiá, na Coletoria Velha, tá certo? Então, agora a gente vai ficar aguardando, né? Polícia também, claro. Polícia Civil que esteve no local e todas as autoridades para saber qual foi a causa da morte depois das devidas investigações e perícias depois do corpo foi encontrado ontem de manhã. Mais informações durante nossa programação e também no Alvorada Notícias.
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0: Alvorada FM, agora faltando 12 minutos para as 10 horas da manhã. 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
0: 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Opa, vamos lá, faltando 7 para as 10, vamos até o meio-dia, gente. A nossa primeira parte de estação até as 10, daí tem a paradinha pro nosso momento de oração, assim, nossa sexta-feira rolando, ainda com céu encoberto, hein? Será que não vai sair o sol hoje? Não vai aparecer o sol, hein?
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0: Ainda 12 graus de temperatura, tá um dia assim, ó, não tá frio, né? Aquele frio intenso. Tá uma temperatura até agradável. 12 graus é agradável, né, gente? É agradável, convenhamos, né? Assim, quando tá muito frio, é complicado, né? Se o inverno fosse sempre assim, ó, tranquilo, é... Não precisa você andar encasacado, cheio de blusas, né? Meu Deus, tremendo de frio. Eu odeio passar frio, né? E ninguém gosta de passar frio, né? Não é possível que alguém goste de passar frio, né? Tem pessoas que gostam do inverno, mas não gostam de passar frio, né? Mas hoje tá agradável, 12 graus de temperatura, hein? Vamos seguindo por aqui, abraço pra Roseline Leite. É, Roseline Leite, tá ouvindo nossa programação aqui na Alvorada FM, né? Obrigado aí pela companhia, tá? Sempre curtindo a programação no Campo Alto, né? Roseli Terezinha do Batam, abraço minha amiga! Bom dia! Campari! Cleiton e Jefferson!
5: Já

0: Maravilha, tá aí Alexandre Pires de ex pra ex, sucesso com a Alaona Prado, em parceria de Alexandre Pires com a Alaona Prado aqui na nossa manhã. Também a gente ouviu Clayton e Jefferson e a música Campari em 94.5. Gente, deixa eu dar um abração pra Cris, a Cristiane de Rio do Campo. Rio do Campo é ótimo, né, Cris? Ah, meu Deus, é Timbó Grande. Ela pediu Gustavo Lima, Bala Alojada, que é uma das novas do Gustavo Lima, tá? Eu toco na segunda parte, pode ser, Cris? Dica que pode ser, tá? Eu vou tocar depois, só, que agora mesmo não vai dar tempo. A Maria do Bairro Novo mandou um áudio pra mim que eu vou rodar também depois, tá bom, Maria? Depois eu rodo o áudio da Maria na segunda parte, tá? E também a música da Cris, tá bom, meninas? Abração pra vocês aí. E já tem um momento de oração chegando aqui na nossa Alvorada e eu fecho por aqui o nosso Estação. 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Daqui a pouquinho volto aí trazendo já o momento de oração com as participações do ouvinte e a segunda parte do Estação Alvorada. Fica ligado! Não vai dar tempo de tocar um sucesso? Não dá, já é 10:01. Então vamos rodar a vinheta, o prefixo que eu já retorno aqui com a participação do ouvinte no momento de oração.
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0: Vamos lá, 10:01, nosso momento de oração começando para você participar com sua mensagem, tá? Seu áudio, sua mensagem de texto, tá? Para você participar aqui. Já a oração do padre Reginaldo Manzotti. 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Participação dos ouvintes aqui no momento de oração, ela sempre tá comigo aqui, hein? Ela não falta no momento de oração. Oi, Zelanda.
4: Bom dia, Fabiano. É a Zelanda. Primeiro eu quero agradecer a Deus da gente ter saúde, estar junto com a família da gente. Da oração de hoje eu peço para mim, para meu esposo, para meus filhos, para meus netos. Peço que Deus, Nosso Senhor, Nossa Senhora, proteja eles, para a Sandra e a família dela, para os meus tios e tias, primos e prima, e para quem estiver precisando de oração.
0: Obrigado, Zelanda. 10:03, quem mais participando aqui do nosso momento de oração aqui na Alvorada, aqui na nossa manhã, a mensagem da Teira, tá aqui, ó, Teira Stuber, oferecendo para sua netinha que ainda está internada, a Camille Aparecida Sutil. Amém, vamos colocar na oração a saúde da Camille, novamente, vamos lá. 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Vamos lá, quem mais? A Rosane mandou mensagem aqui para mim, ó. Peço oração para os meus filhos, Vinícius, Leandro e o meu netinho Arturo Murilo, e para mim também. Obrigado, Rosane. Quem mais também participando? Bom dia, peço oração para toda a minha família, meus filhos Jennifer, Jean, Guilherme, Nadine, meu esposo Márcio, pro neto Luca, meu genro Lucas, neto Luca e genro Lucas, né? Pra Cleonice e pra quem precisar de oração. Obrigado a nossa ouvinte. O nome dela é Celiane. Obrigado, Celiane. É, quem mais também? Bom dia.
5: Bom dia, Fabiano. Tudo bem? Hoje eu quero pedir oração especialmente para o meu genro, que ele sofreu um acidente de trabalho ali na segunda-feira e está ali, está com muita dor e quero que, né, pedir oração só para ele mesmo hoje. E agradecer, né, por tudo que Deus tem feito em nossas vidas.
0: Amém. E saúde para ele, tá? É que melhoras aí pro nosso amigo que sofreu o acidente ali, tá bom? Coloque meu pai Rogério de Oliveira na oração, que amanhã vai estar de aniversário. Deus abençoe sempre ele. Quem mandou foi a Cristiane de Timbó Grande, pro seu Rogério, que amanhã vai estar fazendo aniversário hoje. 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A Luciane Vaz do Centro mandou áudio hoje, Lu. Bom dia.
6: Bom dia, Fabiana. É, Lu, peço oração para mim, para os meus filhos, para minha neta, para o meu marido, para vocês. Agradeço a Deus pelo dia e pelo final de semana que está vindo. Que Deus abençoe para todos nós e para vocês. Amém.
0: Obrigado. Amém para você também, minha amiga Lu do Centro. Família Vaz, abração para vocês aí ligados também. Vamos com mais para fechar aqui. Tem mais duas participações. Alô, bom dia.
7: Oi, Fabiano.
0: Oi.
7: Tudo certo? É Marizeta Rodrigues e Ponte Alta do Norte. Queria pedir oração para mim, para meu esposo, para minha família. Para mim, que eu vou passar por uma cirurgia quinta-feira, fazer um cateterismo, que Deus esteja lá, bota as mãos dele sobre tudo que for fazerem para mim lá. É, que corra bem minha cirurgia, obrigado. E que Deus abençoe.
0: Amém.
7: Você e sua família.
0: Com certeza, Deus sempre está e sempre está e estará ao seu lado também na cirurgia, que vai correr tudo bem. Quem mais? Quem mais?
8: Bom dia, Fabiano. Eu quero uma oração para mim, para meu esposo Antônio, para minha netinha André, para meu filho Sérgio, para minha filha Andréia, para todos os meus filhos e para vocês aí da rádio. Meu nome é Iraci Fernandes.
0: Obrigado, Iraci, pela participação também. Mais alguém para me encerrar, gente? Bom dia, Mara Mello do Rio do Campo. Peço oração para toda a minha família, para mim também, que não está fácil, e para todos os meus irmãos, esposo, netos, filhos e para vocês. Não está fácil, mas coloca nas mãos de Deus aí que tudo vai se... Que tudo que não está fácil vai ficar fácil na sua vida, tá? Mas tem que ter confiança, né, minha amiga, né? Tem que crer, tem que ter fé, senão... Com fé já não tá fácil, imagina sem fé, né, minha amiga? Mas a última...
9: Bom dia, professora, são por meus filhos Ivonei e Janara e... Para meu esposo Márcio, para minha neta Manuela, para meu genro Jefferson, para mim.
0: Leoni Gonçalves de Souza, obrigado. Fechou, gente, hein? Padre Reginaldo, chegando com a oração de hoje, deste último dia de julho. Daqui a pouco eu volto com o nosso Estação Segunda Parte. Padre Reginaldo Manzotti, bom dia, padre! 31 de julho, sexta-feira. Seja bem-vindo, Padre Reginaldo Manzotti.
10: Bom dia, meus irmãos e irmãs. Hoje, último dia do mês de julho, dia 31. Obrigado, Senhor, pelo mês que passou. Dai-nos, Senhor, a graça de um mês abençoado, Senhor Deus. Rezamos pedindo saúde e também incluímos a nossa oração pelos sacerdotes. Pense no padre da sua paróquia, da sua comunidade. Vamos juntos rezar. Pai, Filho, Espírito Santo. Amém. Senhor Deus da vida, no início deste dia, queremos pedir saúde. Dai-me, Senhor, a saúde necessária para ganhar o pão de cada dia. Livrai-me de todo mal, do perigo, da peste, da epidemia da gripe, Senhor. Livrai-me de todo mal. Rezo também, Senhor, e clamo a vossa misericórdia sobre todos os enfermos. Senhor, sustentai-os na fé, mantenha-os na esperança. Revela sabedoria aos médicos e dai paciência a todos os que cuidam dos doentes. De modo particular, Senhor, no início deste dia, intercedo em favor daqueles que estão acamados, hospitalizados e até desenganados dos médicos, mas de modo particular, por este enfermo, cujo nome apresento agora. Senhor médico dos médicos, curai as feridas, libertai os doentes da enfermidade, dai-lhes, Senhor, saúde no corpo e na alma, dai-lhes, Senhor, paciência na provação, dai-lhes, Senhor, coragem de lutar, curai, Redentor nosso, todos os enfermos, amém. Um bom dia a todos.
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0: 23 e 22 em Santa Cecília.
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6: 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Bom dia de volta, 10 horas e 16 minutos. Bom dia, gente. Estou de volta. Eu estou desejando bom dia porque, de repente, alguns ouvintes não estavam comigo antes das 10, aí na primeira parte. De repente, estão chegando agora, sintonizando, conectando a Alvorada agora. Mas enfim, né? Vamos até o meio-dia com a nossa Estação Alvorada, segunda parte para você aqui na programação. 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Vamos lá, gente, 991063978. Você não mandou mensagem pra mim ainda hoje? Ó, só pra quem não mandou, hein? Ah, quem já mandou antes das 10, pode mandar de novo. Mas quem não mandou bom dia, manda! Oh, que maravilha, bom dia! Sextou, gente! Sextou! Última sexta do mês, 31 de julho de 2026. Tempo com o céu fechado aqui no centro em Santa Cecília. Temperatura aqui marcando agora é 13 graus, mas estamos com o céu encoberto. Será que o sol aparece? Será que o sol aparece ainda?
7: Tudo tá certo.
6: 10 e 17, bom dia!

Opa, 10h23, hein? O nosso Estação Alvorada. Até o meio-dia pra você em 94.5, pra você ligado, curtindo nossa manhã. É, pode participando, hein? 99106-3978. Mandando aquele beijo, aquele abraço. É, me contando de onde que você está curtindo nossa programação. É, confirmando sua audiência. Ó, não recebi mais vídeos, hein? Nem fotos de você ouvindo o rádio, principalmente vídeos, hein? Pra você curtindo a nossa programação, vocês sabem, eu sempre falei aqui, que eu gosto quando vocês mandam vídeos do som aí do carro, o som da casa, né? O seu aparelho de som com o som da Alvorada. Vídeos, manda pra mim, eu gosto. Então manda pra gente ouvir o som aí da sua casa, o som aí do carro do rádio, tá? Do carro do rádio é ótimo, do rádio do carro, é o contrário. O som do carro aí é... no seu trabalho, você viajando, você transitando, enfim, manda seu vídeo que eu adoro, gente, hein? 10h24 no Estação Alvorada, bom dia! Mais uma! É, NX Zero, Razões e Emoções, até o meio-dia, vamos na sexta-feira assim, ó.

0: Legal, 10h28, tá aí Razões e Emoções com NX Zero, Raquel Teixeira com o Rony Roberto, Quem de Nós Dois, ainda Grupo Menos é Mais, pela última vez. Ah, que maravilha, você ligado em 94.5, bom dia pra todo mundo aqui, ó, na manhã de sexta-feira. Gente, eu quero sol, hein? Eu quero o sol, cadê o sol, hein? Alguém me manda um sol bonito aqui pra cá? Ó, a temperatura, eu já vou falar da temperatura e falar do tempo já no clima 94, tá? Mas eu quero sol, gente. Alguém manda um sol pra mim? Manda, manda, manda! Ademir de Ponte Alta do Norte, ô Ademir! Toca Natan, Zé Vaqueiro, Tô Obrigado. Ah, essa aqui é aquela canção do Natan com Zé Vaqueiro, Aproveita Que Eu Tô Obrigado. É essa mesma, né, ô Ademir? Abração aí pra Ponte Alta do Norte, ligado com a nossa programação. Bom dia da Camila, ouvindo em Arroio 30. A Cris vai ouvir no próximo bloco a sua música do Gustavo Lima, a recente do Gustavo Lima, Bala Alojada. Maria, tem recado pra galera, Maria? Bom dia.
1: Bom dia, tudo bem? Bom dia,
0: bem.
1: Gostaria que você escolhesse uma música bem bonita.
0: Sim.
1: Gostaria de oferecer pras meninas que trabalham na loja do Ofertão.
0: Certo.
1: Gostaria de oferecer pras meninas que trabalham na Casa Nova.
0: Certo.
1: E agradecer elas por elas serem tão gentil quando vem atender a gente. Sempre vem com aquele sorrisão no rosto.
0: Legal.
1: Adoro muito elas.
0: Certo.
1: É um prazer comprar na loja delas.
0: Certo.
1: Como é que é? Agradecer pelo atendimento que elas têm, pelo carinho que elas têm com a gente.
0: Uhum.
1: É muito bom isso.
0: Muito bom, isso é muito bom
1: e
0: mesmo.
1: E ofereço para você.
0: Obrigado.
1: Um ótimo dia.
0: Obrigado.
1: É a Maria aqui do bairro
0: Maria.
1: Novo. Um abraço pra todos.
0: Valeu, Maria. É a Maria aí, ó. Maria dando um recado aqui na nossa manhã da Alvorada. Ah, Maria, obrigado aí pela participação. É sempre com a gente curtindo aqui a nossa manhã mais que especial. Vamos lá, volto já.

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0: Opa, fala do tempo, tempo ainda com céu com muitas nuvens, praticamente todo encoberto. E o sol meio que querendo aparecer, eu acho, hein? É que eu chamei o sol, parece que ele vai dar o ar da graça ainda hoje, hein? Pelo menos é que consta aqui na previsão do tempo. Bom, deixa eu falar pra você no Clima 94, chance de chuva bem pequena, 7%, quase nada, né? Umidade relativa do ar, 92%. Ventos que sopram agora aqui na Tânia, Ciola, Aparecida, Gaudêncio, aqui no centro, em Santa Cecília, marcando, ou na velocidade, né, de 11 km por hora, temperatura 13 graus. Pra tarde, o sol deve aparecer, claro, ainda hoje, entre nuvens, tá? Aquele vai ser aquele dia, como destacou hoje pela manhã, lá no Boletim do Tempo, o Leandro Puchalski, destacando que vai ser um dia com o céu praticamente todo encoberto, mas o sol em alguns momentos aparecendo, hein? Alguns pontos da região mais com intensidade, outros pontos com menos intensidade, mas não chove, né? Segundo as previsões aí do nosso companheiro e parceiro, o Leandro Puchalski. Amanhã, sábado, promete um dia ensolarado, tá? Com 11 graus a mínima de manhã, um pouco frio, e à tarde nos seus 23 graus. Domingo, volta ao céu encoberto, o sol em alguns momentos aparecendo, mas sem chuva, tá? Talvez alguma previsão de algumas pancadas na segunda. Pelo menos é a previsão do tempo aqui no nosso Clima 94.
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0: Vamos lá então, 94 no começo nesta sexta. 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
0: 10 horas e 37 minutos, é o Estação Alvorada até o meio-dia pra você.
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0: Ó, mandaram um sol pra mim aqui, hein? A Celiane mandou um sol, obrigado pelo sol. Ademir mandou sol. Só que o sol do Ademir é real, hein? O sol aí tá radiante, é Ponte Alto do Norte aí mesmo, ô Ademir? Só me confirma, esse é Ponte Alto do Norte mesmo, hein? Sol radiante mesmo, hein? Valeu, bom dia, tudo bem? Quem mandou pra mim um bom dia, tudo bem? Um bom dia, tudo bem? O Wilson, ô Wilson! Aí, tudo bom, Wilson Souza? A Dani, bom dia, Fabiano, um excelente dia pra nós. Abração pra você também, queridona Dani. Voltou ao trabalho hoje? É hoje que você voltou ao trabalho, Dani? É, abraços. Salete, ótima sexta-feira pra nós. Sintonizada na rádio, que é a rádio das nossas vidas. É, que é a rádio, que é a rádio da vida da Salete, hein? Ô, oh, a rádio da vida da Salete é a sua rádio também? Ah, tem que ser. A Neide mandou aqui um vídeo do som. Aí eu pedi vídeos aí do som ambiente de vocês aí, ó. Roda, roda o som. Ah, legal, hein? É, tocando Razões e Emoções do NX Zero, que tocamos há pouco, né? Uma caixa de som bonita, toda iluminada, lá da casa da Neide. Tem mais áudio do ouvinte? Também mandou aí, tocando NX Zero. É isso aí, obrigado ao meu amigão aqui que mandou, o Celso. Então, manda seu vídeo, manda sua mensagem, participe à vontade. Ah, a Dani disse assim, eu voltei, agora tô no intervalo, por isso que manda mensagem. Ah, mandou mensagem no intervalo, né? Então tá bom, isso aí, tamo junto, amigona. Bom dia, Fabiano, ótimo dia pra nós também. Roseli Pedroso, lá pra Cris, do Timbó Grande. Ó, Cris! Depois tem a música do Ademir. 10h39. Essa bala alojada é um perigo, hein? É um

0: Fortaleza.
1: Aproveita que eu tô obrigado, Natan, com a participação do Zé Vaqueiro lá pro Ademir de Ponte Alta do Norte, Gustavo Lima, bala alojada pra Cris, galera de Timbó Grande, ligados aqui na programação da Alvorada. Gilmar Miller, abração, meu amigão, tudo de bom, hein? Em Pomerode, abraços, hein? Obrigado pelo carinho. Mandaram um áudio? Ah, o Ademir, hein? Ademir tá no trecho, tá viajando e ouvindo o som da Alvorada. Você curtiu o áudio lá do som do Ademir viajando no seu poçante, no seu caminhão, claro, ouvindo a Alvorada. Manda mais vídeos, ouvinte, tá? Manda mais vídeos aí, é pra mim ouvir o áudio da Alvorada, onde você estiver ouvindo e curtindo nossa programação. Cida Oliveira, bom dia, Cida, tudo bem? Abraço pra você, Cida. Obrigado pelo carinho, da sintonia também. Pode participar da vontade no 99106-3978, você curtindo a nossa programação sempre aqui nos 94, tá bom? Volto já já, tem mais giro pelo comércio, tá lá. Tem mais giro pelo comércio. Tem mais música, Fabiano? Tem. Daqui a pouquinho, hein? A música que a Mara Mello pediu. Inesquecível. Para a Julia B com Luan Santana. Inesquecível. Daqui a pouquinho, a próxima, inclusive, roda. Daqui a pouquinho pra você, Mara Mello. E o Ismael, como é que tá? O Ismael não mandou mais mensagem, Ismael? Tá tudo certinho lá com o Ismael Rio do Campo, Mara, hein? Não mandou mais mensagem? E você, não mandou mensagem pra Alvorada ainda? Manda, mas manda, tá? Não mandou ainda? Manda, hein? Manda que eu aguardo você.

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0: 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Eu volto já.
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0: Tudo bem, vamos lá, 9 minutos para as 11 horas. 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
6: 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Voltamos pros estúdios, Fabiano.
0: Valeu, Gilmar, valeu. 10h54. Giro pelo comércio, hein? Nosso 94. Aí pelo comércio aqui de Santa Cecília.
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0: Opa, vamos lá então, nossa estação aqui na 94.5.
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0: Lá pra Mara, galera de Rio do Campo. O Ismael tá trabalhando, ainda bem, né? Mas tá bem. Ela mandando pro Rafael, o garotinho também. É o Rafael da Silva. Rafael de la Silva.

0: volta aí, imagina eu, Eduardo Costa, hein? Júlia B, inesquecível. Participação, Luan Santana, lá pra Mara de Rio do Campo, ligadinha, também na Alvorada. E você tá ouvindo, tá curtindo? Então vai no WhatsApp da Alvorada, diga que você tá ouvindo. Aí eu falo de você, falo o seu nome, mando aquele abraço especial pra você, agradeço pela sua companhia, hein? Então vale a pena você participar aqui no WhatsApp da Alvorada, né? De repente, muita gente ouvindo, como, claro, muita gente ouve nossa programação, mas de repente, seu nome não é falado, né? Aí eu falo seu nome, a gente troca aquela ideia, com certeza, no WhatsApp da Alvorada, 99106-3978. Sempre ouvindo e trabalhando o nosso amigão, o Ezequiel Rodrigues. Não é, Ezequiel? Abraço, tá? Obrigado pelo carinho também, sempre da sua sintonia aqui na manhã. Vamos trazer informação direto da rede de notícias AKRT agora e daqui a pouco eu volto, tá? Logo mais tem aniversariantes do dia. Fica ligado, hein? Fica ligado.
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3: 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O ministro do Desenvolvimento, Indústria, Comércio e Serviços, Márcio Elias Rosa, defendeu o multilateralismo e a continuidade do diálogo comercial do país ao discursar na abertura do Fórum Outlook Agro Brasil. O evento aconteceu na sede da Apex Brasil, aqui em Brasília. O ministro disse que o governo brasileiro voltará a conversar com os Estados Unidos a partir de agosto. O foco será ampliar a lista de exceções e contestar as sobretaxas que atingem o setor produtivo nacional. Márcio Elias Rosa enfatizou a diretriz do governo de não abandonar a mesa de negociação.
4: O Brasil não sai da mesa de negociação, por pior que seja o desaforo. O Brasil, que defende o multilateralismo, não para de negociar. Acredita no poder de negociação, acredita na proximidade dos povos, acredita que a identidade entre homens e mulheres, independentemente da sua origem, do território que habita, da língua que fala, é mais relevante.
3: O ministro da Agricultura, André de Paula, também presente no evento, disse que o Brasil deve bater a meta de abertura de 700 novos mercados comerciais internacionais até o final do ano. Márcio Elias Rosa reforçou e destacou a relação com a União Europeia.
4: E o Brasil está se abrindo para todos os mercados. Como disse o ministro, o nosso embaixador Alex Giacomelli, acabamos de celebrar acordo com Singapura, com EFTA, com a União Europeia. Aliás, com a União Europeia, em maio e junho, nós tivemos um aumento de 2 bilhões na nossa corrente de comércio, 2 bilhões de dólares.
3: Para Evaldo Nils Júnior, diretor de Relações Internacionais da FACISC, Federação das Associações Empresariais de Santa Catarina, é importante manter o diálogo e trabalhar pela abertura de novos mercados.
5: Nós defendemos que essa negociação avance com rapidez, porque a cada mês de tarifa adicional, ela representa um prejuízo direto às nossas empresas exportadoras catarinenses, que hoje estão sujeitas a alíquotas gigantescas, né, de importação. Nós também vemos como um ponto muito positivo o anúncio do Ministério de que estão trabalhando na abertura de novos mercados até o final deste ano, né? Isso é uma prioridade para reduzir a nossa dependência ao mercado americano e ampliar as alternativas a todo o empresariado de Santa Catarina, né? E a FACISC tem trabalhado fortemente nesse quesito também.
3: De Brasília, da rede de notícias AKRT, repórter Rita Sardi.
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1: Olá, 11 horas e 8. Bom dia para você ligado aqui no nosso Estação Alvorada nesta manhã de sexta-feira.
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1: Última sexta do mês, 31 de julho, vem aí agosto, vem aí mês dos pais. E aí, qual é a sua expectativa para o mês de agosto? Espero que as expectativas sejam as melhores possíveis, hein? Claro, hein? Deixa eu mandar abração para Aurora, município de Aurora. Quem está lá curtindo sempre nossa programação é a minha queridona Aline. Oi, Aline, tudo bem? Ela pediu uma música aqui, eu não encontrei ainda, mas eu vou procurar mais aqui, tá? Ô, produção, procura essa música aqui, ó. É, que a Aline pediu, é essa aqui, ó. É... Procura aí, assim que a gente encontrar, a gente manda pra ela, tá bom? Obrigado pela participação da Aline. Meu amigão, o Sidney França tá lá ouvindo nossa manhã. Bom dia especial mais uma vez pro Sidney. Ó, você não mandou bom dia pra Alvorada, manda que o tempo tá passando, hein? O tempo tá correndo aqui, né? O tempo tá uma... O tempo corre, o tempo voa, gente. Já estamos aí no mês de agosto praticamente, hein? Começa o mês amanhã. Atenção, ouça essa aqui, ó. Justiça manda mulher apagar fotos da família do ex das redes sociais após o fim do relacionamento em Santa Catarina, hein? Esse caso aconteceu em Joinville. A Justiça de Santa Catarina determinou que uma mulher apagasse as fotos da família nas redes sociais, fotografias e álbuns digitais que continham imagens de familiares do ex-companheiro dela. A decisão, movida pelo segundo juizado especial civil de Joinville, Norte Catarinense, atende a um pedido da própria família do homem, que formalizou o término da autorização para o uso de sua imagem após o fim do relacionamento. O conflito chegou ao judiciário com o término do relacionamento lá em 2023 e foi movido pelos familiares do ex-companheiro da mulher. Na ação, eles alegam desconforto com as fotos publicadas nas redes sociais e apontam que uma publicação feita sobre a venda de uma oficina mecânica teria causado prejuízos ao negócio local. O homem, segundo os familiares, já teria constituído uma nova família. Criou-se lá um desconforto, né, da família do ex. É... Rede social tem disso também, né, gente? Aí separaram, né, a mulher e o homem, e o homem entrou na justiça, né? Pra que a ex-mulher dele, a ex-companheira, enfim, né, apagasse as fotos de toda a família dele. Estavam na rede social dela. Redes sociais hoje em dia com tantas coisas acontecendo em redes sociais, coisas boas e coisas ruins também, e coisas até desconfortáveis como essa, como esse caso que aconteceu em Joinville. É, rede social, tem que tomar muito cuidado com esse tipo de coisa também, né? Grego, falar é fácil, né? 11 horas e 11 minutos, daqui a pouco tem aniversariantes do dia.

Maravilha, tá aí o Brilha Sol com o Corpião Mamidiz e também Grego. Fala de Fácil às 11h17. E vamos seguindo por aqui com o nosso Estação Alvorada, na sua segunda parte 94.5. Para você ligado em toda a região, ouvindo a gente. Abração para Lauciele, Ponte Alta do Norte. Daqui a pouquinho a Lauciele vai ouvir Champagne Master com Menos é Mais, tá bom, Lauciele? Marinéia, oi Marinéia, tudo bom? Como é que você tá, minha amiga, hein? Tudo bom aí? Tranquila? Sempre curtindo a Alvorada? É, sempre ouvindo a nossa 94. E você, tá sempre ouvindo e curtindo? Ah, é, sempre. Ah, tá ouvindo agora? Tá ouvindo? Então me prove que você está ouvindo e manda um áudio aí do som ambiente da sua casa ou do trabalho ou do carro, hein? Ou do veículo aí. Me manda um áudio aí com o som da rádio, hein? Ah... Gente, daqui a pouquinho eu volto então, tá? Tem aniversariantes do dia já pra você aqui, tá? Tem aniversariantes do dia. Prepare-se pra participar, hein? Ó, gente, tem que participar no aniversariante do dia. Eu terminei o aniversariantes, se você mandar de novo, daí não vale mais. Tem que ser, pra homenagear os aniversariantes, tem que ser nesse horário especial, nesse momento especial dos aniversariantes, tá bom? Volto já.

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0: Opa, começou, gente. Começou o nosso aniversariante do dia. Agora é momento pra você homenagear, né? Aquela pessoa que hoje, sexta-feira, 31 de julho, está fazendo aniversário. Vamos lá então, hein? 99106-3978. Manda mensagem agora.

0: Idade nova. Quem está soprando mais uma velhinha no bolo do aniversário, hein? Ah, quem é? Quem tá fazendo aniversário hoje, hein? Ah, já chegou mensagem aqui. É Cida Aparecida. Oi, Cida, diga. Não, ela mandou um áudio do programa. Ah, tá bom. Achei que era participação, mas valeu, hein? Mandou um áudio pra confirmar a audiência. Valeu, Cida. Agora sim. Bom dia, manda um feliz aniversário para o meu tio, o Nelson Machado, que hoje está completando aniversário. Desejo tudo de bom pra ele. Abraço do Vinícius, tá? O Vinícius, então, mandando pro tiozão. É o Nelson Machado. Parabéns pra ele, felicidades, hein? Quem mais? Vamos lá, rapidinho, hein? 99106-3978. 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Aproveite. Mais alguém fazendo aniversário, meus queridos ouvintes maravilhosos? Aí da cidade, da região, pode mandar mensagem agora, hein? Mas tem que ser rápido, hein, gente? Senão eu vou encerrar, aí se mandar depois que acabar o aniversário antes, não vai valer mais, tá? Aí eu não vou mais... Não vou mais falar de ninguém que está fazendo aniversário. Tem que ser agora, neste momento dos aniversariantes. Depois não vale mais, tá bom? Combinado? Parabéns pra você. Dá tempo ainda, tá? Dá tempo ainda. Deixa eu pegar minha lista aqui de aniversariantes para destacar alguns nomes que estão hoje completando idade nova. Ó, hoje, dia 31 de julho, parabéns pra Isabela Souza. Parabéns a Isabela Souza. Parabéns para Tainara Domingos Martins, que hoje também está completando a idade nova. Para o Márcio Ribeiro. E Vanir Bjorque. É o Bjorque da Casa Nova, é? Oi, Vanir. Abraço, hein? Felicidades. E Vanir Bjorque está fazendo aniversário hoje. Parabéns, amigão. Felicidades. Então, Ivanir Bjorque, Márcio Ribeiro, Tamara Domingos Martins. E a Isabela Souza, hein? Completando idade nova hoje. Chegou um áudio aqui, chegou um áudio para os aniversariantes. Alô, bom dia!
1: Bom dia!
0: Bom dia! Bom dia!
1: Que é do bairro Marciliano. Sim. Fernandes.
0: Uhum.
1: É a Vilma Rodrigues.
0: Oi, Vilma!
1: É, eu quero nomear, homenagear o Nelson Machado do Santo.
0: Uhum.
1: Está fazendo aniversário hoje.
0: Certo.
1: É, eu quero desejar tudo de bom para ele, que felicidade, tudo de bom.
0: Certo, dona Vilma. Obrigado, a Vilma, participando, hein? Mandando os parabéns pro Nelson Machado, hein? Parabéns para ele mais uma vez.
2: Muito.
0: Já teve a homenagem do tio, do sobrinho, né? E também da Vilma. Teve a homenagem do sobrinho. É, o sobrinho Vinícius, né? E também da dona Vilma mandando aí os parabéns pro Nelson. Mais alguém, gente? Vou encerrar então, hein? Vou encerrar. Mais alguém? 99106-3978 nosso WhatsApp para você participar. Opa! Alô, bom dia!
3: Bom dia, Fabiano.
0: Bom dia.
3: Tudo bem?
0: Tamo
3: ouvindo o teu programa aqui, que o sinal tá muito bom, né?
0: Obrigado.
3: Mas o aniversário não é meu, não. Hoje faz 31 anos que a loja Casa Nova está fazendo aniversário, né?
0: Ah, tá.
3: É, sim, 31 sim. Anos que estamos aí no comércio.
0: Legal.
3: Atendendo o povo de Santa Cecília, atendendo todo mundo com muito prazer,
0: joia,
3: muita vontade. Joia. E aniversário hoje é da loja Casa Nova. Valeu,
0: valeu,
3: Fabiano. Obrigado,
0: valeu, aí,
3: por lembrar da gente.
0: Obrigado.
3: Um abraço forte.
0: Abraço pra vocês aí, nossos amigos e parceiros. Ô, oh, é que na lista aqui tava seu nome, ô Bjorque, hein? Ah, tá. Então, tava o nome do Bjorque aqui na lista dos aniversariantes. Então, tá bom. Explicado. Então, não é parabéns dele. Mas é como se fosse também, né, Bjorque? 31 anos de loja, tá ótimo, né? Maravilha que venham mais 31 anos por aí, né? Amém, né? 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

0: Opa, 11 horas e 27. Bom dia, bom dia. Estação Alvorada. Estamos quase aí abrindo a nossa última meia hora, hein? Então, você que não participou ainda, dá tempo, hein? Dá tempo de mandar aquele salve, aquela mensagem, aquele sinal de positivo, confirmando a audiência da Alvorada FM no WhatsApp, hein? Olá, Fabiano, tudo bem? Quem mandou pra mim aqui um olá? A Irone! Oi, Irone, quanto tempo, Irone? A Irone! É nossa amigona, ouvinte que tá sempre curtindo aqui a nossa programação, hein? Temos milhares, isso mesmo, hein? São milhares de ouvintes em toda a nossa região, gente. É, milhares de ouvintes que acompanham nossa programação diariamente. Mas, claro que nem todo mundo participa no WhatsApp, por isso que eu gosto muito quando você manda mensagem no WhatsApp da Alvorada e manda um salve aqui, né? Pra gente falar seu nome. Mas são milhares de ouvintes que acompanham em toda a grande região da Alvorada. É, além de Santa Cecília, claro, são 20 municípios aproximadamente que sintonizam a Alvorada em 94.5. Claro, os ouvintes também que são internautas, né, que acompanham através do site e também pelo aplicativo, pela Alexa, ouvindo a nossa programação. E como também a minha amigona Aline de Aurora, que acompanha no município de Aurora. Oi, Aline!
1: Olá, meu amor.
0: Hoje, 11h28.

Champagne Master, Menos é Mais. Ainda teve a música lá pra Aurora, que foi lá pra Aline também, curtindo aqui a nossa programação da 94. E a gente segue por aqui até o meio-dia, até nesta sexta-feira. Pra você ligado aqui na Alvorada FM 94.5. E aí, tudo bem? Tudo certo? Como é que tá sua manhã, hein? Tudo certinho em casa? Os preparativos do almoço, hein? E qual é a expectativa aí pro final de semana, hein? A melhor possível, claro, né? E também, pra você que tá curtindo as férias ainda, a Lu Góes tá de férias ainda, Lu? A Lu Góes em Rio do Campo tá de férias ainda? Não, né? Tá de férias ainda, será? Deixa eu mandar um abraço também pra quem tá de férias, escolares, né? São os meus amiguinhos aqui, amiguinhas, né? O nome dela aqui é a Luciane, né? Que tá de férias da escola. O Vini, que tá de férias da escola, né? O Arthur Gabriel, meu filho, que tá aí, não vê a hora de voltar, né? O Ian também, né? Os estudantes aí, né? Não verem a hora de voltar a estudar, hein? Diz que não aguentam mais ficar em casa. É verdade mesmo? É isso mesmo, é? Olha. Mandando a foto de um... gente. Ô, Marinéia. Aí não dá, Marinéia. Aí você força amizade, Marinéia. Mandou foto de comida pra mim nesse horário, Marinéia. Aipim. Logo aipim que eu adoro. Marinéia. Danada. Deixa eu dar um abração pra Ponte Alto do Norte, pra Roseni. Oi, dona Roseni, tudo certinho? Tranquilona aí na querida Ponte Alta do Norte? Tudo maravilha? Eu volto já, tem esporte chegando, tá? E daqui a pouquinho eu volto com mais músicas, mais bate-papo, mais alegria. Nossa manhã segue até o meio-dia.

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2: O fechamento da 21ª rodada do Campeonato Brasileiro da Série A aconteceu ontem à noite, com Coritiba e Cruzeiro. A equipe mineira visitou a equipe paranaense e venceu pelo placar de 1-0. Já Corinthians e Atlético Paranaense fizeram um jogo bastante truncado em São Paulo, empate em 0-0. Os jogos Botafogo e Grêmio, São Paulo e Santos, Atlético Mineiro e Bragantino, Chapecoense e Vasco da Gama foram adiados devido aos compromissos das equipes brasileiras na Sul-Americana no meio de semana. A classificação atualizada do Brasileirão tem no G6 o Palmeiras líder com 47 pontos, o Flamengo é o segundo com 39, o Atlético Paranaense o terceiro com 37, o Fluminense é o quarto com 34, o Bahia o quinto com 32, o Bragantino fecha o G6 com 31 pontos somados. Na zona de rebaixamento, Grêmio com 22, Vasco com 21, Remo com 21 e Chapecoense com apenas 10 pontos somados. Lembrando, esse final de semana não teremos Brasileirão da Série A, rodada da Copa do Brasil. Com as informações para o Giro do Esporte, Jean Andrade.
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1: Legal, você está em ótima sintonia, ótima companhia também. 11h39, 21 pro meio-dia. Tudo bem? Tudo certo? Vamos juntinhos aqui, ó. Esta manhã legal de sexta-feira. É pra você ligado, curtindo nossa programação. Quem está ouvindo Alvorada é o nosso amigão, o Antônio Lopes, em Freiburgo, lá no trabalho, lá na peleja, né? Abração pra vocês aí ligados também. Ô Marinéia, para com isso, Marinéia! Marinéia! Mandou aipim, agora manda o que aqui? O que que você tá cozinhando aí, hein? O que que é isso ali, hein? Explica pra mim, hein? É o que eu tô pensando? É o que eu tô pensando, sambiquira? Não, sambiquira frita é demais, hein? Não, não, eu vou sonhar com o aipim e com a sambiquira da Marinéia. Ai, a sambiquira que ela tá fritando. Calma, gente, eu vou sonhar com sua sambiquira, ô Marinéia. Sambiquira frita é demais, aí eu não aguento, minha amiga. Pelo amor, para de mandar foto de comida, parou. Ai, 20 pro meio-dia.

Opa, vamos lá, 11h47, tá aí o Grupo Revelação. Essa é pra matar a saudade, né? Velocidade da Luz e o Jorge Mateus com a Verá Sinais, com a participação da Lauana Prado aqui na programação da Alvorada, hein? Esta manhã de sexta-feira. Gente, peraí, né? Família viaja do Paraná pra Santa Catarina, aí instala-se em um hotel, num resort, né? Pra ser mais exato, em Florianópolis. Aí, a família sai, né, fecha a conta no resort, viaja, chega no Paraná, o que, que será que eles esqueceram as malas, é isso mesmo? Esqueceram todas as malas em um resort de Florianópolis. Isso depois de viajar 300 quilômetros. Bom, o título da notícia tá assim, ó. Família sai de resort em Florianópolis e só descobre 300 quilômetros depois que esqueceu todas as malas. Ah, e o que era para ser uma viagem tranquila entre Florianópolis e o Paraná acabou se transformando em um perrengue daqueles, e ainda rendeu milhares de visualizações nas redes sociais. Um influenciador compartilhou em seu perfil que ele, a mãe e a namorada viajaram por cerca de 8 horas até descobrirem que haviam esquecido todas as malas em um resort no norte da ilha, ou seja, em Florianópolis, hein? Segundo o influenciador, a família deixou Florianópolis no sábado, dia 25, com destino a Morretes, no Paraná, onde haviam reservado uma pousada em meio à Mata Atlântica para conhecer a famosa Estrada da Graciosa, que é famosa por lá, né? Em Floripa, um dos principais atrativos turísticos da região. O problema só foi percebido depois de cerca de 300 quilômetros percorridos. Aconteceu mesmo, hein? É fato mesmo, hein? São coisas da vida que acontecem, né? Coisas da vida que acontecem. 11 pro meio-dia, eu vou pro intervalo, gente, e volto com a nossa parte final aqui do Estação Alvorada. Já, já.

0: Alvorada, faltando então 11 para as 11, aliás, 11 para o meio-dia, tá? Não assusta se não, hein? 11 para o meio-dia, hora certa para você.
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1: Legal, 8 para as 12 horas, ou seja, 8 para o meio-dia, para você ligado aqui na 94. Meu amigo Zé do Bento mandou mensagem e também mandou aqui uma foto. Mas é real essa foto aqui? Fala comigo, Zé, fala.
2: Bom dia.
1: Bom dia. Bom dia, Zé.
2: Olha aí, ó.
1: Tô ouvindo, tô olhando.
2: Cheguei pra te desejar um bom dia.
1: Tá bom.
2: Que Deus te abençoe e te proteja aí.
1: Obrigado.
2: Hoje eu tô meio...
1: Você também.
2: Meio aqui,
1: meio,
2: né?
1: Meio quem?
2: Devagar aqui na cidade, aqui no Borges.
1: Tá bom.
2: Mas não mais. Tô tentando realizar esse sonho aí pra domingo, o que que você acha? Não vai ficar com vontade,
1: imagina,
2: eu tô imaginando se vai domingo.
1: Eu imagino.
2: Valeu, um abraço, fica com Deus aí. Não vou te prejudicar, ó. Teu almoço aí, tá bom?
1: Um abraço. O Zé é fogo também, né? Só porque a Mariné mandou um monte de coisa gostosa do almoço dela aqui, o Zé do Bento imaginando. Eu vou contar, posso contar, Zé? Eu vou contar. Ó, vou contar que é uma churrasqueira com vários espetos. Rapaz, tem até coração aqui, hein? Ele tá imaginando, imagina eu aqui, Zé, imaginando também. Gente, 11h53, estamos quase encerrando, mas deixa eu já adiantar aqui no jornal, daqui a pouquinho, no Alvorada Notícias, temos alguns destaques que eu vou adiantar pra você. Homem é encontrado sem vida em córrego às margens da 116, isso foi ontem, já de manhã, ali na coletoria velha, né? Um rapaz conhecido, né? Foi encontrado sem vida, infelizmente, uma moradora o encontrou em Santa Cecília, na coletoria velha, tá? Nas margens da BR-116. Outro destaque também, a Polícia Militar de Santa Cecília cumpriu um mandado de prisão contra uma mulher que estava internada no hospital e pelo crime de tráfico de drogas, hein? E também uma coincidência que curitibanos também foi cumprindo um mandado de prisão contra um homem que também estava internado, tá? Daqui a pouquinho pra você também, hein? Ó, judiciário catarinense nega indenização para motorista de aplicativo por indícios de viagem combinada. Como assim, hein? Daqui a pouco também tem giro rural, tem as notícias relevantes da cidade, da região, do estado. Daqui a pouco no Alvorada Notícias, fica ligado, na programação da Alvorada. 11h54, eu volto já pra encerrar, tá? Última saudade, Henrique Juliano.

Maravilha, Henrique, Juliano, última saudade, 11h57. Agradecendo todos que curtiram, viram, participaram no WhatsApp aqui na Alvorada FM do Estação Alvorada, hein? Amanhã tem Estação Alvorada, especial do sábado com o Renan Caetano, das 8 às 10 e das 10 ao meio-dia, com o meu amigão, meu colega de Fraiburgo, que sempre vem pra cá, né? É, lá da Coiribã em Fraiburgo, e apresenta das 10 ao meio-dia o Jean Andrade, o homem do esporte, né, Jean? Amanhã estará aqui das 10 ao meio-dia, hein? Eu volto na programação aí daqui a pouco no Alvorada Notícias, tá? 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Já já tem mais, gente. Um abraço pra você. Fica ligado aí na programação da Alvorada pra fechar todas os barrigudinhos do Som 7.

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5: 12 horas e 1 minuto. Boa tarde. Hoje, sexta-feira, 31 de julho de 2026. Em Santa Cecília, temperatura na marca dos 14 graus, com o céu encoberto, mas o sol aparecendo entre nuvens aos poucos aí neste começo de tarde. Eu sou o Fabiano Carlos. Começa agora o Alvorada Notícias. 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Vamos aos destaques da edição de hoje. Homem é encontrado morto em córrego às margens da BR-116, em Santa Cecília. Anvisa suspende lote de medicamento à base de paracetamol. Polícia Militar cumpre mandados de prisão em Santa Cecília e também curitibanos. Notícias do esporte e também a previsão do tempo. Está no ar o Alvorada Notícias.
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5: 12 horas e 2 minutos. Judiciário catarinense nega indenização para motorista de aplicativo por indícios de viagem combinada. Do Tribunal de Justiça de Santa Catarina, Marcelo Fernandes.
6: A 4ª Câmara Civil do Tribunal de Justiça de Santa Catarina manteve negativa de indenização a motorista de aplicativo por indícios de viagem combinada e fraude. Por conta disso, a motorista foi desativada da plataforma, não recebeu o valor pela suposta viagem de Casimiro de Abreu, do Rio de Janeiro, a Itapema, em Santa Catarina, no valor de mais de R$ 4.700 e foi descontada em mais de R$ 700 a título de taxa de uso. Uma motorista de aplicativo sediada em Itajaí ajuizou ação de obrigação de fazer e reparação de danos materiais e morais com tutela provisória de urgência contra uma plataforma. Ela alegou que fez uma viagem de 1.195 quilômetros do Rio de Janeiro a Santa Catarina e, quando chegou ao destino, a passageira teria deixado o pagamento para a próxima viagem, opção que as plataformas toleram e muitos usuários utilizam. A plataforma alegou que a motorista não apresentou justificativa para estar em município a mais de 1.000 quilômetros de distância da sua residência. Além disso, o cadastro da passageira foi realizado no dia anterior à viagem e, na data dos fatos, a motorista deixou de aceitar diversas corridas até optar pelo suposto deslocamento a Itapema. Inconformada com a negativa da sentença, a motorista recorreu ao Tribunal Catarinense. Alegou que a responsabilidade é da empresa, negou a ação fraudulenta e requereu o pagamento integral da corrida, mais indenização por danos morais, lucros cessantes e reativação da conta. A decisão foi unânime para negar o recurso.
7: É isso então, Fabiano. Do Tribunal de Justiça de Santa Catarina, em Florianópolis, Marcelo Fernandes para Alvorada FM.
5: Agora tem as informações do campo. Você é agricultor pecuarista, Genauro Stefanski e o Giro Rural.
8: 19º em Frute e o 3º Senco, que aconteceu aqui no município de Fraiburgo, trouxe mais uma vez a importância de se trazer profissionais que entendem do assunto, que fazem as pesquisas, que se dedicam ao melhoramento genético e assim como também aqueles que melhoram as máquinas, os equipamentos, para que a produção tenha uma maior qualidade e maior rentabilidade. E nós ouvimos quem esteve na linha de frente deste evento para poder definir. como foi e qual é o resultado final. E ao meu lado está o Marcos Vinícius Quitchau, ele que foi o presidente desta edição e que pode falar pra gente como é a sensação de finalizar um evento que trouxe tanto conhecimento para o agronegócio da nossa região, do estado, do Brasil e do mundo, por que não?
9: Do mundo mesmo. Estavam rolando palestras internacionais ali, então, pessoal da Alemanha, pessoal dos Estados Unidos trazendo informações de ponta, tecnologias de ponta para o nosso agro catarinense. Então, a sensação é de dever cumprido, a sensação muito boa de que a gente conseguiu conectar setor produtivo, pesquisa científica, extensão rural, tudo num evento só. A parte do negócio do agro aí, várias empresas expondo, todos parceiros já de longa data do Infrute. Então, a gente está muito feliz assim, o público veio, prestigiou, muitos inscritos aí, passaram de 1.000 inscritos no evento e a gente conseguiu transmitir uma mensagem muito boa para o setor do agro, não só catarinense, mas também do sul, do Brasil inteiro, né?
8: Marcos, quando nós finalizamos o evento e você, com toda essa satisfação, passou visitando cada stand, quem estava apresentando seus produtos, quem estava participando, quem estava palestrando, a gente percebeu que você estava feliz e as pessoas mais felizes ainda. Quer dizer, um evento que fecha com chave de ouro.
9: Sim, fecha com chave de ouro. Todo mundo está elogiando bastante, assim, a gente ficou bem feliz porque o pessoal veio, gostou. Muitos falaram que estão fazendo bons negócios aí, o pessoal elogiou muito a sessão de palestras, o pessoal elogiou a feira comercial, o pessoal elogiou muito a forma como a gente remodelou a parte científica do evento. Muitas pessoas também falaram muito bem, assim, do primeiro prêmio Hortifruti Ciência, que foi criado realmente para valorizar os jovens cientistas, os novos trabalhos de ponta que vão fazer a diferença amanhã ou depois na nossa fruticultura e na nossa olericultura catarinense brasileira. Né?
8: Parabéns, sucesso e que venha o próximo.
9: Que venha o próximo, 25, 26 e 27 de julho de 2028, estaremos aqui novamente no Parque da Maçã, realizando o 20º Infrute, comemorando 30 anos da criação do Infrute. Então, muito obrigado a todos aí e que todos fortaleçam cada vez mais essa marca Infrute.
8: E não podemos deixar de valorizar os engenheiros agrônomos, aqueles que fazem a diferença quando trata-se do apoio à agricultura, do apoio, todo aquele trabalho desenvolvido por cada produtor. E aqui está com a gente a Ângela Paviani, representando a Associação de Caçador, que vai falar com a gente também sobre o evento.
10: Sem dúvida, é uma alegria muito grande participar desse evento e buscar a valorização do nosso profissional, que é um dos atores principais de toda essa maravilha que vem sendo apresentada aos produtores rurais, aos estudantes, aos acadêmicos. Os nossos pesquisadores da EPAGRE são profissionais de excelência, engenheiros agrônomos, e representar uma associação desse porte em um evento consolidado, essa parceria importantíssima entre o município de Freiburgo, a universidade, que é onde os profissionais se formam, né, vão buscar esse conhecimento, agregado então à EPAGRE, que é a nossa empresa de pesquisa do estado, é sem dúvida nenhuma muito satisfatório.
8: Sensacional chegar ao final de um evento com um sorriso no rosto assim.
10: Com certeza, como o Marcos falou, nós estivemos agradecendo aos parceiros, aos participantes, às pessoas, os expositores, que são fundamentais para que o evento aconteça. Então, o sentimento de dever cumprido, a satisfação de poder atingir os objetivos desse encontro e mais ainda, estar presente, como eu falei para vocês, e com instituições tão importantes, sem dúvida nenhuma, não tem como estar com esse sorriso menor, né? Então, a alegria realmente é muito grande.
8: Muito obrigado mais uma vez e para nós, da Rádio Freiburgo FM, aqui de Freiburgo, Santa e Bela Catarina, da Rádio Alvorada de Santa Cecília, temos a satisfação de parabenizar, de agradecer pela confiança, pela parceria e poder mostrar ao Brasil e ao mundo um evento tão fantástico como esse. Para o Giro Rural, Xanauri Stefanski.
5: Agora são 12 horas e 10 minutos, intervalo comercial. Na volta, tem mais informações aqui no Alvorada Notícias.
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5: Agora são 12 horas e 13 minutos. Polícia Militar cumpre mandados de prisão, um em Curitibanos e também em Santa Cecília. Foram cumpridos 2 mandados de prisão durante ações realizadas em Santa Cecília e Curitibanos. Os alvos, condenados por tráfico de drogas e roubos. Detalhes com Gilmar Santos.
14: A Polícia Militar cumpriu 2 mandados de prisão na última quarta-feira, dia 29 de julho, em Santa Cecília e Curitibanos. As ordens judiciais foram cumpridas após os condenados serem localizados em unidades hospitalares dos 2 municípios. A primeira ocorrência foi registrada por volta das 13 horas no Hospital de Santa Cecília. Após a alta médica de uma paciente de 30 anos, os policiais realizaram consulta ao sistema e constataram a existência de um mandado de prisão pelo crime de tráfico de drogas. A mulher foi informada da decisão judicial, recebeu voz de prisão e foi encaminhada ao presídio feminino de Lages, onde permanecerá à disposição da justiça. A pena é superior a 8 anos de reclusão em regime fechado. Já por volta das 19 horas, a Polícia Militar foi acionada para atender uma ocorrência no Hospital Hélio Anjos Ortiz, em Curitibanos, onde um paciente apresentava comportamento alterado. Durante a identificação, os policiais verificaram que o homem, de 32 anos, possuía um mandado de prisão ativo pelo crime de roubo, com pena superior a 4 anos de reclusão em regime fechado. Como o paciente se recuperava de um procedimento cirúrgico, ele permaneceu sob custódia da Polícia Penal, que assumiu a escolta até a alta médica e posterior encaminhamento ao sistema prisional. Com informações para o Alvorada Notícias, Gilmar Santos.
5: Homem encontrado morto ontem, quarta-feira, ou melhor, quinta-feira ontem de manhã, às margens da BR-116 em Santa Cecília. Homem foi encontrado morto em um córrego na comunidade de Coletoria Velha ontem pela manhã. O Corpo de Bombeiros foi acionado, as forças de segurança também, e o caso está sendo investigado para esclarecer a identidade.

0: Quilômetro 126 na estrada do Butiá, na comunidade de Coletoria Velha, em Santa Cecília. O Corpo de Bombeiros Militar foi acionado após uma moradora da região relatar que havia uma pessoa aparentemente inconsciente no interior do córrego. Ao chegarem ao local, os bombeiros confirmaram a ocorrência e localizaram um homem adulto deitado no leito do córrego com o rosto submerso na água e sem sinais vitais. Diante da situação, a guarnição isolou a área e acionou os órgãos competentes. Em apoio às forças de segurança que atuavam no local, os bombeiros realizaram a extração e a remoção do corpo do leito do córrego. Após a conclusão dos trabalhos, o local e a vítima permaneceram sob responsabilidade das autoridades competentes para a realização da perícia e dos demais procedimentos legais. A investigação segue sob responsabilidade dos órgãos de segurança e da perícia técnica. Repórter Igor Marcondes para o Alvorada Notícias.
1: 12 horas e 17 minutos agora. A Anvisa suspende lote de medicamento à base de paracetamol. A Anvisa determinou o recolhimento de um lote do medicamento Paramol 750 miligramas, após identificar indícios de mofo nos comprimidos. Detalhes na reportagem especial do Alvorada Notícias.
2: A Agência Nacional de Vigilância Sanitária determinou a suspensão imediata da comercialização, da distribuição e do uso de um lote do medicamento Paramol 750 mg. A decisão foi publicada nesta quinta-feira, 30, no Diário Oficial da União. O lote atingido é o 114053, da embalagem com 200 comprimidos, fabricado pela empresa Belfar LTDA. Além da suspensão, a Anvisa determinou o recolhimento de todas as unidades que ainda estejam em circulação no mercado. A medida foi tomada após a identificação de comprimidos com sujidades cuja aparência sugere a presença de bolor, o popularmente conhecido mofo. Segundo a agência, a irregularidade pode comprometer a qualidade e a segurança do produto. O Paramol é um medicamento à base de paracetamol, indicado para reduzir febre e aliviar dores de intensidade leve a moderada. Por isso, a orientação aos consumidores é clara. Quem tiver em casa o lote 114053 deve suspender o uso imediatamente. A recomendação da Anvisa é procurar um médico ou um farmacêutico para avaliar a necessidade de substituição por outro medicamento adequado, evitando qualquer risco à saúde. Em relação ao reembolso ou à troca do produto, os consumidores devem entrar em contato diretamente com o Serviço de Atendimento ao Consumidor da fabricante Belfar. A agência reforça que o recolhimento de lotes faz parte do sistema de vigilância sanitária e tem como objetivo retirar do mercado produtos com indícios de desvio de qualidade. A Anvisa destaca que medidas como essa visam garantir maior segurança aos pacientes que utilizam medicamentos no país. A fiscalização continua e novos alertas podem ser emitidos caso outras irregularidades sejam identificadas.
1: 12 horas e 20 minutos, agora vamos para o nosso último intervalo. Na volta tem as notícias do esporte com Jean Andrade, Leandro Puchalski com a previsão do tempo. Já já aqui na Alvorada.
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0: 12 horas e 22 minutos, agora tem esporte com Jean Andrade.
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4: Teve bola rolando ontem pela Série A do Campeonato Brasileiro, 2 jogos para finalizar a rodada de número 21, que teve jogos adiados, né? Botafogo e Grêmio, São Paulo e Santos, Atlético Mineiro e Bragantino, Chapecoense e Vasco foram adiados devido a compromissos das equipes brasileiras na Copa Sul-Americana. Ontem, o Cruzeiro visitou o Coritiba e venceu pelo placar de 1-0. Resultado importante para a equipe mineira, que cola na parte de cima da tabela, colando aí no pelotão de cima, chega a 30 pontos e quer entrar no G6. O Bragantino é o sexto colocado com 31. Ontem também teve Corinthians e Atlético Paranaense, empate. Um ponto para o Furacão foi a 37 pontos, um ponto para o Corinthians foi a 29. Nesse final de semana não teremos Brasileirão da Série A, porque tem jogos da Copa do Brasil. A classificação do Brasileirão atualizada, Palmeiras líder 47 pontos, Flamengo é o segundo com 39, tem um jogo a menos, pode ir a 42 fazendo os 3 pontos do jogo a menos e depois tem um confronto direto ainda, se tirar vai a 45. Então o Palmeiras aproveitou aí a rodada para ter aí uma margem, né, uma gordurinha a mais nessa briga pelo título. O Atlético Paranaense é o terceiro com 37, o Fluminense o quarto com 34, o Bahia o quinto com 32, o Bragantino o sexto com 31. Na zona de rebaixamento, o Grêmio com 22, tem um jogo a menos em relação aos adversários, Vasco com 21, também com um jogo a menos em relação aos adversários, Remo também 21 pontos, a Chapecoense é a lanterna com 10 pontos somados. Portanto, não teremos Série A do Brasileirão nesse final de semana. Pela Série B do Campeonato Brasileiro, tem bola rolando nesse final de semana, jogos válidos pela 21ª rodada, ou melhor dizendo, não teremos também rodada da Série B. Série B também com pausa nesse final de semana para as equipes poderem ter um tempinho ainda para trabalhar, para se reajustar. Por quê? Porque a Série B não parou na Copa do Mundo, né? Aí você pensa, pô, mas a Série B parou, tudo parou, por que mais uma pausa? Então, pausa na Série A, pausa na Série B. Não teremos bola rolando nesse final de semana pela competição. Série B que tem no G6, Criciúma líder 40 pontos, o Juventude é o segundo com 35, tem uma boa vantagem a equipe catarinense na liderança. O Operário é o terceiro com 35, Fortaleza o quarto com 34, o Vila Nova é o quinto também com 34, o Novo Horizontino fecha o G6 com 33. O Fortaleza, da Série B, joga a Copa do Brasil neste final de semana, também um dos motivos pelo qual a competição está paralisada neste final de semana. Falando de Copa do Brasil, não tem Série A, não tem Série B, mas tem Copa do Brasil, e a bola rola já a partir de amanhã, sábado, jogos de oitavas de final na competição. Além do Fortaleza da Série B, o Juventude também ainda está na Série B, na Copa do Brasil. Então, Fortaleza e Juventude são os representantes da Série B na Copa do Brasil 2026. Os confrontos desse final de semana. Teremos amanhã uma abertura já com Vasco e Fluminense. jogos decisivos, dois jogos. Amanhã no Maraca, no dia 5, na próxima quarta, também no Maraca, para conhecermos quem avança para a próxima fase. Outro confronto de amanhã, sábado, tem Atlético Mineiro e Juventude. Primeiro jogo na Arena MRV, amanhã é às 19h30, e na semana que vem, aí no Alfredo Jaconi, o jogo decisivo. Amanhã também tem Santos e Remo na Vila Belmiro, 21h. O jogo da volta, na terça-feira, 21h30, aí com o mando da equipe do Remo. No domingo, 16h, Palmeiras e Fortaleza, em São Paulo. E na quarta-feira da semana que vem, Fortaleza e Palmeiras, aí com o jogo mando de campo do Fortaleza. Também domingo, a Chape, na Arena Condá, recebe o Cruzeiro. E depois, no meio de semana, vai a Minas Gerais para fazer o confronto decisivo. Também tem Mirassol e Grêmio jogando no domingo às 18h. O primeiro jogo com o mando do Mirassol e o jogo da volta com o mando do Grêmio na quarta-feira às 19h30. Domingo também tem Inter e Corinthians, primeiro jogo no Beira-Rio. O jogo decisivo é na quinta da semana que vem às 20h com o mando do Corinthians. Domingo agora o jogo é às 19h30. E para fechar os confrontos, na segunda-feira tem bola rolando para Atlético Paranaense e Vitória. Primeiro jogo em Curitiba e o jogo decisivo é na quinta-feira com o mando da equipe baiana. As informações de hoje eram essas. Desejo a todos um excelente final de semana. Volto na segunda-feira com o Boletim do Esporte, Jean Andrade.
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0: Muito bem, são 12h27 aqui na programação da Alvorada. Vamos com a nossa previsão do tempo, chamando o Leandro Puchalski. Temperatura 15 graus agora aqui no centro da cidade. O sol aos poucos aparecendo aí entre nuvens nesta tarde. Como é que fica o tempo para hoje e para o fim de semana, Leandro? Boa tarde para você.
5: Boa tarde, Fabiano. Boa tarde para todos os nossos ouvintes aqui da Alvorada. A tarde dessa sexta-feira tem a presença do sol pelos lados aqui do meio oeste, pessoal. Algumas nuvens ainda aparecem em determinados momentos do dia, mas intercalando com as aberturas na influência da massa de ar seco, nós temos a sequência do dia, com temperaturas em torno dos seus 19, 21 graus na maioria dos nossos municípios. Temperatura durante o sábado para a tarde, estou falando do turno da tarde, acaba subindo, se aproximando da casa dos 24 a 26 graus. O sol presente mais uma vez ao longo do dia, com algumas nuvens, mas ainda seguimos na influência dessa massa de ar seco. O domingo tem temperaturas da tarde em torno de uns 23, 24 graus, um pouquinho menos porque o domingo é mais nublado. A gente tem muitas nuvens durante o decorrer desse dia, mas não deve passar desses momentos encobertos, intercala algumas aberturas de sol, mas a gente vai perceber aí durante o domingo inteiro, nos três turnos, uma maior presença das nuvens. Grande abraço para vocês, informações do tempo da Puchalski Meteorologia.
0: Muito bem, obrigado, Leandro Puchalski, pelas informações do tempo. Você retorna na segunda-feira aqui no Alvorada Notícias. Na segunda-feira, em duas edições, hein? De manhã no Estação Alvorada, no Boletim do Tempo, né? E na Previsão do Tempo, aqui dentro do Alvorada Notícias. 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Fica por aqui, volta na segunda, a partir do meio-dia. E você quer rever informação, mais notícias? 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Já já tem Frequência 94 com Renan Caetano. Um abraço para você, boa tarde. Nos falamos na programação da Alvorada.

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5: 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Bora que bora. Vamos lá. Muito boa tarde pra você. Oi, como é que você tá? Tudo certo aí do outro lado do rádio? Tá na sua casa, tá no trabalho, tá aí no caminhão, na máquina pesada, tá quem sabe aí no horário de almoço, né? É, colocou aquele papelão, aquele plástico aí, né? Na firma aí, deitou assim e agora tá ouvindo a 94.5. Seja muito bem-vindo, seja muito bem-vinda. Tá no seu sofá, no horário de almoço, tá aí quem sabe até na cama, né? Dando aquela relaxada, aquela esticada na musculatura. Seja bem-vindo à nossa programação. Boa tarde pra você.
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5: E por aqui nós começamos com o nosso Frequência 94, num oferecimento especial dos nossos queridos amigos e amigas do comércio. 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Eu tô hoje, né, nesse dia 31 de julho, último dia do mês, eu tô pensativo, sabe? Tô pensativo porque ainda não chegou. Eu fiz uma abertura aqui tão animada, né? Cumprimentei você que tá em todos os lugares aí, né? Você sabia que muita gente, né? Muita gente aí no horário de almoço, às vezes pega uma marmita na firma, na empresa, né? Em algum lugar. E pra relaxar, pra dar aquela esticada, às vezes não tem um sofá, não tem uma caminha aí na empresa, né? Mas aí pega um papelão, pega um plástico ali, né? Coloca assim no piso e deita ali, né? Dá aquela relaxada até começar o batente de novo, né? Daqui a pouquinho. Então, né, eu já cumprimentei você que tá aí na empresa, você na indústria, você que tá nos postos de combustível, você que tá no comércio que não fecha ao meio-dia, você que tá na sua casa, tá no horário de almoço, tá na casa da mamãe, do papai, da vovó, do vovô, saiba que você é agraciado, viu? Saiba que você é agraciado. Por quê? Por quê, Renan? Por que que eu sou agraciado? Porque assim, ó, muita gente às vezes tá procurando o emprego que você tem. Você sabia disso? Muita gente tá procurando, tá distribuindo currículo, né? Ou até mesmo muita gente queria ter a vontade que você tem aí de trabalhar, né? Tá distribuindo currículo, tá... Então, você é agraciado. Tá no horário de almoço, em família, talvez até sozinho aí, mas tá com o radinho ligado. Eu vou fazendo companhia pra você, tá bom? 991-06-3978. Já vai mandando sua figurinha, então... Vai mandando sua figurinha, vai mandando um joinha, vai mandando aí a confirmação de audiência. Manda um boa tarde pra mim, manda um boa tarde, porque eu desejo que você tenha uma excelente tarde nessa sexta-feira. Sextou e sextou aqui na 94.5. E aí, como é que tá? Mais um mês que, ó, se foi o mês de julho. Agora, a partir de amanhã, a gente começa no grande mês de agosto, né? Olaiá! Coisa boa, né? Coisa boa. A gente tá vivendo e tá passando tempo. E pra começarmos muito bem, enquanto você vai participando aí no 991063978, vai interagindo comigo, vai mandando sua mensagem, por favor, tem Guilherme Santiago. Vontade de fazer de novo.

0: belo, sossegadinha a participação do MC Tuto. T-U-T-O. É Tuto, tá bom? Não, não me entenda errado aí. Não me entenda errado. E quem tá participando comigo aqui? Quem tem áudio? Vai.
1: Boa tarde, Renan. Sou o Célio, Ponte Alta do Norte. São Paulino, sofredor, igual você. Cheguei de serviço agora. Tô, acabei de almoçar agora. Tô te escutando.
0: Sofredor, né? Sofredor, São Paulino. Daqui a pouco até vou pedir pra Ingrid tirar uma foto e postar lá no Insta da Alvorada. Hoje eu tô com o manto, viu, ô Célio? Hoje eu tô com o manto São Paulino. Tô de moletom do São Paulo aqui. A minha amiga Pedrolina também tá participando com a gente aqui. Quem mais? Quem mais? Mandou figurinha aqui o meu amigo Maradona, né? Um super abraço. Boa tarde também lá pra Cida, tá participando, mandou figurinha. Toca pra nós a música Não Vai Dar Pé. Um super abraço quem tá participando com a gente aqui. Nelly, né? A Nelly participando com a gente aqui, obrigado. Não Vai Dar Pé com Vintages Empoeirados, né? É isso? Um super abraço pra toda essa galera, gente boa aí, né? Um abração. Quem mais? Quem mais tá por aí?
1: Então, parabéns, Renan. Você tá muito bem vestido.
0: Aí sim.
1: É um manto muito lindo. Parabéns.
0: Hoje eu resolvi vir de terno, né? 99106-3978 pra você participar comigo. Vem, vem, vem!

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1: Agora 12 horas com mais 49 minutos. Ô Adriano, que é isso, cara? Achei que você era São Paulino também, o Adriano Linhares. Mandou, Renan, não faz isso, tirar foto sem camisa. Você não é São Paulino, o Adriano? Rapaz do céu. Aí não deu brique, né? Não deu brique. É o nosso tricolor paulista, meu do céu. Nosso tricolor tricampeão do mundo. Tri. Quem tá participando também é o Galdino Silva, né? Pedindo aba. Ah, o Adriano é palmeirense, né? Tá explicado o porquê de todo esse rancor no seu coração aí. Alô, Adriano, abraço pra você. Quem mais tá participando comigo? Sexto. a Elisângela, essa aí, essa figurinha é excelente pra utilizar numa sexta-feira, né? Um super abraço. Quem mais? O Anilson Quadra também mandou boa tarde pra mim. Renanzinho, toca aí a música do Amado Batista, Se Não For Por Amor, pra todos a Campina de Baixo, a Cleri, Sidney, a Sara, lá na Chácara Recanto Feliz. Quem mais? Renan, te falei ontem também, sou sofredor do São Paulo. Alô, alô, Cláudio Itacir. É, tá meio sofrido a lida, né? Tá meio sofrido, mas pela história que temo, né? Pela história que temo, não podemos ligar aí porque os outros falam. A Cleri também, né? Um super abraço, minha grande amiga Cleri, tá ligadona com a gente aqui. 991063978. Será que tem mais alguém São Paulino aí? Será que tem mais algum São Paulino ouvindo a programação? Conta pra mim aí, o Aristides Fabrício, né, tá participando com a gente aqui, não tá baixando a figurinha aqui, não tá baixando a figurinha, deixa eu mandar pra mim mesmo essa figurinha aqui, que daí eu acho que ela baixa, né, eu acho que ela baixa. Ah, eu sabia, meu amigo Aristides Fabrício mandou uma figurinha do nosso tricolor paulista, coisa legal. Quem mais? Boa tarde, Renan, pode trabalhar na rádio sem roupa? Ô Edson, tô de terno hoje por aqui. Um abraço lá pro Edson, né, participando com a gente aqui na nossa super queridona Alvorada FM. A Roseli Carlin também tá mandando sua mensagem por aqui. E o nosso tricolor paulista só sobe, só sobe. Essas figurinhas, cara, eu vou ter que favoritar todas essas figurinhas aqui. Eu me divirto, viu? Dua Lipa, vem pra cá. Don't start now. Será que pronunciei certo? Don't start now.

Dua Lipa aqui na nossa programação e nós vamos seguindo por aqui, né, com o nosso Frequência, viu? Vamos seguindo por aqui com a nossa super programação. 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Bom, deixa eu mandar um super abraço. Ah, entendi. O Edson mandou aqui, ó. Estamos em quinto na tabela. De baixo pra cima. O Colorado tá sendo só ilusão. Um abraço a todos os colorados também, né? Todos os colorados estão mais ou menos na mesma vibe que os tricolores. A tua FIPE caiu hoje, Renan. Ô, Adriano. Fazer o quê, né, cara? Fazer o quê? A Cleri também, ó. É, Renan, e pode com um frio desse trabalhar sem roupa? Tô de terno hoje, né? Resolvi vir com o terno do meu tricolor paulista aqui. E detalhe, né? Eu vi aqui que a Cleri é corintiana. Dizem que a fruta nunca cai longe do pé, né? Todo mundo tem esse ditado, né? Que por muito e muito tempo é usado. Mas vou contar pra você, viu? O meu pai é corintiano. Ó, preste atenção. Meu pai é corintiano. Meu irmão é corintiano. Minha mãe é vascaína. E eu sou são paulino. Eu acho que a fruta não cai longe do pé, mas eu tava numa ladeira abaixo, né? Eu acho que eu tava num morro. Daí quando eu caí, não caí longe do pé, mas daí rolei pra longe, né? Rolei. Você sabia? Eu fui corintiano. Eu fui corintiano quando eu tinha 7 anos de idade. Não, menos. Eu tinha 6 anos de idade, eu era corintiano. Daí, eu ganhei uma camiseta do São Paulo e comecei a torcer pro São Paulo ali. E vai daqui, vai de lá. Até hoje sou São Paulino. E não pretendo mudar. Né? Não vou mudar. A Cleri mandou aqui, ó. Volta pro Timão. Não. Agora não tem mais como voltar atrás. Agora, inclusive, já tô até preservando o bigode, né? Tô preservando o bigode. Quem acompanha o Instagram da Rádio Alvorada viu na grande festa em honra a São Cristóvão, que a Rádio Alvorada esteve presente desde o início, né? Viu o bigode, né? Viu o bigode que eu tô cultivando aí a tradição do meu querido, saudoso, né? Avô Palabranco. Né? Tinha um bigodão. E eu tô deixando crescer o bigode também. Então, vou ter que continuar São Paulino agora, né? Vamos pra cima. Quem é flamenguista? A Elisângela é flamenguista? Flamengo também, né? Tem uma torcida enorme, né? Fabiano Carlos, inclusive, é flamenguista? Tava falando que o Flamengo ia golear o São Paulo no final de semana, bem no fim. Acho que não deu certo. Tá chegando mais música? É isso? Somos Instantes. Reflita comigo. Gabriel Elias, Vitor Clay.

0: Bora lá então, né? Aí sim, aí, ó, meu. Yu do bigode, meu. Ô, Aristide. É, eu vou chegar mais ou menos desse jeito aí. Na verdade, eu quero emendar, né? Eu quero fazer o bigode virando um cavanhaque, sem deixar barba nenhuma no queixo, só o bigode mesmo. Eu penteei o bigode, né? Ele vai virando um cavanhaque já. Agora 13 horas com mais um minuto aqui na nossa programação. E a galera toda, né, tá curtindo, tá interagindo comigo aqui. 991063978. Hoje é o Dia Mundial da Guarda Florestal, né? Fiscais e a festividade religiosa de Santo Inácio de Loyola. Sim, né? O fundador da Companhia de Jesus, né? Os jesuítas. É, hoje é o dia 31 de julho. Hoje também, deixa eu confirmar aqui, mas parece que é mesmo. Eu gosto de confirmar antes, né? Ó, hoje aqui no Brasil é dia do vira-lata. Uhum! Dia do vira-lata. Hoje, aqui no Brasil. Deixa eu confirmar, mas se o Wikipédia diz, tá dizido, né? O dia do vira-lata é comemorado no dia 31 de julho, aqui no Brasil. Ó, chegou até um doguinho aqui do lado da rádio soltar um... Au! A data homenageia os cães e gatos sem raça definida, SRD, né? Promove a adoção responsável e combate ao abandono de animais. Ó, você que tem um animalzinho aí, você que tem um cãozinho, um gatinho, né? Muita gente, enquanto o pet é novo, né? Enquanto ele é pequenininho, fofinho, bonitinho, tudoinho, né? Muita gente fica ali. Depois que cresce, vai lá e, ó, solta. Solta o coitadinho do animalzinho na beira da estrada. Isso aí não pode fazer, tá? Se você quer ter um animalzinho, esse animalzinho de estimação, o seu cãozinho, né, o seu gato, tem que ser bem cuidado, tá? Tem que ser bem cuidado. Então, se for adotar, adote, mas de forma responsável e nunca abandone os animais. Beleza? Essa é a dica de hoje por aqui. Quem aí que tem um animal de estimação, hein? Quem aí que tem um doguinho? Manda foto aí, manda foto do cachorrinho, do gato. Vamos comemorar esse dia do vira-lata, né? É o famoso vira-lata, o termo usado, né, para cães sem raça definida. Então, se você tem aí um dog, pode ser até aqueles de raça também, né? Aquele de pedigree, que dizem, né? Se você tiver aí, manda aí no nosso WhatsApp, 991063978. Vamos mandar foto dos pets aí? Vamos interagir? Manda a foto e o nome do seu amiguinho, né? Do seu amigo de quatro patas aí. Eu tenho, né? Eu tenho... Na verdade, eu tinha. Agora tá na casa que era da minha mãe, né? Agora tá com o meu irmão lá, né? Um doguinho, né? Eu tinha lá um doguinho. Caramelinho, né? Caramelo. Tão fofinhos, né? Tão fofinhos aí os pets. Você tem algum animal de estimação aí? Um cachorrinho? Um gato? Conta pra mim, manda foto aí do bichano. Agora 13 horas com mais 5 minutos, vamos pra um rápido intervalo?
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0: 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Agora 13 horas com mais 5 minutos.
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3: 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O PROCON de Santa Catarina passou a receber relatos de violência doméstica e patrimonial durante o atendimento ao consumidor. A iniciativa busca ampliar as portas de entrada para a rede de proteção e prevê o encaminhamento das informações à Polícia Civil, como explica a diretora do PROCON de Santa Catarina, delegada Michele Alves.
4: O PROCON de Santa Catarina, ele hoje é um balcão de cidadania. Aqui nós recebemos não só relações de consumo, mas denúncias envolvendo situações de prefeitura, vigilância sanitária e outras situações. Então, tivemos uma situação em que detectamos um caso de violência doméstica e aí nos questionamos, né, por que não também receber ou detectar durante o atendimento alguma situação envolvendo a violência doméstica e aí fazer o encaminhamento, como a gente já faz de outros casos, inclusive de crimes envolvendo situações contra a ordem tributária e do consumo. Então, os nossos atendentes, quando do atendimento, né, de um consumidor ou de uma consumidora, e inclusive no NAS, em que tratamos de dívidas, né, questão de vulnerabilidade e dependência financeira, nós faremos então essa detecção e encaminharemos à Polícia Civil. Cabe ressaltar que nós estamos em tratativas, tanto com a Polícia Civil quanto a Secretaria de Segurança do Estado, visando, né, amadurecer e um alinhamento para que essa opção também seja dada ao restante do Estado, por meio dos PROCONs municipais, quem sabe, de maneira que a gente consiga contribuir para a redução desses índices de criminalidade.
3: O atendimento presencial no PROCON é individualizado e também há canais virtuais para o recebimento de denúncias. A delegada reforça que o órgão não substitui o trabalho da Polícia Civil, mas pode funcionar como uma porta de acesso para mulheres que precisam de ajuda.
4: O atendimento de forma presencial, ele já é feito de forma individual, por isso que é feito por agendamento. No entanto, nós também temos uma pessoa que ela recebe aqui as pessoas que chegam de forma presencial, para que também sejam ouvidas e ajudadas, né? Por isso um balcão de cidadania. De forma virtual, nós temos o Zap Denúncia, né? Nós temos canais em que também podem ser utilizados, por que não? A gente recebe denúncias de outros tipos que não são relacionados à relação de consumo. Então, vai ser apenas uma detecção, nós não iremos ouvir essa vítima ou fazer qualquer atendimento, porque isso é de competência da Polícia Judiciária. Nós vamos apenas detectar e abrir a porta que, caso chegue ao nosso conhecimento, nós vamos fazer o papel de encaminhar. Assim como hoje, né, qualquer pessoa, tendo conhecimento de qualquer crime, pode denunciar. Então, por que não o PROCON, como sendo um balcão de cidadania, uma porta aberta que não enseja qualquer desconfiança, não ajudar nessa temática tão importante?
3: De Florianópolis, para a Rede de Notícias Acaerte, Vanessa Carini.
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0: Pitoco! Boa tarde, Igor, como é que você tá?
11: Boa tarde, Renan, tudo bem? Que música é essa, rapaz?
0: Essa é a música do Pitoco.
11: Rapaz!
12: Ganhei um cachorrinho por nome de Pitoco.
0: Esses são os melhores amigos da gente, né?
11: Com Dizem, certeza, né, Renan?
0: Melhor amigo do homem.
11: Isso.
0: Um dog. Eu tava vendo esses dias, Igor. Eu tava vendo esses dias um vídeo, cara, que me emocionou muito. Né? O dono, o tutor do cachorrinho acabou falecendo e o cachorrinho foi lá, né, no túmulo, né? E ficava uivando, né? Tentando cavar. Cara, como é que pode, né? O animal, ele se apega tanto a gente também, né? E o pessoal tá mandando foto aí. O pessoal tá mandando foto dos pets, viu?
11: Ó. Rapaz.
0: Quem mandou aqui? Ó. Ah. A nossa amiga Mari Eliane Schneider mandou foto aqui da Kiara. Que bonitinha, né? Uma cachorrinha aí. Que bonitinha. E ela falou, ó, nós amamos muito. Quem também mandou uma foto aqui de um gato? Meio tigre quase aqui. O Aristide mandou foto aqui de um gatinho. Meio tigre. Tem mais participação aqui?
13: Esse é um hot collar.
0: Hot collar?
13: Ele só tem 2 meizinhos.
0: Meu
13: Mas
0: Deus.
13: Já vem grandinho.
0: E o tamanho, né?
13: O nome dele é Tony.
0: Ó, o Tony, cara. Tony, o nome do doguinho. Você tem cachorrinho de estimação, Igor?
11: Renan, tenho, mas...
0: Não tá com você.
11: Ficou lá na outra residência, né?
0: Tem, mas não tá comigo.
11: É.
0: Ficou lá na casa lá, que vocês moravam, né?
11: Ficou lá no Pôr do Sol, tá sendo muito bem cuidado.
0: E quanto que o inquilino lá tá pagando o aluguel do cachorro? Deixaram pra ele também no contrato e tudo, ó. Sim. Vamos deixar um cachorrinho.
11: Isso.
0: R$300 de aluguel a mais. Você é esperto, né, Igor? Esse Igor é esperto do Brick, cara. É quem mandou também aqui foto do seu cachorrinho, a Roseli Carlin, né? Mandou foto aqui. É, meu filho e meu vira-lata, né? Ah, entendi. Que legal. A Andrea mandou aqui, né, uma foto do seu filho com o gaúcho. O nome do vira-lata lá.
11: Cachorro de fundamento, esse, hein?
0: É gaúcho.
11: Esse é de fundamento.
0: Quem mais? Esse é o meu cachorrinho de estimação, o nome dele é Lobinho. Que bonitinho, cara, que bonitinho. Nosso amigo Pretinho participando aqui, né? Que bonitinho o cachorrinho. Quem mais? E o Cleito com as figurinhas, cara. O Cleito, ele tem uma figurinha pra cada situação. A gente
11: bacana.
0: A gente fala de animal de estimação e ele tem uma figurinha. Ontem eu falei da figurinha favorita, ele tinha ali uma figurinha também. Tem a figurinha pra mandar mensagem de madrugada, de manhã, de tarde? Olha só, cara.
11: Tem do bom dia ao boa noite, né, Renan?
0: Tem do bom dia ao boa noite e até os animais de estimação.
11: É.
0: Ô, Renan, esses dois são os meus companheiros, o Luke e o Spike.
11: Ó.
0: Roseni participando, são bem parecidos, né? Devem ser da mesma data de nascimento. Deve ser gêmeos, né? Que legal, cara. Ó. Esse tá meio brabo. Ô, Rihanna, esse aí tá meio nervoso, parece, tá meio brabo. Ah, tem mais um. O pessoal tá mandando a foto. Sabe por que essa brincadeira hoje, Igor? Hoje é dia, aqui no Brasil,

0: sem entender. Veja bem, a gente nunca é velho demais pra aprender, né? Esse é meu cachorro, o Hades e a Lessie.
1: Ó!
0: Aham. Já assistiu o filme da Lessie? Lessie Ritintim, que diz, né? É. A minha amiga e companheira, a Safira, tá dormindo. Oh. Tá dormindo a Safira, cara. É, bem tá, esticadona lá, né?
1: Tá na hora do soninho da beleza, né, Renan?
0: Com certeza. Quem mais tá mandando foto aqui? O cachorrinho de estimação. Oh, mas esse aí é de pedigree, né? Esse aí é de pedigree. Conta pra gente que raça que ele é, a minha amiga e irmã Cleusa. Conta pra gente aí. Ah, esse aí é bonitinho, bonitinho demais aí, o doguinho. Quem mais? A Isis. Uhum. Fotos dos cachorrinhos de estimação. Ó, o Bernoso, o Tião, a Tirsa, o Teobaldo, o Floquinho e a Elisa e a Isis. Quem mandou aqui? A Evelyn mandou. Quantos cachorrinhos vocês têm aí?
1: Como é, o Renan? Teobaldo?
0: Teobaldo.
1: Rapaz.
0: É força de cachorro, cara. Força de dog. Então, Igor, hoje é o Dia Nacional do Vira-Lata, cara. E a brincadeira de hoje, então, na nossa programação aqui é mandar uma foto aí do animal de estimação. E não precisa nem ser só vira-lata, não precisa ser só cachorrinho, gatinho. Pode ser até um passarinho, né?
1: Papagaio.
0: Um papagaio. Claro que daí, né? Que tem que ter a anilha tudo certinho, tem que estar regularizado, né?
1: Exatamente.
0: Não vão mandar aí que eu já, ó. Vamos pro rápido intervalo, né? Vamos pro rápido intervalo. Daqui a pouquinho nós vamos pra mais fotos aí dos animaizinhos de estimação dos nossos ouvintes. Que eu tô gostando desse quadro, cara. Eu não sei se não vou. Eu gosto.
1: Ô, Renan.
0: Vamos lá, pode falar.
1: A pergunta.
0: Uhum.
1: A gente sabe que além de todos os animais, né, são carinhosos, são muito amados por todo mundo.
0: Sim.
1: Mas assim, a gente sabe também que o nosso querido amigo cachorro Caramelo. É um patrimônio, né,
0: do nosso...
1: Então daqui a pouco vamos ver, né, quantos cachorro Caramelo aparece por aqui na programação no dia de hoje.
0: Aqui já apareceu um, ó, esse que eu falei que tá com cara de brabo, tá meio carrancudo esse aqui, ó. É o... ou é o Hades ou é a Lessie, né, quem mandou aqui foi a Rihanna. Esse primeiro aí ficou meio brabo. Eu não sei se ele gostou muito de ser fotografado. Ele deve ser meio envergonhado, né? Vamos pra um rápido intervalo, voltamos já.

0: Agora 13 horas com mais 19 minutos.
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0: 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Igor,
1: e aí, Renan?
0: É força de animal de estimação que o pessoal tem, cara.
1: Rapaz. Ó,
0: tem áudio do ouvinte.
1: Ah.
0: Vamos lá.
2: Boa tarde, Renan da Alvorada.
0: Ó,
2: estamos aqui com o Carlinho, o Gesmito e o Carlinho. Manda um abraço aí pra nós, beleza, meu amigo? E vai tirar esse bigode aí, mano. Tá muito feio.
0: Não gostar do meu bigode. Quem que não gostou? O Carlinho, o Gesmito, vocês não gostaram do meu bigode? E daí mandaram aqui, né, um cachorrinho tão bonitinho, né? Tão bonitinho o cachorrinho. Ah, cara, eu chego até a me dar um nó na garganta, cara. Eu gosto do dos animaizinhos. O Cleito falou, ó, vira lata nos queixos. Ô, Cleito.
1: Rapaz.
0: Sextou, né? Sextou, mas é só depois do expediente.
1: Beba com moderação.
0: Com moderação, isso mesmo, Igor. Hot, meu parceiro. Ó, esse aí não é qualquer um, hã? É, o Sidney mandou aqui uma foto do esse cachorro aí, eu acho que já fez até um filme. O Pirly e Sté. É, né? O nome dos animaizinhos de estimação aqui. Deixa eu ver quem mais. Essa é a minha companheira Sofia. Quem mandou aqui foi a Rosane Chagas. Que bonitinho. Ó, boa tarde, que Deus abençoe a todos nós. Esse é o chefe dos ratos. Ó, um gato, né? Preto. Um gato bem... É, tá com cara de malvado ali, né? Um super abraço lá pro Antônio, né, participando com a gente. Quem mais? Mandou foto aqui, a Dani, mandou foto, né, dos seus animaizinhos também. Nossa, a Mel pegando um sol, muito preocupada que tá com os boletos chegando. Quem mais? Meu cachorro Chau Chau. Ah, um Chau Chau, que legal. É, quem tá participando? A Cleusa. O meu amigo... Oi, Igor.
1: Oi.
0: Vem aqui, cara. Ó o cachorrinho de estimação do nosso amigo Bassoura. Ô, Bassoura, um abraço pra você aí. Um abraço lá pro meu amigo Bassoura, tá ouvindo a programação? E ligado com a gente, né? Esse doguinho aí eu vou te contar, cara. Faz história, né? É, também quem... Esse é o meu cão... Samueida, a Santina participando com a gente, a Rosilene Leite também participando por aqui, né? Essa é a minha menininha, a Mima, o Pedro, Lelo, Frajola, de gatos é esse, daí vem a Julie, o Sheik, a Pitoca e a Tandara. Também, né? Bastante animaizinho de estimação.
1: Ah, encontrei um xará do meu cachorro aí, ô Renan.
0: Como é que é o nome?
1: Sheik.
0: Sheik? Mas não é por causa do Emerson Sheik?
1: Não.
0: Que time você torce, Igor?
1: Ah?
0: Que time você torce?
1: Você já adivinha.
0: Cara, eu não tô lembrando. É Flamengo?
1: Isso.
0: Ah, lembrei agora. É, quem que... Ô Sidney, esse é o teu doguinho que tá... Ah, parceiro pra todas as horas, pescando, né? Pescando lá com o Sidney. Que legal, né? Toda a galera participando comigo aqui, é muita gente interagindo, né? Nesse dia especial, então, dia do vira-lata, né? Dia do cão sem raça definida, né? Mas o pessoal tá mandando foto aqui. o Bassoura mandou foto aqui de um cãozinho de pedigree, assim, né? Esse... ô Igor, então o nome do teu cachorro, do teu doguinho é Sheik.
1: Isso.
0: Ele é vira-lata ou tem alguma raça assim?
1: É, vira-lata.
0: É? Eu tinha o Cadu.
1: É.
0: Cadu, quem me conhece há bastante tempo, quem é meu amigo há bastante tempo, cara, o Cadu, infelizmente, acabou nos deixando, né, há uns 2 anos mais ou menos, mas o Cadu viveu, cara, muito tempo. Quando eu tinha 3 anos mais ou menos, né, a gente ganhou o Cadu. E o Cadu, rapaz, cara, era aquele serelepe que eu vou te contar, cara. Daí ele foi. Às vezes a gente soltava ele no pátio, ele pulava o muro, cara. Ele deu um pialo em mais ou menos uns 5, 6 motoqueiros. Ainda bem que nunca ninguém se machucou, cara. Mas o Cadu, ele era fissurado por moto, cara. Ele não podia ver uma moto que ele saía correndo de atrás. E daí ele foi atropelado umas quantas vezes, né? E nunca se machucou e nem machucou os motoqueiros. Só teve prejuízo nas motos da galera, né? Eu acho que se tivesse alguém que tivesse uma lojinha de peça de moto lá perto de casa, ia lucrar, cara. Porque o Cadu derrubava ali motoqueiro, cara, devoava a lasca. Mas era só de vez em quando, assim. A gente soltava ele uma vez por mês, só pra ele derrubar um. Capaz mesmo, né? Mas o Cadu era um cão muito dócil, né? E só que ele tinha esse defeito, cara. Não podia ver uma moto que queria sair correndo atrás. Bom, vamos de música, né? A gente tá conversando bastante, porque hoje é um dia especial aí, né? O dia de também lembrarmos dos animais de estimação e lembrar você de novo, ó, você que tá ouvindo. Vai adotar um cachorro, vai adotar aí um gato, vai ter um animal? Cuide bem, né, Igor? Cuide bem.
1: Exatamente.
0: 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E detalhe, enquanto é pequenininho, às vezes a gente fica, ah, manjinho, que coisa fofa, tchutchutchutchu. Depois que cresce, vão lá e abandonam os coitados dos animalzinhos, né, cara? Ficam à deriva, ficam
1: exatamente,
0: sem...
1: Exatamente, né,
0: então, Renan? Então, cuide dos cachorrinhos, gente.
1: De preferência, né, em um pátio fechado.
0: Justamente, né?
1: Bem cuidado.
0: Bem cuidadinho.
1: Porque aí, assim, Renan, faz muito bem, é muito legal ter um melhor amigo, mas, né...
0: Desde
1: que tenha os devidos cuidados, não fique na rua. Porque a gente sabe, né, Renan, que alguns são dóceis, mas alguns também são bravos e tal. Então é bom evitar qualquer tipo de incidente, né? E cuidando deles é a melhor opção, é o melhor caminho, né, Renan?
0: Com certeza. Então vamos lá. Menos é mais, saudade inconveniente, a participação de Pablo. Opa!
1: Lembrando aos nossos ouvintes que hoje é sexta-feira e hoje tem o lançamento da figurinha do Renan Caetano.
0: Vai ter?
1: Vai.
0: No sertanejo bom demais, então.
1: Isso.
0: É?
1: Com certeza.
0: Eu fiquei com bigode na figurinha ou não? Eu fiquei com bigode na figurinha ou não?
1: Não, o pessoal quer que tire, então na figurinha você já está sem o bigode.
0: Não, mas eu não vou tirar o bigode, eu não vou tirar. Desculpe, por mais que não esteja tudo aquilo, não esteja tão bonitão, mas vou ficar de bigode. Isso. Tá definido, menos é mais, saudade inconveniente. Isso.

0: Menos é Mais, Saudade Inconveniente. Essa música ficou boa demais, viu? Ficou boa demais essa música. Hot Anda de Caiaque, quem tá participando por aqui é o Sidney. A Rosilene Leite também mandou, né? Esse é o Piazinho. Como é que é? Hã?
1: Oi, Renan. O Opa. Meu shake é bem velhinho, era da minha mãezinha. Já faz 8 anos que minha mãe se foi. E o shake ainda tá comigo. Esse é especial, meu cachorrinho.
0: Que legal, que legal. A Rosilene falou que ela tem a Julie também, né? É uma chau-chau. E ela falou que justamente, né, é uma homenagem à nossa querida Julie, né? Que acabou saindo aqui. Mas o pessoal pega um carinho tão grande, tão enorme, né, Igor? Por nós comunicadores aqui e coloca. Será que alguém vai colocar o nome do doguinho de Renanzinho? Será?
2: Será, Renan?
0: não sei, viu? Deixa eu mandar super abraço aqui. Também lá pra minha amiga Cleide.
2: Acho que o Renan tá dando uma sugestão, uhum. Né? Sem falar, né, com todas as letras aos ouvintes. Mas eu acho que ele tá querendo ser homenageado com o seu nome e um cachorrinho. Então você que tá nos ouvindo e tem um cachorrinho aí que nasceu agora... Você adquiriu recentemente. Óbvio. É bom, quem sabe você homenagear o Renan, que ele vai ficar muito feliz.
0: Esse Igor, cara. Oi. Oi. Já tá preparando a figurinha, hein?
2: Já.
0: É no sertanejo, bom demais. Então já. Nós vamos lançar essa figurinha aí, que vai ser bastante utilizada no WhatsApp. O Antoninho Pereira tá participando também. O João Cardoso de São Cristóvão do Sul pediu Daniel Loira do Carro Branco.
2: Tá aí a sugestão pro sertanejo.
0: É, né? Pro sertanejo, bom demais. Vai tocar isso aqui. É aquela, né? Era 4:30.
2: Não, não, não, não. Essa é a Mala Amarela, rapaz.
0: Ah, é? Então eu tô perdido. Como que é a Loira do Carro Branco? A Loira do Carro Branco. Eu não sei. Mas vai tocar no sertanejo e eu vou aprender essa música. Então, essa aí é a Mala Amarela.
2: Essa é.
0: Mas é a do Daniel também.
2: Não.
0: Meu Deus, cara, eu tô perdido no sertanejo aqui, rapaz. Ainda bem que eu tô apresentando sertanejo, eu vou aprendendo. A minha é a Belinha, muito arteira. Olha onde ela está. Em cima da mesa. Oizinho, um abraço pra você. Ô, Belinha, tá em cima da mesa. Em cima da mesa. Sai de cima da mesa. Já viu aquele. Tem que falar com carinho também, né? Com os doguinhos, né? Sai de cima da mesa, minha flor, viu? Tem que falar assim. E tem um filhotinho. Ó, o Tony mandou aqui pra gente. Ele tem a Zoe, Dengo, Luna, Bob, Cookie. Ah, conhece os cachorrinhos do
2: Tony? Conheço. São,
0: cara, são bonitinhos.
2: São lindos, né? E muito bem cuidados, sabia, Renan?
0: É, eu tava vendo aqui, tem até um... Como é que é? Rabicó? Não é Rabicó? Como é que é o nome que diz essa... Como é que é o nome? É Topper.
2: Isso.
0: É Topper, né? Tipo uma gravatinha borboleta, só que na cabeça, na orelha. Ô, Tony, esse tá sem nome?
2: Aí.
0: Aí, ó. Será que é o...
2: Tá aí a tua homenagem.
0: Será que o Tony vai colocar? Imagina. Renanzinho! Ai, é divertido, cara. Esses... ó, quem mandou áudio aqui? Foi?
3: Que é a Margarida, Renan. Eu mandei a foto dos meus cachorrinhos. É o Sapo e o Sapinho.
0: O Sapo e o Sapinho.
3: São meus amores. Eu criei eles na mamadeira e estão até hoje comigo.
0: Que legal,
3: amo,
0: né?
3: Amo eles.
0: Que legal, que legal. Que bonitinhos. Que bonitinhos o Sapo e o Sapinho. Que legal. O Tony mandou aqui, ó. Quem sabe vai ser Renan. Ai, rapaz do céu. Quem mais? O Geielson também tá ouvindo, né? O Geielson tá ouvindo e falou assim, eu não vou tirar o bigode mesmo. Não vou tirar o bigode. Não vou tirar.
2: Renan.
0: Fala aí, Igor. Vamos lá.
2: Vamos fazer o seguinte. Também pro sertanejo bom demais. Eu tô vendo
0: que... Ó, Gaúcho. Como é que tá, Gaúcho?
2: Tô vendo que o pessoal tá falando muito, que não gostou do teu bigode, que é pra você tirar e que tal. Vamos fazer uma enquete no nosso sertanejo bom demais?
0: Ai, ai, ai.
2: Os ouvintes vão decidir se você tira ou não tira o seu bigode.
0: O bigode. Não. Não faça isso, Igor. Não faça isso. Não. Eu vou pensar. Até o final do programa eu vou pensar, tá? Vamos para um rápido intervalo aqui? Vamos para um rápido intervalo. Enquanto isso eu vou pensando. O Igor tá dando umas ideias aqui, cara. Que... Você tá comigo ou tá contra eu, o Igor? 13 horas mais 36 minutos. Boa tarde para você.
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0: Agora 13 horas mais 36 minutos.
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0: Chega umas horas que o pessoal começa até a se passar, né? Quem que fez? Foi você que fez isso aqui? Conta aí, Igor. Foi você que fez?
5: Foi.
0: Olha aqui, Ingrid. Dê uma olhada nessa aqui, ó. Ó. Tem coisa que não dá, né? Tem coisa que não dá. Ô, Ingrid, como é que é o nome do teu cachorrinho de estimação mesmo? É uma cachorrinha de estimação, né? Como é que é? Lassie. Lassie? É pastor alemão com? Golden. Ah, Ingrid, cara. Aí é. Essa é a Pompom da minha. Ah, não, pera aí. Essa é a Pompom da minha filha Lisiane. E esse é o Pito da outra filha Edna. Quem tá participando comigo por aqui, a Maria Aparecida. E também quem tá participando, a Salete, né, do Adolfo Correia. Falou: ó, esses são os guardiões. Rodolfo e Fofinho.
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0: Agora tem o Murilo Ruf.
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0: Mas não com Israel e Rodolfo.
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0: Pula fora, fone, participação de Hugo e Guilherme. Daqui a pouquinho, então, vamos fazer aquela brincadeira lá, Igor.
5: Vamos.

0: Agora 13 horas com mais 48 minutos aqui na nossa programação. A nossa amiga, deixa eu só confirmar aqui bem certinho, né? Mas mandou corrigindo, né? O nome do cachorro não é o Pito, é o Pitoco. Ela corrigiu aqui, né? Falou que digitou errado lá, é a Maria Aparecida, né? Um super abraço pra você. E você, tem o seu animalzinho de estimação aí? Tem um doguinho? Tem um gato? Um gatinho de estimação? Manda aí uma foto do seu pet e vamos interagir aqui na programação em 94.5.
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0: Agora 13 horas com mais 49 minutos.
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0: 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E o nosso Dose Dupla de hoje é com Alana Tavares.

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1: Agora 13 horas com mais 58 minutos, tem música chegando por aqui, né, com Rafa Torres.

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1: Agora 14 horas com mais 2 minutos.
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3: 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O Conselho de Desenvolvimento e Integração Sul participa nesta sexta-feira, na sede da Fiesc, na capital, da audiência pública promovida pela Agência Nacional de Transportes Terrestres sobre o contrato da concessão da Malha Ferroviária Sul. Os estados da região sul defendem mudanças no modelo de concessão proposto pelo governo federal. A secretária de Articulação Nacional de Santa Catarina, Vânia Franco, afirma que o problema não é a concessão, mas o formato apresentado.
4: O estado de Santa Catarina não é contrário à concessão. Nós somos contrário à forma com que ela está sendo apresentada. Essa questão do fatiamento da concessão, isso o governo do estado de Santa Catarina e o governo do estado do Rio Grande do Sul não aceitam. Principalmente na questão das ferrovias, né? Porque se essa concessão sair da forma com que ela está sendo apresentada, nós vamos ter depois, só daqui 30 anos, a oportunidade de poder rediscutir essa malha sul, porque as ferrovias é extremamente importante para o nosso estado de Santa Catarina, principalmente por causa da nossa logística. Hoje as nossas BRs estão lotadas, realmente, a gente não fizer nada, daqui 5, 6, 7, 10 anos, nós vamos estar colapsados. Então, hoje é fundamental o ramal ferroviário aqui. E a Malha Sul é o berço de Santa Catarina, é onde nós precisamos realmente fazer um trabalho muito forte para que ele seja contemplado dentro dessa proposta que o governo federal apresentou.
3: A principal proposta do CODESUL é que toda a Malha Sul seja concedida em um único lote. Outro ponto é garantir a ligação da ferrovia com os portos catarinenses.
4: Ferrovia que não chega a porto, ela não resolve. Então, o que nós queremos? A nossa ferrovia chegue aos portos, que é onde nós podemos levar a nossa produção, porque hoje nós estamos perdendo a nossa competitividade na área da avicultura e na área suína. Por quê? Porque os insumos estão chegando muito caros aqui para nós. Então, isso para nós é o mais importante.
3: Com cerca de 4.200 quilômetros de extensão, a Malha Sul atravessa os estados de São Paulo, Paraná, Santa Catarina e Rio Grande do Sul. As contribuições para a proposta da concessão podem ser enviadas à NTT até o dia 10 de agosto. De Florianópolis, da Rede de Notícias ACAERT, Carol Denardi.
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1: É o nosso Frequência 94 aqui na Alvorada FM. Seja muito bem-vindo, seja muito bem-vinda à nossa programação. Bom, vamos de mais música. Deixa eu mandar um super abraço lá pro meu amigo, tá ouvindo, né? Mandou foto do radinho aqui, o Antônio Lopes, trabalhando lá na máquina pesada e ouvindo a programação. Vai lá, música!

0: Agora 14 horas com mais 16 minutos aqui na nossa programação. Nós vamos para um rápido intervalo, voltamos já já.
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0: Agora 14 horas mais 17 minutos. Boa tarde pra você.
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0: Agora 14 horas com mais 20 minutos aqui na nossa programação tem Coldplay. Deixa eu mandar um super abraço lá pro meu grande amigo Nevison. Tá ouvindo, Nevison?
9: Fala, meu amigo Renan.
0: Opa!
9: O homem com o bigode mais sexy de Santa Cecília.
0: O que achou?
9: Dá pra mandar a música aí, Pensa em Mim, hein? Leandro e Leonardo.
0: Opa, daqui a pouquinho sai essa aí, tá bom, Nevison? O que achou do bigode? Bigode, velho, tinindo, né? Chega, tá arrepiado o bigode. 14 horas mais 21 minutos, Coldplay.

Ao som de Calcinha Preta Tutti Frutti. Que isso? Mandar um abraço, né? Super especial lá pro meu grande amigo que tá ouvindo a programação aqui, né? Meu amigo Igor, lá do bairro Aparecida, né? Ligado com a gente aqui. Também um super abraço lá pro nosso amigo. Ó, o pessoal ainda tá mandando foto, né? Dos animaizinhos de estimação aqui. Que legal, hein? Que legal. Um super abraço lá pro meu amigo, o seu Ailton, né? Sempre ligado com a gente também. Pessoal que tá com o rádio ligado. Quem mais, hã? Quem mais? Um super abraço lá pro Leonardo também, né? Tá ligadão aqui na programação. Muito obrigado pela audiência, pelo carinho da sintonia. Um rápido intervalo chegando por aqui. Na sequência tem mais música pra você, mais sucesso. E vamos seguindo assim nessa tarde especial. É o último dia do mês, dia 31 de julho. Agora 14 horas mais 29 minutos. E vamos juntos. 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

0: Agora 14 horas mais 30 minutos.
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Agora 14 horas mais 38 minutos, Péricles, Simplesmente Acontece, a participação de Ana Castela, também teve música com Nickelback aqui na programação. Agora, tá chegando mais moda boa por aqui, né? Nós já estamos entrando aí na última parte do nosso Frequência 94, daqui a pouquinho tem o Sertanejo Bom Demais. Grupo Marcação, Os Anjos Não Mentem.

0: Agora 14 horas mais 46 minutos.
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0: Nosso clima 94, temperatura nesse momento 17 graus aqui no centro de Santa Cecília. O tempo segue ensolarado nessa super sexta-feira, dia 31 de julho de 2026. A umidade está em 80% nesse momento. Lembrando que temos aí previsão, a princípio, de um final de semana sem chuva. É o que marca, pelo menos, a previsão aqui no nosso Clima 94.
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Agora 14 horas mais 58 minutos ao som de Maná. Oiê, meu amor. 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Eu volto daqui a pouquinho. Eu só vou dar o tchau e já daqui a pouquinho eu dou boa tarde iniciando o nosso sertanejo bom demais. Tchau, tchau. Fique com essa música sensacional.

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6: 94,5. Opa, maravilha! 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Você do centro, você dos bairros, você do interior, fica aqui sempre a nossa gratidão. Você amigo, você amiga aí que tá com o radinho no último volume. Bom, nós começamos sempre muito bem a nossa super programação, mandando abraço, né, meu amigo Nevison, mandou também, né, a foto do Polaco aqui, né, é o seu cachorrinho. É, quem mais? O Artem mandou áudio, daqui a pouco a gente vai ouvir. Fica aí, você tá na melhor. 94.5. E eu quero você participando, interagindo comigo. Vamos começar com o Matheus e Cauã daqui a pouquinho, daqui a pouco. Né, tem aquelas indicações pra você aí, daquela música, né?
7: Por essa história.
6: Aquela que toca no seu coração, sabe?
7: Passa.
6: Sabe aquela que faz você relembrar? Tem daqui a pouquinho, fica aí.
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0: Agora 15 horas com mais 12 minutos aqui na nossa programação. Nós vamos para um rápido intervalo, voltamos já já. Daqui a pouquinho tem indicação daquelas modas, né? Aquele modão lá. Tem, Igor? Tem hoje? Ah, então tá bom. Então daqui a pouquinho.
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0: Agora 15 horas com mais 15 minutos, tem áudio do ouvinte, vamos lá.
3: O Campo do Ariano, tô pedindo uma música só pra curtir. Grito de Amor com Felipe Falcão, se você puder tocar, tá bom? Que seja uma sexta-feira abençoada pra tudo nós.
0: Amém.
3: Tá bom? Pra você e pra sua família.
0: Amém.
3: Eu, graças a Deus, tá tudo bem por aqui. Você, eu quero ter, que esteja bem também por aí.
0: Tamo bem, né, Igor?
4: Com certeza, né?
0: Quem tá participando também por aqui pediu Chorei no Sinal. É, quem tá participando? Quem é? Ah, um super abraço, né? Aqui tá a Garcia. Ah, eu acho que é o Toco, né? Ô, Toco, abraço pra você. Pediu Chorei no Sinal pro amigo Estevão, lá do Dema Tintas, né? Pessoal, tá ligado lá no Dema, né? Um abraço pra toda essa galera. Quem mais, hã?
5: Oi. Arena, velho! Aí do valor, bagão!
0: Que cachorro?
5: De viola na sexta-feira é top, né? Aquele abraço! GG! Vamos lá! De AZ pra não esquecer de ninguém, né?
0: Tudo bom? Opa!
5: Tchau, obrigado, do Marcelão!
0: Marcelão, gosta de moda de viola. Você também gosta, Igor?
4: Aí sim!
0: Modão, né?
4: Bacana demais, né? Bom demais da conta.
0: Ô, Igor!
4: Hã?
0: Vamos fazer então aquela... O que a gente prometeu ali no Frequência, da figurinha, então? Do bigode, não.
4: Achei
0: bigode...
4: que você ia falar da enquete do bigode.
0: Vamos lá, viu? Então. Quem quiser, né? É bom porque assim, ó, Igor, eu sempre digo que às vezes a gente tá na correria do dia a dia, não consegue...

0: O dia é com o Renan Caetano. E daí, o que mais? Deixa eu ler aqui. Ficou meio miudinha a letra aqui. Deixa eu ver.
1: Ih, rapaz, ó. Será que a idade tá chegando?
0: É, meu olho. Tá ligado, tá informado. E não tá tão pequena a letra, viu? Agora eu abri ela aqui. Ó, você que quer a figurinha? Você quer essa figurinha que tem eu? Quem que vai querer daí, Igor? Não tem como, né? Não, mas quem quiser a figurinha, né, que tem aí o Renan Caetano com a Alvorada FM 94.5, essa combinação que já deu super certo, estou por aqui, feliz da vida, né, vai ganhar a figurinha. Vou mandar a figurinha pra você, ó, a Rosilene Leite já pediu a figurinha, ó, tá aí, ó. Tá bom? Quando eu estiver apresentando, pode mandar essa figurinha aí, tá? Quando tiver o Renan Caetano aqui, você pode mandar essa figurinha aí, ó. Olha que legal, meu amigo Maradona também já pediu. Como é que é, Igor?
1: E agora vamos à enquete do bigode.
0: O bigode vai continuar aqui, vai continuar. Quem sabe semana que vem? Quem sabe semana que vem? Pelo menos esse final de semana eu quero estar de bigode. Tem o aniversário do Brian, daí eu vou de bigode no aniversário do Brian.
1: No fio do bigode, né, Renato?
0: Justamente. O Adriano também tá participando com a gente por aqui, ó a figurinha aí. Ó a figurinha, a Hilda Silva também quer a figurinha? Tô mandando pra você aí, ó. É a figurinha da nossa tarde especial aqui. O meu amigo Nevison tá perguntando, cadê minha música? Já vou mandar aí, ô Nevison, já vou mandar a música. Né? Agora tá no sertanejão aqui, agora eu consigo mandar essa música aí de certeza. Deixa eu só lembrar qual que é. Vamos rodar o. Ó, o que ele falou, ó.
2: Fala, meu amigo Renan. Ó. O homem com o bigode mais sexy de Santa Cecília.
0: Viu, cara? Eu não vou tirar o bigode.
2: Dá pra mandar a música aí, Pensa em Mim, hein? Leandro e Leonardo.
0: Ó. É Pense em Mim, será, Igor, ou Pensa em Mim?
1: Pensa.
0: Pensa?
1: Isso.
0: Ah, achei que. Com... Hã? Achei que o Zezé de Camargo, cara. Pensa em Mim. Ah, é a mesma, eu acho, né?
1: Sim.
0: Então vai... Ô, Nevison, vamos mandar com o Zezé de Camargo, tá bom? Zezé de Camargo. Quem mais tá participando por aqui? A Hilda, né? Já mandei a figurinha. A Emanuele de Monte Castelo tá ligada com a gente também. Emanuele, um super abraço pra você, né? E nós vamos seguindo por aqui. O Adenir Fernandes, tá aí, ó. Tá aí a figurinha da nossa tarde especial com o Renan Caetano aqui, tá? A tarde especial com o Renan Caetano. Agora tem a nossa figurinha pra você interagir comigo aqui também. Quem criou essa figurinha foi o nosso amigo Igor, né? Foi você, né, Igor?
1: Foi,
0: Você é um cara sensacional, cara. Parabéns. Ficou show a figurinha.
1: Obrigado.
0: Ficou ainda mais bonito porque tem eu. Né? Mas, de qualquer forma, ficou bem editadinha, bem legal.
1: Obrigado, Renan Caetano. A gente tá por aqui sempre se ajudando, tentando criar interações e movimentar, né, as tardes aqui da Alvorada, as programações, as redes sociais. E é um prazer, né, fazer isso todos os dias. Eu costumo dizer, Renan, que quem faz aquilo que ama não trabalha um dia sequer, né? E é isso que eu faço aqui na Alvorada todos os dias.
0: Eu gosto, faço... E tem o bigode.
1: Ah, meu Deus.
0: O nosso amigo Josimar falou que é a primeira participação dele. Pediu pra mandar um abraço pra toda a galera lá do Obras. Tão com as máquinas pesadas, curtindo a rádio. E pediu pra mandar Eduardo Costa, Ainda Tô Aí.
1: Aí.
0: É boa?
1: Top.
0: Então, nesse mesmo bloco. Então, ó, veja bem, preste atenção, Igor. Nesse bloco aqui, Zezé de Camargo e Luciano. Pense em Mim. É essa música que o Nevison pediu?
1: Isso.
0: É, né?
1: Isso.
0: Pense em Mim.
1: Exatamente.
0: Chore por mim. Ah, aí sim. Daí depois tem Eduardo Costa, Ainda Tô Aí. Viu? Agora eu tô conhecendo as músicas. Eu tô demais, cara. Eu tô demais. É o bigode.
1: Ah, sim.
0: Quem tá quer bom, a figurinha? Né? Quem quer a figurinha, eu vou mandar. Pede aí. É só mandar assim, ó. Eu quero a figurinha. E eu mando pra você, tá bom?

0: Seguimos por aqui agora, 15 horas com mais 30 minutos. O que, que achou dessa música aí, Igor?
1: Música animada, né, Renan? Digamos assim, né?
0: Quem tá participando comigo por aqui é o Rian Lima, tá pedindo É Por Você Que Canto.
1: Rapaz.
0: Leandro Leonardo também. Modão, hein?
1: Viu como o povo é inspirado também nos modão?
0: Ah, o povo gosta, né? O povo gosta.
1: Ah, sim.
0: Ainda mais numa sexta-feira, né? Daqui a pouco acabou o expediente. Eu nem te conto o que, que o pessoal vai fazer, cara.
1: Eu já sei. Beba com moderação.
0: Beba com moderação, só falamos isso, né?
1: É.
0: Só falamos isso. Vamos para um rápido intervalo, daqui a pouquinho voltamos. Daí você vai indicar uma daquelas músicas pedrada mesmo, Igor. Pode ser?
1: Então vamos lá.
0: Fechou então.
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0: Agora 15 horas com mais 31 minutos.
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2: Vai começar a fase de oitavas de final da Copa do Brasil 2026 e é neste final de semana. Um pouco diferente dos últimos anos, jogos no final de semana. Acostumados, né, nos últimos anos com jogos no meio de semana, esse ano um pouco diferente. Amanhã, 17 horas e 30 minutos, tem clássico carioca. Vasco e Fluminense jogam no Rio de Janeiro, jogo de ida. Lembrando que são duas partidas para conhecermos quem avança para a próxima fase. Amanhã também, 19 horas e 30 minutos, tem Atlético Mineiro e Juventude. Já às 21 horas, fechando os confrontos de sábado, tem Santos e Remo. No domingo, às 16 horas, tem Palmeiras e Fortaleza. Já no domingo, às 18 horas, é a vez de Mirassol e Grêmio entrar em campo. Também domingo, 18 horas e 30 minutos, em Chapecó, tem Chapecoense e Cruzeiro. É, quem sabe, uma chance da Chape dar uma alegria para o seu torcedor em confronto mata-mata e fazer um bom jogo contra o Cruzeiro e, quem sabe, na Copa do Brasil, dar alguma alegria para o seu torcedor. Também domingo, 19 horas e 30 minutos, o Internacional no Beira-Rio recebe o Corinthians. Na segunda-feira, às 21 horas, tem Atlético Paranaense e Vitória. Jogos de ida da fase de oitavas de final. Os jogos decisivos, os jogos da volta, acontecem já no meio de semana, já na sequência. No dia 4 e também no dia 5 e no dia 6, para conhecermos quem avança para a próxima fase da Copa do Brasil 2026. Com as informações para o Giro do Esporte, Jean Andrade.
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0: Igor, meu amigo.
3: Diga lá, Renan.
0: Qual música? Vamos ser bem direto agora nessa aqui, ó. Não vamos enrolar muito.
3: Você não é mais assim.
0: Meu Deus do céu, quem que não é mais assim? Você não é mais assim.
3: Isso. Encontrou?
0: Não é mais... com eles.
3: Ah.
0: Zezé e Luciano.
3: Bem,
0: essa aqui, veja...
3: bem essa mesmo.
0: Quando tem um piano, um teclado desse aí.
3: E depois, Renan? Gian Giovanni, convite de casamento.
0: Ah, aí você vai. Ai, meu Deus do céu. Fica aí com a gente. Cê

0: 15 horas com mais 47 minutos. Esse bloco musical judiou do coração da galera, Igor.
1: Esse foi o teste, né, Renan?
0: Ó, inclusive tem áudio do ouvinte, vamos lá?
1: Opa!
0: Ô!
1: Boa tarde!
0: Ó, meu, Marcelão, meu! Ó, Marcelão assobiando no tom da música, cara. Ô, Marcelão, se tiver um campeonato de assobio, você não vai representando eu lá? Falando em...
1: Esse deve ter o grupo do assobio, né?
0: Eu ia falar bem isso, cara. Um abraço lá pro Marcelão, né? Ele mandou assobiando aqui, né, a música. Você já viu aqueles grupos, Igor?
1: Já.
0: Eu tô num grupo daquele.
1: E tem um detalhe. Não pode falar uma palavra, tem não, só
0: assoviar.
1: Exatamente.
0: Esses dias eu resolvi mandar um negócio digitado lá, os caras mandaram uma figurinha bem assim. Não entendi, assobia. Deixa eu ver se eu ainda tô no grupo de assobiadores. Uhum. Só que tá meio parado o grupo.
1: Ah.
0: Vou mandar esse assobio do... Ô Marcelão, você autoriza eu mandar esse teu assobio aí no grupo dos assobiadores? Ah, não. Né? Ô, Marcelão!
1: Renan querendo movimentar o grupo.
0: É, com certeza. O meu amigo Marcelão, o Marcelo sabe do carinho enorme, do respeito que eu tenho por ele, por toda a família. E eu acho legal, cara, né, essa personalidade, né, de brincar, de interagir, né? Onde o Marcelão chega não tem tristeza, cara. Como é que pode, né? Tem algumas pessoas que são assim, né? Eu acho que são pessoas que...
1: São iluminadas, né?
0: Isso aí que eu ia falar, cara. São pessoas que eu acho que Deus escolheu, assim, pra iluminar e pra alegrar a vida de outras pessoas, né, cara?
1: Então, porque às vezes uma brincadeira, algo mais descontraído, pode salvar o dia de alguém, sabia, Renan? Quanta gente, né, tá por aí desanimado, triste, pensando em desistir, que não tem mais jeito, não tem mais solução. E alguém que brinca, que descontrai, pode salvar o dia de alguém. Então, que bom que, mesmo diante de tantas adversidades e momentos não tão bons, né, Renan, a gente ainda tem pessoas assim.
0: E o que eu sempre comento assim, ó, Igor, eu gosto sempre de parar pra refletir assim, sabe?
1: Sim.
0: E antes de nós seguirmos pro nosso break, né, pro nosso intervalo comercial aqui, eu vou falar um pouquinho a respeito disso, porque assim, ó, Igor, às vezes, né, eu também gosto, cara, eu gosto de brincar, eu gosto de interagir, eu gosto de fazer a galera dar risada, e às vezes nem a gente mesmo tá num dia legal, sabia? Mas mesmo assim a gente consegue, né, arrancar um sorriso de alguém.
1: Exatamente.
0: Às vezes eu acordo assim e brinco com o Braia, brinco com a Letícia, né, cara? Então a gente vê o sorriso, né? Do filho, da filha, de alguém especial pra gente é tão maravilhoso, né, cara?
1: Falando em Braia, Renan, eu quero aproveitar o espaço, né, pra mandar um abraço especial pra ele, né? O teu filho, Braia. É um abraço super especial pra você, Braia, que Deus te conserve essa criança esperta e muito à frente do seu tempo. E você sabe do carinho que eu... Pouco tempo que a gente se conheceu, que conversamos por aqui, mas, né, eu já criei um carinho enorme por ele, ele também por mim. Então eu quero aproveitar esse espaço na programação. Sei que ele e a Letícia estão ouvindo.
0: Sempre.
1: Né, e quero mandar um abraço especial para ele.
0: É, com certeza. Então é isso, né, meu amigo Igor? Agora já refletimos um pouco. Vamos para um intervalo? Daqui a pouco tem mais pedrada aqui.
1: Daqui a pouco tem Jean e Giovanni e o convite de casamento, hein?
0: Meu Deus!

0: Agora 15 horas com mais 51 minutos.
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0: Bora lá então. O nosso amigo Mosquito pediu aqui, né, a figurinha. Já mandei pra ele minha figurinha. Minha figurinha já tá rodando o mundão aí, Igor.
1: A figurinha do Renan tá fazendo sucesso por aqui, hein?
0: É, quem mais? Tá pedindo Chitãozinho Chororó.
1: Ah.
0: Fio de Cabelo.
1: Rapaz.
0: Ó, a Ivonete tá participando com a gente, pedindo essa música. E mandou assim, ó, pergunte se o Igor aprova essa música.
1: Aprovo com toda certeza, viu?
0: É?
1: É, essa é uma música excelente também.
0: Com certeza. O meu amigo Bassoura também, né? O Michael Franciscão tá ligado com a gente aqui. É, mandou uma figurinha minha também aqui, mas essa figurinha não vai. Essa aí não vai pras redes, né? Não vai pras redes essa figurinha aí. Alô, Bassoura, abraço pra você. Meu amigo Clayton, né? Tá ligado por aqui. É, achou que. É, mandou uma figurinha aqui do. De um rapaz de bigode aqui, falou que achou que era eu.
1: Ó.
0: Confundiu ele.
1: O Renan tá todo empolgado com o seu bigode.
0: Não, e agora a barba começou a aparecer também, né?
1: Ah.
0: Começou a barba a aparecer. Eu tenho esse... Eu tenho dois, digamos que, problema aí.
1: Quais são?
0: Eu não consigo engordar.
1: Rapaz.
0: Não sei o que tem. E a minha barba cresce muito rápido.
1: Eita, hein? Rapaz.
0: O Igor ficou até sem palavras, pensando assim, cara, você tem certeza? 991063978 pra você participar comigo. Agora, essa que o Igor indicou agora, ó. Essa aqui, Igor?
1: Essa mesmo.
0: Vamos fazer um combinado, depois dessa música tem a indicação, então, da música que você aprovou, né?
1: Fio de Cabelo?
0: Fio de Cabelo com Chitãozinho Chororó.
1: Então segurem mais uma sequência daquelas, hein?
0: Lá vai!

0: Ô, Igor.
1: O que que deu aí, Renan?
0: Essa que é o fio de cabelo?
1: Não. Não foi essa que eu aprovei. O que que deu aí, Renan?
0: Enzo Rabelo, calma.
1: Rapaz.
0: Passou meio longe do fio de cabelo, né? Essa aqui... O
1: que que deu aí, Renan?
0: Qual que é a que você aprovou? Essa aqui, então.
1: Isso.
0: Opa! Já tava tocando outra música, cara. Será que foi o teclado aqui?
1: Ah.
0: Digitei errado, acho.
1: Ficou emocionado.
0: É. Fui apertar fio de cabelo, foi Enzo Rabelo.
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0: 4 e 1.

0: Agora 16 horas com mais 4 minutos e a galera tá inspirada, sextou, né? Sextou, finalmente mais uma sexta, ou eu não sei se eu digo finalmente ou meu Deus, mais uma sexta. Passou rápido essa semana, né, Igor?
1: Passou muito rápido, né, Renan? Os dias estão passando rápido demais.
0: Será que é a rotina?
1: Que tá mais... eu acho, Renan, que a gente, com o passar do tempo, a gente vai acumulando muitas tarefas, né? E acaba pensando, devido à correria, que os dias estão passando mais rápido. Mas aproveitando que nós estamos falando nesse assunto, Renan, eu vou puxar um assunto aqui, mais uma reflexão.
0: Uhum.
1: Né, para que a gente tire um tempinho para lembrar da pessoa que ama, para mandar uma mensagem, mandar um abraço, uma demonstração de carinho, né? Pode ser para um familiar, um amigo, uma pessoa que você, né, quem sabe já não conversa faz muito tempo devido à correria. A gente entende e sabe o quanto é corrido, mas, né, faça aquilo que deve ser feito hoje, não deixe para amanhã, nunca deixe de tirar um tempinho para mandar um abraço, para demonstrar carinho por aquela pessoa que você ama. Porque isso ainda é muito importante e sempre vai ser, né, Renan?
0: Igor, eu até vou... Eu tô planejando de fazer um vídeo, sabe? Falando a respeito do meu saudoso avô, o seu Pala Branco.
1: Que todos conheceram, né?
0: Eu
1: fez história.
0: Que, né, no mínimo 70% da cidade conheceu o seu Pala Branco. E eu tava lembrando, cara, nós fomos em um aniversário.
1: Sim.
0: Em 2021, se não me falha a memória. 2020 ou 2021? Foi o ano que, infelizmente, ele nos deixou. E nós fomos no aniversário, toda a família ali, né, alegre e contente e tudo mais. Ele, inclusive, né, cantou os parabéns. Se eu não me engano, foi no aniversário da minha prima Ju.
1: Uhum.
0: E ele cantou os parabéns. E enquanto ele cantava, assim, até a gente falou, né, o vô... tá bem velhinho e tal, né, cara? 83, 80, né? Mais de 80 anos. E, cara, mal sabíamos nós...
1: Que era a última vez.
0: Que no outro dia, né, no caso no sábado, ele iria adoecer e, infelizmente, acabou nos deixando. Então, às vezes eu me pego refletindo, assim, sabe? O quanto a gente deve aproveitar, né, Igor? O quanto a gente deve falar que ama hoje ainda, não?
1: Eu acho, Renan, que a gente vive muito preocupado com o amanhã que ainda nem chegou.
0: Justamente
1: e por conta
0: isso.
1: Disso, acaba esquecendo de falar um eu te amo hoje, demonstrar carinho hoje.
0: É verdade.
1: A gente vive cada dia, mas a gente não sabe, né, quando será a última vez. Então, assim, temos que valorizar a cada momento e sempre que possível... demonstrar carinho, demonstrar afeto, porque isso faz toda a diferença e sempre vai fazer. Então é por isso que a gente está lembrando aqui, independente da correria, do dia a dia, o Renan falava há pouco que o tempo está passando rápido, e de fato está, mas não deixe de fazer isso hoje, demonstrar um carinho, mandar uma mensagem de eu te amo pro teu pai, pra tua mãe, para aquela pessoa que você gosta, aquele que você não fala mais devido à correria. Tire um tempinho para fazer isso, que você vai ver o quanto é bom.
0: Com certeza. É só para finalizar também, né, mais esse assunto, né? Eu sempre digo assim, ó, não é negligenciar o amanhã.
1: Sim.
0: Não, em momento algum. Você tem que pensar,
1: lógico.
0: Você tem que planejar o seu dia, né? Você acorda, por exemplo, às 7 horas da manhã, você já tem que ter planejado, né? Às 10 horas, por exemplo, né? Quem trabalha às 10 horas tem um horário de café. Às 10 horas eu vou tomar meu cafezinho, vou mandar uma mensagem pra alguém. Ao meio-dia eu vou almoçar, saio do serviço, vou dar uma corrida, vou caminhar, vou espairecer. Mas, é claro, você tem que planejar. Mas aproveite agora também, aproveite. Tá bom? Um rápido intervalo chegando agora. E a nossa reflexão de agora, 4:08 da tarde. Aproveite.
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0: Agora 16 horas mais 9 minutos.
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3: 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Em Santa Catarina, a tecnologia do asfalto borracha já é usada nas BRs 470 e 282 e nas SCs como a 401 e a 156. Quem detalha os ganhos na pista é Alexandre Castanho, diretor de novos negócios da Greca Asfalto, a desenvolvedora da tecnologia no país.
4: Foi desenvolvido aqui em casa, através de uma tecnologia que demorou alguns anos para ser desenvolvida, que combina processo e matéria-prima para construir esse produto, que tem uma durabilidade bastante diferenciada, dura pelo menos 5,5 vezes que um asfalto convencional. Está sendo usado nas principais rodovias do Brasil, rodovias que têm padrão internacional, como o sistema Anhanguera Bandeirantes, a rodovia Regis Bittencourt, é uma outra que usa bastante asfalto borracha. Aqui no Paraná, nós temos todas as rodovias da Motiva usam asfalto borracha. Em Santa Catarina, várias rodovias como a 350, 156, 465. E BRs que cruzam aqui o sul, como a 470, 280, 282, todas usam asfalto borracha. E uma obra icônica que foi a Ponte de Guaratuba, recentemente inaugurada aqui no Paraná, usou também uma quantidade significativa de asfalto borracha nos 2 quilômetros de extensão que ela tem.
3: Além de deixar o pavimento mais resistente, a técnica reduz significativamente a emissão de carbono.
4: O asfalto borracha tem um apelo ambiental muito importante. O pó de borracha que está presente ali, que vem no pneu inservível, ele traz uma economia na emissão de carbono. Cada pneu utilizado, ele, ao ser retirado da natureza, ele está trazendo uma economia bastante significativa na emissão. Um exemplo que posso dar para vocês é que a cada 1.000 pneus, a emissão que o asfalto borracha reduz no sistema equivale a 104 árvores que seriam necessárias para compensar esse carbono.
3: O material também diminui o barulho do trânsito, reduz o acúmulo de água e permite que o próprio pavimento seja reciclado no futuro. Inovação que une segurança para o motorista e preservação ambiental. De Florianópolis, da Rede de Notícias Acaert, Carol Denardi.
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0: O nosso amigo Charles, né, tá participando, pediu com o milionário José Rico a carta e, né, tá participando com a gente lá na peleia com o Júnior. Quem também tá ligado com a gente por aqui?
8: Muito valor.
0: Ó. Mandou aí um vídeo do Radinho trindando lá o Luciano, né? Alô, Luciano, abraço pra você, meu amigo. Uma tarde especial aí, né, nessa super sexta-feira, tá bom? Bom, teve o pedido também do meu grande amigo, o Elian. Pediu a música do Outro Lado da Cidade, também vai tocar agora aqui na nossa programação. Bora lá, então? A carta e depois do Outro Lado da Cidade. É um bloco especial.

0: Então, essa agora, você fala uma frase que eu tenho certeza que o povo vai derreter agora.
1: Agora é o seguinte, moçada. Pode olhar pro céu porque o mundo vai acabar.

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0: Só musicão, um abraço lá pro Alex de Papanduva, né? Tá ligado com a gente, o Carlos Souza também. Meu amigo Marcelão mandou áudio aqui.
1: Ah, Renadinho, segura, Renadinho. Nem que morte o cheque do leite da criançada. Hoje vamos beber uma brama bem gelada.
0: Opa! Boa, boa, boa. Um abraço lá pro Marcelão, né? Tá ligado com a gente aqui na programação. Vamos pra um rápido intervalo?
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0: 16:49.
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0: 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Vamos já encerrando a nossa programação, né? Agradecendo todos os nossos patrocinadores aí, né? Os amigos que sempre estão juntos com a gente aqui na nossa programação, né? 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Muito obrigado! Eu volto amanhã às 6 da manhã com o nosso Mateando. Tchau, tchau!

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1: Sertanejo bom demais!
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0: Isso é segredo, viu? E nunca vai saber.
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4: 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Vamos lá, que tá começando pra você a partir de agora o nosso Bailão da 94 em clima de sexto. E aí, todo mundo tá felizão? Todo mundo tá tranquilo? Tranquilo e favorável? É um show de bola. É 31 de julho, finzinho de semana e também fim de mês, né? Você foi nosso mês de julho. Espero que tenha sido um mês de muita realização e muita coisa boa na sua vida. 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Nesse momento estamos com 16 graus de temperatura. E o WhatsApp você já sabe, 991063978. Obrigado você que está no site, no aplicativo também, dando a maior audiência aqui para nossa Alvorada. A número 1 e ponto.
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4: E a gente já começa assim, ó. Porque hoje é sexta-feira, daquele jeitão. Alô, Brasil, estamos chegando.

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0: programação Santo Fole, último tirão com participação da Patrícia Pesac. Ainda a primeira dama, Porre de Cachaça, rainha musical com Fígado de Aço. Essa música é bonita, né?
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0: Vamos lá, tá faltando você aqui no nosso Bailão da 94, senão não tem graça, viu? Preciso da sua participação. Ô, Gilmar, quero uma música aí do JM, do Mercosul, de não sei o que lá. Então participe e deixe o seu recadinho pra gente aí, que você é importantíssimo pro nosso programa. Na verdade, se não fosse você, eu nem estaria aqui, né? Então participa pra deixar todo mundo feliz. Você deixa eu, você deixa os patrocinadores, a nossa equipe, a direção, participa lá. 991063978. Todo mundo tem o WhatsApp da Rádio Alvorada salvo aí, né? Então participa que é bom demais da conta. Todo mundo menos eu? Moda boa? Fechando aqui o nosso primeiro bloco. Obrigado pela sintonia.

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0: pra você em 94.5, meu amigo Yassanã tá com a gente aí, Yassanã. Sextou o dia de ver a mãe das crianças saindo de Timbó Grande rumo ao Tarcílio Costa. Um abraço, Yassanã, boa viagem de volta aí, rapaz. E que você passe um final de semana bem agradável. Tá pedindo vidro de perfume. Tem mais, minha amiga Hilda Silva. Ô, Hilda, obrigado pela audiência espetacular aí, viu? Quem mais? Alô?
1: Boa tarde, Gilmar Santos. Tudo certo? É Marisete de Ponte Alta do Norte.
0: Oi, Marisete.
1: Eu quero pedir uma música com JM, Vidro de Perfume.
0: Opa!
1: Ofereço para quem estiver ouvindo e para vocês da rádio. Tenha uma boa tarde, um bom fim de semana.
0: Valeu, minha amiga. Obrigado. Uma ótima tarde para você aí também, viu? Tudo de bom. Já vamos preparar o Vidro de Perfume já, já. Quem tá curtindo aí também a nossa programação é a Marinéia. Se puder, toca... Não lembro o nome da banda, Cristal Quebrado. Essa é boa, é do... Banda G10, se eu não me engano. Boa tarde, Gilmar. Toca aí, JM Primeiro Baile, oferecendo pra todos que gostarem da música. Mais além, a gente manda, tá, Ivonete? Que já tem uma do JM pra tocar daqui a pouquinho aí. E agradecer aqui também, meu amigo Sebastião Grey. Isso aí. Vamos participando que a nossa programação tá toda especial pra você. Meu amigo Luciano da Luz também tá lá ouvindo.
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0: Daí, musical JM, o vidro de perfume, ainda banda G10, cristal quebrado, musical Calmon, dói.
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0: Abraço, Sebastião Grenta, tá com a gente aí, né, Sebastião? Zelanda Caetano também. Oi, Zelanda, obrigado pela sintonia.
2: Boa tarde, Gilmar. Boa tarde, tudo certo?
0: Tudo
2: saindo de Ponte Alta do Norte, rumo a Monte Castelo, pra ir ver a mãe das crianças também. Toca um tiro de 12 aí pra nós, fazendo um favor.
0: Boa.
2: Beleza, meu amigo? Um ótimo final de semana pra todo mundo aí.
0: Um abraço, meu amigo, obrigado pela sintonia. É show de bola, né? Boa viagem lá, meu amigo, e aproveita o final de semana, porque segunda-feira nós estamos aí de novo, né? Firme na paçoca.
3: Boa tarde, Gilmar. Júlio Lampadinho. Um abraço pra você e pra Moreno Baloira.
0: Moreno Baloira.
3: Aqui me estou escutando Arvorada.
0: Opa.
3: O Fabiano, pro Renan. Pra você também.
0: Show de bola. Um abraço, amigão. Obrigado pela audiência aí. Odete.
4: Boa tarde, meio quase boa noite. Queria ouvir o Gaúcho Pegador.
0: Qual?
4: Ofereço pra todos os da rádio. Todos os flamenguistas que a gente tiver na escuta aí. Aquele abraço.
0: Valeu, Odete, obrigado pela sintonia. A Mariné mandou um áudio aqui, eu acho que ela tava escutando a música lá e cantando, né? É boa essa, né, Marinéia? Sexta-feira é assim mesmo, né?
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1: 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Belezura.

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1: 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Quer mandar um abraço lá pro Ezequiel, pra toda a equipe dele, pra toda a família que estão aí acompanhando a gente, fechando a semana mais uma vez aí com a graça de Deus e com tudo dando certo, né, Ezequiel? Vamos lá!

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1: E o bailão continua daquele jeitão que a gente gosta, com muita música boa e alegria, e a sua participação que é o principal, né? Então vai lá!

0: aí, São Francisco com um jeito diferente, Rick Mateus, Gaúcho Pegador e ainda Rainha Musical, Tiro de 12. É o nosso bailão da 94 pra você. Estamos indo pra reta final da nossa primeira hora, né? Tem mais um bloco aí, mas daqui a pouquinho voltamos com mais bailão, porque vamos até às 19 horas.
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0: Bom, nesse momento em Santa Cecília, 17 horas e 48 minutos.
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0: 15 graus é a temperatura, o céu parcialmente ensolarado, o sol já foi embora, claro, para dar espaço aí para nossa noite, mas a princípio teremos uma noite com muitas nuvens, mas sem chuva. E as mínimas, baixa um pouquinho mais aí, mínimas de 13 graus para nossa noite. Para amanhã, sabadão, dia 1º de agosto, né? Para amanhã a gente tem sol com algumas nuvens e não chove, mínimas de 11, com máximas de 22 graus.
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0: Coisa boa. Vamos lá, estamos de volta com o nosso bailão. Deixa eu agradecer aqui a audiência da minha amiga Dani. Oi, Dani. Tá sintonizada com a gente aí também, lá no bairro Cristo Rei, né? Confirmando a audiência aqui. Abraço, meu amigo. Oi, meu amigo. Abraço pra você aí também, viu? San Rafael tá com música nova, Choradeira. Ficou muito linda, curte aí.

0: Na programação musical JM, atendendo a pedidos e relembrando com o primeiro baile, Grupo Carisma, Não Economiza Amor, e o San Rafael com a Choradeira. Bom, daqui a pouquinho, depois da oração da Ave Maria, a gente volta trazendo muito mais pra você no nosso bailão de sexta-feira. Então continua aí.
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0: Louvado seja o nosso Senhor Jesus Cristo. Respondei-me, ó Senhor, pelo vosso imenso amor. Mais numerosos que os cabelos da cabeça são aqueles que me odeiam sem motivo. Meus inimigos são mais fortes do que eu. Contra mim, eles se voltam com mentiras. Por acaso poderei restituir alguma coisa de outros que não roubei? Por vossa causa é que sofri tantas insultos e o meu rosto se cobriu de confusão. Eu me tornei como um estranho aos meus irmãos, como estrangeiros para os filhos de minha mãe, pois meu zelo e meu amor por vossa casa me devoram como fogo abrasador, e os insultos de infiéis que vos ultrajam recaem todos eles sobre mim. Oração pelas vocações. Jesus, Mestre Divino, que chamasse os apóstolos para vos seguirem, continuai a passar pelos nossos caminhos, pelas nossas famílias, pelas nossas escolas, e continuai a repetir o convite a muitos de nossos jovens. Dai coragem às pessoas convidadas, dai forças para que vos sejam fiéis como apóstolos leigos, como diáconos, padres e bispos, como religiosos e religiosas, para o bem do povo de Deus e de toda a humanidade. Amém. O anjo do Senhor anunciou a Maria, e ela concebeu do Espírito Santo. Ave Maria, cheia de graça, o Senhor é convosco. Bendita sois vós entre as mulheres, e bendito é o fruto do vosso ventre, Jesus. Santa Maria, Mãe de Deus, rogai por nós, pecadores, agora e na hora de nossa morte. Amém. Eis aqui a escrava do Senhor, faça-se em mim segundo a vossa palavra. Ave Maria, cheia de graça, o Senhor é convosco. Bendita sois vós entre as mulheres, e bendito é o fruto do vosso ventre, Jesus. Santa Maria, Mãe de Deus, rogai por nós, pecadores, agora e na hora de nossa morte. Amém. E o Verbo se fez carne e habitou entre nós. Ave Maria, cheia de graça, o Senhor é convosco. Bendita sois vós entre as mulheres, e bendito é o fruto do vosso ventre, Jesus. Santa Maria, Mãe de Deus, rogai por nós, pecadores, agora e na hora de nossa morte. Amém. Rogai por nós, Santa Mãe de Deus, para que sejamos dignos das promessas de Cristo. Oremos. Derramai, ó Deus, a vossa graça em nossos corações, para que, conhecendo pela mensagem do anjo a encarnação do vosso Filho, cheguemos por sua paixão, morte e cruz, glória e ressurreição, por Cristo, Senhor nosso. Glória ao Pai, ao Filho e ao Espírito Santo, assim como era no princípio, agora e sempre. Amém. Lembramos as atividades da nossa paróquia aqui em Santa Cecília. No próximo dia 2 de agosto, domingo próximo, encontro vocacional na Matriz, aqui em Santa Cecília, começando às 9h30 da manhã até às 16h. Inscrições pelo link da paróquia ou na secretaria paroquial. No dia 16 de agosto, meditação das 10.000 Ave Marias na Igreja Matriz, a partir das 9h30 da manhã até as 15h30. No dia 8 de agosto, na celebração das 17 horas do sábado, envio dos animadores dos grupos de reflexão para o segundo semestre. Convidamos a cada um deles a participar da Santa Missa. Estamos vivendo, daqui uns dias, o mês vocacional. Agosto, mês das vocações. Cada final de semana, celebraremos uma celebração voltada ao padre, aos pais, ao religioso, ao religiosa, àqueles que gastam sua vida servindo a Deus na família, e assim também colaboro com as atividades da nossa paróquia aqui em Santa Cecília. Então, mês de agosto, que está se aproximando, o mês vocacional.
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5: E estamos de volta com a segunda parte aí do nosso Bailão da 94, né? Que a gente dá uma paradinha pra oração da Ave Maria e tudo mais. Mas já estamos de volta. O Beto já tá participando com a gente. Aí, música pro Tio Pide, lá pro Silvano, pro Rosalve, pra quem estiver ouvindo. E a música é aquela dos olhos negros. Abraço lá pro meu amigo Grilo, que também tá sintonizado. Aí, Grilo, que tá dentro do carro lá curtindo a Alvorada e tá pedindo a música Espírito de Ganso. Um abraço aí, meu amigo. Obrigado pela sintonia.
8: Boa noite, Rádio Alvorada. Tempo do Campo do Ouro. Eu tô pedindo uma música só pra curtir. O Calmão, uma vida e um só coração. Só pra curtir. Que seja uma noite abençoada pra tudo nós, beleza?
5: Beleza, meu amigo. Um abraço pra você aí. Duas vidas e um só coração, né? É isso? Tá show de bola. Um abraço também lá pro meu amigo Eluir Antônio de Ramos, já tá sintonizado com a gente no Bailão da 94.

0: Volada!
1: Tá aí, nosso primeiro bloco já fecha, né? Também começa e fecha com o Grupo Matizes, que já não temos mais tempo. Mas é o seguinte, daqui a pouquinho a gente volta com mais música, inclusive música do ouvinte. É o Bailão de Sexta, segura aí!
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Então, já estamos de volta com o nosso Super Bailão da 94 de sábado. Um abraço também lá pro meu amigo Maradona. Ô, Maradona, que bom ter você por aqui de novo com a gente, rapaz. Um abraço e uma ótima noite de sexta-feira aí. Vamos lá com a banda Os Hermanos? Pra quem me pediu, o Barquinho. Deixa eu ver se eu acho. Foi o Evaldo que pediu o Barquinho, Evaldo? É, vai lá pra você, meu amigo. Um abraço aí, viu?

0: tá aí, bloco praticamente com participação do ouvinte, né? Banda Os Hermanos Barquinho, Márcio Corrêa, Grupo Camperismo, Grupo Gauchismo, na verdade, com Espírito de Ganso, e o Calmon, Duas Vidas em um Só Coração. Só música boa. Quando você participa, você faz a nossa programação ainda melhor, viu? Um abraço lá, meu amigo Carlão, tá pedindo o Grupo Pataço, Tareco Sem Serventia. Fala, Carlão, um abraço pra você aí. Um abraço também lá pro Antônio Pereira.
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0: Opa, já estamos de volta às 18:34. Quem tá mandando aí show é o meu amigo, a minha amiga, na verdade, né? A Luciana Silveira. Oi, Luciana, que bom que tá curtindo o bailão aí, viu?

0: Xeloquedo, Tareco sem serventia, só do Xeloquedo que tem aí, Pataço não tem, viu, Carlão? Mas espero que tenha gostado aí. A Ivanildes também tá lá curtindo o nosso programa, ô, minha amiga.
1: Ficar o marido na empresa e curtindo aquela dos olhos negros.
0: Aquela dos olhos negros.
1: Show de bola, tua programação, Gilmar.
0: Obrigado, minha amiga, um ótimo final de semana pra vocês aí, viu? Tudo de bom. Pra fechar esse bloco, expressão Sui Vanderlei Rodrigo.

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1: E estamos de volta com o nosso Bailão da 94. Opa! Bom demais ter a sua audiência com a gente, especial de sexta-feira. Programação que é top da balada, mas só fica melhor com a confirmação da sua audiência.

aí, acabou-se o que era doce, né? Nosso bailão da 94 tá indo embora, espero que você tenha curtido, a gente apresentou com o maior carinho do mundo, trazendo só modão bom aí, em especial pra nossa noite de sexta-feira. Amanhã tem programação especial pra você aí, o Renan comandando o nosso Bateando na Alvorada, segue a programação com o Jean Andrade, Fabiano Carlos, 17 horas tem um bailão especial pra você, e no domingão tem o Domingão da 94, vou estar por aqui ao vivo, tá? Bom, domingão depois da Santa Missa, é melhor da música gaúcha tradicionalista, música de banda, pra gente fazer um especial aí em 94.5 pra você se alegrar, passar um momento especial com a família, né? Aquela carninha assada e tudo mais, conversa, risada, mas também curtindo muito modão por aqui, tá bom? 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Desejo aí que você tenha uma noite boa de sexta-feira, que o seu sábado seja especial e que o domingão também seja maravilhoso, ou seja, um final de semana espetacular pra você. Tá bom, meu amigo, minha amiga? A gente se fala no domingo, se Deus quiser, aqui em 94.5. Obrigado, Deus, por mais uma semana vencida e até mais. Tchau, tchau.

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5: Salve, salve, simpatia. Muito boa noite. Estamos começando mais uma edição do Flashback 94 até as 9 horas da noite. Edição desta sexta-feira, dia 31 de julho. Último dia do mês. Vamos nos despedindo de julho. Amanhã começa agosto, mês dos pais. Novo mês por aí, e a partir de agora Fabiano Carlos, então, desfilando por aqui, tocando as melhores músicas do passado, aquelas nacionais, aquelas internacionais. Década de 70, a gente mata a saudade. Década de 80, sucessos da década de 90 e começo dos anos 2000. Aumenta o som, eu vou dar o play, hein? E vamos começando aqui o nosso Flashback 94 de hoje com Shag, Angel, Engenheiros do Havaí, Eruption e Raul Seixas.

0: 718.
1: Legal, Flashback 94 até as 9 horas da noite, aqui na sua Alvorada FM 94.5. Abraço pra você em casa, curtindo a nossa sexta-feira à noite. Muita gente aí tomando uma, bebendo com moderação, claro, fazendo aquele churrasquinho com a galera. Sexta-feira à noite é bom demais. Muitas pessoas também se preparando para alguma balada, alguma festinha. Então, vamos juntos aqui na Alvorada. Nesse bloco tem música pro meu amigão, o Galdino de Lages, a La Carte, Roupa Nova, Whisky a Gogô. Vai pra nossa amigona, a Lia. Ainda tem o sucesso de Erasure aqui na programação e Kid Abelha lá pro nosso amigão, o Daniel. Aumenta o som, tá começando mais um bloco do Flashback 94.

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4: 7:34.
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7: 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Aqui a música não para até as 9 horas nesta ótima sexta-feira à noite. Temperatura agradável, não tá frio. Tá aquele clima assim, digamos, nem quente nem frio, né? É meio termo. Então assim, ó, você aí na sua casa, você de repente trabalhando, ouvindo o som da Alvorada, curtindo pelo site, o alvorada945.com.br, pelo nosso aplicativo, pela Alexa, pelo computador, pelo celular e também, claro, pelo rádio tradicional. Nesse bloco, vou tocar aqui para os ouvintes que pedem música durante a programação da manhã e da tarde também. Programação do dia tem Bon Jovi, essa quem pediu aqui foi o Adão. RPM, pro meu amigo bacana que gosta muito de Alvorada Voraz do RPM, Bruce Springsteen e ainda Barão Vermelho,

Muito bem, de volta com mais músicas do passado, aquelas que a gente mata aquela saudade aqui no Flashback 94 desta última sexta-feira. Nesse bloco vai rolar um rock legal aí do Evanescence, Green Day, ainda tem Raimundos e no meio de tudo isso aí tem o Papas Língua também com um romantismo do Papas da Língua. Evanescence, Bring Me to Life, essa de 2003, começo dos anos 2000.

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1: Oito e quatro.
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3: Legal, de volta pra trazer mais músicas pra você aqui no Flashback 94. Manda abração lá pra Helena, lá pro Bastião que tá ouvindo a gente. Abraço pro Anselmo, está curtindo a gente. Onde que o Anselmo tá ouvindo a rádio, hein? Deixa eu ver aqui. O Anselmo está curtindo em Lages, né? A cidade do Galdino, que curte muito a nossa programação aqui da Alvorada FM. Valeu, gente! Agora nesse bloco vai rolar mais músicas do passado. Tá pintando pra você nesse bloco todo especial aqui, Cidade Negra, Cyndi Lauper, Bad Boys Blue e ainda Sidney Magal.

0: 8 e 18.
1: Vamos lá, seguindo com o nosso Flashback 94 desta sexta, sempre aqui na Rádio Alvorada FM, as músicas que marcaram época, as músicas que você lembra de tanta coisa do passado, mas claro, tem que lembrar e relembrar de coisas boas, tá gente? Coisa ruim, deixa lá atrás no passado. Vamos só relembrar as coisas que realmente fizeram bem aí nas nossas vidas. Nesse bloco, vamos lá com Skank, vou deixar ainda Chris e Aerosmith.

Maravilha, tem mais músicas rolando pra você na 94, sexta-feira é assim, ó, muita coisa rolando, muita coisa acontecendo, final de semana vindo por aí, você se preparando pro fim de semana, e quais são as expectativas pro final de semana, hein? Tudo certo? Tá tudo programado pro fim de? Então tá bom, hein? Vamos lá com mais músicas, LS Jack Carla, Europe com Carrie, ainda Ira e muito mais.

Muito bem, de volta agora para trazer as últimas músicas do Flashback 94 desta sexta-feira. Bom, eu já rodei RPM no programa de hoje, mas tem mais uma para a gente trazer entre as últimas do nosso Flash de hoje, a Rádio Pirata RPM. Ainda tem Bry Eyes e muito mais para você. Um grande abraço, nos falamos amanhã, sabadão, ao vivo a partir do meio-dia, tá? À tarde, ao vivaço. E domingo estarei aqui no Flashback 94, claro, o programa gravado. No domingo, a partir das 5 da tarde, nos falamos aí com muito mais na Alvorada. Valeu, gente, abraço, até amanhã.

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1: Está no ar a Voz do Brasil. As notícias do governo federal que movimentaram o país no dia de hoje.
2: Olá, boa noite.
3: Boa noite para você que nos acompanha em todo o país.
2: Sexta-feira, 31 de julho de 2026.
3: Vamos ao destaque do dia.
2: Combustível renovável.
3: Gasolina com 32% de etanol começa a valer amanhã. Claudimário Carvalho.
4: De acordo com estudos técnicos, os veículos apresentam funcionamento adequado sem impactos relevantes no desempenho ou nos sistemas de combustível.
2: Educação. Professores e estudantes da rede pública de ensino podem acessar livros didáticos em formato digital.
3: São mais de 2.800 obras que podem ser acessadas pela conta gov.br. Natália Kuslick.
5: O catálogo reúne obras didáticas e literárias e abrange desde os anos iniciais do ensino fundamental até o ensino médio.
2: E hoje nós vamos falar sobre uma arte que é patrimônio cultural brasileiro.
3: Poesia pendurada no barbante, rima perfeita que conta as histórias do povo e do dia a dia do sertão. É o cordel.
2: O projeto quer valorizar a atividade no país. Graziele Bezerra.
6: A iniciativa prevê atividades como seminários, tratamento de acervos e apresentação de cantadores, poetas e xilógrafos.
3: Hoje na apresentação da Voz do Brasil, Luciano Seixas e Mariana Jungmann.
2: E acompanha a gente ao vivo, acesse Rádio Gov. ebc.com.br ou canal Gov na sua TV aberta.
3: A Caixa Econômica Federal conclui hoje o pagamento do lucro do Fundo de Garantia por Tempo de Serviço, o FGTS.
2: Quem tem direito já pode consultar o valor de recebimento.
3: Nós vamos conversar agora com a repórter Luana Karen, que vai explicar pra gente como funciona essa distribuição.
2: Luana, boa noite. Fala pra gente então desde quando é feita a repartição do lucro do FGTS.
7: Boa noite, Mariana, Luciano. Boa noite aos ouvintes da Voz do Brasil. Olha, desde 2016, o Fundo de Garantia por Tempo de Serviço, FGTS, distribui parte do lucro obtido com aplicações em áreas como habitação, saneamento, infraestrutura e títulos públicos federais. A repartição é definida pelo Conselho Curador do Fundo, que estabelece tanto o percentual do lucro a ser distribuído quanto o índice usado para calcular quanto cada trabalhador recebe.
3: E como é que fica?